0: importante é encarar essa realidade sempre com bons olhos e olhar para o céu, para o sol, para o sul. E curtir belas canções como essa, cantadas por Oswaldir e Carlos Magrão. Céu, sol, sul, terra e cor. A escolhida também para finalizar o nosso 89 na pista dessa noite de terça-feira foi o Traia Véia, Casa da Vovó. Tiaguinho, Tão Feliz e Calmon, Duas Vidas em Um Só Coração. As últimas de hoje. 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
0: Abraços a todos que participaram do programa, abraços também para os aniversariantes e as aniversariantes também desta noite de terça-feira. Abraços também aos amigos agricultores, hoje é dia e noite do agricultor ou da agricultura, de um modo geral. Portanto, abraços, porque o programa ficou hoje assim muito movimentado, cheio de diversidades sonoras, e eu gostei muito, foi bem interessante, foi muito bom. Vamos então ao sorteio, agora sim o nosso aplicativo acaba de sortear dois nomes e dois números de telefone aos quais vamos

0: 4074 é o número sorteado para saborear dois lanches de Pinos Lanches. Roberto é o nome dele, final de telefone 4074. Maravilha, vamos aplaudir então os dois ganhadores de dessa noite. Roberto, parabéns.
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0: E parabéns também a Daiane Cristina. Aí, garota, parabéns aos contemplados dessa noite. Ficamos por aqui com o nosso 89 na pista. Amanhã a gente volta a partir das 18 horas. Aquele abraço, noite boa pra todos.
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0: movimentaram o país no dia de hoje.
1: Olá, boa noite.
0: Boa noite para você que nos acompanha em todo o país.
1: Terça-feira, 28 de julho de 2026.
0: Vamos aos destaques na Voz do Brasil.
1: Saúde e bets.
0: Campanha orienta sobre riscos das apostas online e atendimento em saúde mental no SUS.
1: Em entrevista, Marcelo Chimatti, do Ministério da Saúde, comenta sobre o impacto das bets e o apoio para quem quer parar de jogar.
2: Uma incidência muito maior de transtornos de humor, como transtornos depressivos, transtornos de ansiedade, entre pessoas que jogam e principalmente aquelas que desenvolvem algum tipo de jogo patológico, e se trata de fato de um fenômeno novo que ele tem que ter uma atenção no campo da saúde mental.
0: Tecnologia na palma da mão. Mais de 177 milhões de pessoas usam o GovBR.
1: Hoje vamos falar sobre os níveis da conta e como ter mais segurança e acesso a todos os serviços. Carlos Oliveira.
3: Aumentar o nível da conta GovBR amplia a segurança e a quantidade de serviços que podem ser acessados na plataforma.
0: Do campo ao laboratório. Cientistas da Amazônia sequenciaram pela primeira vez o genoma do açaí.
1: A descoberta abre caminho para melhorar a produtividade, garantir mais resistência, além da geração de novos produtos. Gabriela Noronha.
4: O trabalho é resultado de uma parceria entre a Embrapa e pesquisadores da Universidade Federal do Pará.
0: Hoje, na apresentação da Voz do Brasil, eu, Luciana Vasconcelos e Luciano Seixas.
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0: O Brasil apresentou o pedido formal de consulta aos Estados Unidos no sistema de solução de controvérsias na Organização Mundial do Comércio, a OMC.
1: A iniciativa do Ministério das Relações Exteriores contesta o aumento das tarifas imposto pelo governo norte-americano sobre as exportações brasileiras.
0: O Brasil questiona a tarifa adicional de 25% aplicada a produtos brasileiros e a taxação de 12,5% a um grupo de 60 países.
1: O pedido considera que as medidas norte-americanas são injustificadas e incompatíveis com obrigações dos Estados Unidos.
0: E está amparado no Acordo Geral sobre Tarifas e Comércio do Entendimento Relativo às Normas e Procedimentos sobre Solução de Controvérsias da OMC.
1: A solicitação é a primeira etapa para tentar um acordo direto entre os países junto ao órgão internacional.
0: E Brasil e Coreia participaram hoje em São Paulo de um fórum empresarial.
1: Promovido pela APEX, a Agência Brasileira de Promoção das Exportações e Atração de Investimentos, o encontro ocorreu no contexto da visita oficial do

0: presidente sul-coreano Lee Jae-myung ao Brasil esta semana.
1: No encontro foram discutidas oportunidades para aumentar a relação bilateral de comércio, principalmente em setores do agronegócio, mineração, defesa e tecnologia.
0: O presidente da Apex, Laudemir Miller, destacou que, embora a movimentação comercial entre os dois países tenha chegado a 11 bilhões de dólares em 2025, a participação do Brasil nas importações da Coreia do Sul ainda é pequena.
2: O Brasil participa com 1% do comércio da importação da Coreia. Nós temos interesse e estamos crescendo no nosso mercado de frutas, café, especialmente a área de aeronáutica, defesa, mineração, minerais críticos, que é tão importante para os nossos países, farmacêutico, biocombustível, que eu já comentei, química, a parte de tecnologia, e são esses empresários que estão aqui nesse encontro tão importante.
1: E o acordo de livre comércio entre o Mercosul e Singapura entra em vigor no próximo dia 1º de agosto.
0: O decreto que promulga o tratado foi publicado nesta terça-feira no Diário Oficial da União.
1: Para apoiar a implementação do acordo, o Ministério do Desenvolvimento, Indústria, Comércio e Serviços disponibilizou manuais com orientações para exportadores, importadores e operadores de comércio exterior.
0: Os documentos estão no portal Siscomex na internet.
1: O Ministério da Saúde lançou uma campanha de utilidade pública de prevenção aos danos das apostas online.
0: A iniciativa alerta a população sobre os riscos associados ao uso abusivo das bets e divulga serviços de saúde mental oferecidos pelo SUS para acolhimento e tratamento de apostadores afetados.
1: A campanha é veiculada na televisão, no rádio e nas redes sociais. Vamos ouvir?
3: Apita o juiz, começa mais uma rodada de apostas. O jantar com a família é substituído pela tela do celular. Sai a tranquilidade e entra a ansiedade. O jogador fica isolado e só quer saber de apostar. Isso é volta grave.
4: As apostas

0: Ministério da Saúde, Governo Federal.
1: Para falar sobre as bets e o impacto na saúde de quem joga, conversamos com Marcelo Quimatti, diretor do Departamento de Saúde Mental, Álcool e Outras Drogas do Ministério da Saúde. Vamos ouvir.
2: A gente conversa agora com Marcelo Quimatti, diretor de Saúde Mental, Álcool e Outras Drogas do Ministério da Saúde, para falar sobre saúde e apostas eletrônicas, as famosas bets. Muito obrigado, Marcelo, pela sua presença aqui na Voz do Brasil.
3: É um grande prazer e muito obrigado pelo convite.
2: Marcelo, para começar, o fato de uma pessoa realizar apostas já é considerado um vício ou existem etapas? Quando é que passa a ser realmente um problema?
3: Não, o fato de jogar, ele não é propriamente um problema e muito menos um problema de saúde mental. A questão é que não existe um limite em que a gente pode dizer esta forma de jogar, ela é absolutamente segura. E a pessoa, ela migra muito rápido de um jogo que ele acontece por lazer exclusivamente para um jogo que ele acontece de uma forma compulsiva e que traz vários problemas associados tanto à saúde mental quanto à saúde financeira.
4: Agora, uma pessoa viciada em bets, Marcelo, ela consegue reconhecer o próprio vício? E como você disse aí, existe uma forma segura de se apostar em bet?
3: Não, não existe uma forma segura. Existe todo um processo que dá a relação da pessoa com uma plataforma ou com um jogo, que ela se modifica muito rápido. Normalmente, quando uma pessoa ela começa a jogar, ela começa a fazer isso por lazer, ainda que existam pessoas que elas começam a jogar como uma forma de aumentar os ganhos mensais. Esta forma, essa segunda forma, ela é particularmente muito perigosa e é muito difícil que uma pessoa que ela entre numa plataforma de jogos com essa intenção, ela não desenvolva problemas. Quando uma pessoa começa a jogar, tanto mesmo que seja uma situação de lazer, ela num primeiro momento em que ela joga, ela começa a ganhar. Ela ganha porque existe um mecanismo dentro de uma plataforma que ela estipula a partir de um algoritmo que ela tem que ter pequenos ganhos para que ela se mantenha dentro daquela plataforma jogando. Porque do ponto de vista neurobiológico, um pequeno ganho que a pessoa tem dentro de uma plataforma tem um efeito cerebral muito parecido com um grande ganho. Então a pessoa tem uma sensação de que ela está no controle, que ela está ganhando com aquilo, e quando ela coloca dentro de uma planilha ou vê depois de uma hora, duas horas de jogo, quanto que ela ganhou e perdeu, ela realmente perdeu. Então, e daí neste momento, ela continua jogando de uma forma compulsiva. Por um lado, porque aqueles ganhos elas trouxeram prazer para ela, mas por outro lado, porque ela começa a correr atrás de um prejuízo que ela teve. Aí, quando esse processo ele está desencadeado, é muito perigoso e a pessoa ela tende a ter impactos muito importantes dentro tanto da saúde mental quanto da saúde financeira.
2: O senhor falou saúde financeira, né? E a saúde mental, quais são os impactos mais comuns que a gente vê dentro da pessoa, para a vida familiar, no trabalho? Como é que acontece?
3: Então, do ponto de vista da saúde mental especificamente, do ponto de vista epidemiológico, existe uma associação que não é uma associação só que é feita em estudos no Brasil, mas na literatura internacional, que eles apontam que existe uma incidência muito maior de transtornos de humor, como transtornos depressivos, transtornos de ansiedade, entre pessoas que jogam, e principalmente aquelas que desenvolvem algum tipo de jogo patológico. Nós temos também várias outras dependências a álcool e outras drogas, que eles também estão associados ao jogo compulsivo. E existe, por exemplo, uma taxa de suicídio que ela é 5 vezes maior do que a população em geral entre pessoas que desenvolvem problemas com jogos e apostas.
4: Agora, qual deve ser o primeiro passo para a pessoa que reconhece esse vício em bets? E existe essa ajuda no Sistema Único de Saúde?
3: Sim, como você havia perguntado, existe uma dificuldade de identificação de quando isso se torna um problema. Dentro, em saúde mental, a gente tem dois parâmetros que eles são bastante importantes para definir algum tipo de dependência, que é o primeiro, quando uma pessoa ela deixa de fazer outras coisas ou quando aquilo tem um impacto no cotidiano dela. Aquilo tem um impacto no cotidiano da pessoa, normalmente é difícil de mensurar, principalmente quando alguma coisa ela não é criminalizada. Então ela tende a naturalizar melhorar aquela prática que ela desenvolve. Dentro de saúde mental, é muito importante que a pessoa ouça as pessoas que estão ao redor, que elas normalmente têm uma sensibilidade muito maior e muito mais apurada para identificar diferenças e mudanças no padrão do cotidiano. Então, se, por exemplo, a pessoa é casada e o cônjuge fala assim: olha, você tá jogando demais, você tá com um problema. Escute essa pessoa, porque muito provavelmente você tá com um problema sim. E aí, o Sistema Único de Saúde, ele tá passando por um processo de qualificação em relação a cuidado de pessoas com problemas com jogos e apostas, e é uma qualificação necessária, porque esse é um fenômeno novo e que, do ponto de vista epidemiológico, cresceu muito rápido ao longo dos últimos anos. E existe um desenvolvimento de uma plataforma de acesso a cuidado, com acesso digital, através do Meu SUS Digital, para pessoas que têm problemas com jogos e apostas, e que funciona. Foi muito importante a gente desenvolver esse tipo de estratégia, na medida em que as pessoas com jogos e apostas, muito frequentemente elas estão dentro do cotidiano delas, num ambiente digital, e que tem muito mais sentido para elas acessar o cuidado através de uma plataforma digital.
2: E nessa plataforma digital que existe, é possível ver se você tem problema, se você não tem, se alguém falou: olha, eu acho que você está com problema. Aí você pode, nessa plataforma, dentro do Meu SUS Digital, para poder ver, identificar, né?
3: Sim, existe uma testagem que ela tem uma sensibilidade, uma especificidade acima de 90%. A partir dessa testagem, a pessoa ela é encaminhada para uma outra plataforma, um qual ela vai receber atendimento, e aí ela vai ter um processo de acolhimento, de avaliação, e a partir daí é desenvolvendo um plano terapêutico para ela.
4: Agora, existe uma plataforma de autoexclusão para as pessoas que não querem mais jogar. Como é que funciona essa plataforma e para quem ela é direcionada?
3: Não, ela é fundamental. É fundamental porque, como se trata de um problema e que, uma vez instalado, a pessoa ela continua utilizando a plataforma de uma forma compulsiva, a plataforma de autoexclusão é uma estratégia na qual ela para de receber propaganda, ela para de não tem acesso às plataformas de jogos, através de um acesso que dá pelo GovBR, e que ela se cadastra dentro dessa plataforma de autoexclusão. Dentro dessa plataforma de autoexclusão existe já orientações em relação a como ela procura cuidado na área de saúde mental, e nós temos identificado que mais de 30% das pessoas que se autoexcluem identificam que já apresentam algum tipo de problemas de saúde mental relacionado aos jogos e apostas.
2: Quando você se auto-exclui, o que que acontece?
3: Você não consegue acessar plataformas de jogos, e você não recebe propagandas relacionadas a jogos e apostas a essas plataformas.
2: E só eu posso fazer? Um parente, alguém que vê que eu tenho problemas, pode fazer isso pela pessoa?
3: Sim, o acesso é através do CPF e através do SouGov.
2: Ah, então se eu ver que um familiar precisa disso, eu posso ir lá colocar o CPF dele e auto-excluí-lo dessas plataformas?
3: Sim, mas de qualquer forma, a intervenção da família é muito importante, que ela se dê de uma forma pactuada junto com o usuário, porque é muito importante que a família seja próxima, no sentido de apoiar qualquer tipo de intervenção na área de saúde. E a plataforma de autoexclusão é bastante importante, mas quando ela está associada a um problema relacionado à saúde mental, é muito importante que a isso se some uma procura de cuidado.
4: Então, e uma vez feita essa autoexclusão, não tem como sair.
3: Existem algumas modalidades em que a pessoa é excluída por um mês, dois meses, seis meses ou por um tempo indeterminado. Então isso vai variar de acordo com a modalidade que a pessoa escolhe ela ser auto-excluída.
2: Então, só para destacar que esse vício é um problema, sim, de saúde mental, para as pessoas estarem de olho, a família sabe, olha, não é uma brincadeira, é um vício, é um problema de saúde pública.
3: Não, e é um problema de saúde pública bastante importante. Ao longo desses últimos anos, a gente teve um aumento de procura na área da rede de atenção psicossocial de quase 150%, um aumento ao longo desses últimos anos, e com alguns meses, né, do desenvolvimento de ações de acesso digital ao cuidado, a gente teve uma procura gigantesca ao longo dos últimos meses. Então, de fato, é um problema de saúde pública, é um problema que ele teve um crescimento bastante importante durante os últimos anos. Ele se acentua muito durante o período da pandemia e se trata, de fato, de um fenômeno novo que ele tem que ter uma atenção no campo da saúde mental.
4: Tá certo, então. Nós conversamos com o Marcelo Quimatti, que é diretor de saúde mental, álcool e outras drogas do Ministério da Saúde. Marcelo, muito obrigado pela presença aqui na Voz do Brasil.
3: Muito obrigado o convite, foi um prazer estar aqui.
2: Você que é usuário do gov.br, sabia que já pode aumentar os níveis da sua conta para ter mais segurança e acesso a serviços?
1: A conta gov.br possui os níveis bronze, prata e ouro. Cada um deles determina os tipos de serviços disponíveis e o grau de proteção.
2: E com alguns passos, você pode avançar para o nível ouro, o mais completo e seguro. Saiba como fazer na reportagem de Carlos Oliveira.
5: Aumentar o nível da conta GovBR amplia a segurança e a quantidade de serviços que podem ser acessados na plataforma. O nível mais completo é o ouro, o segundo é o prata e o bronze é o mais básico. Se sua conta GovBR for bronze ou prata, você pode subir para o nível ouro. Isso leva alguns minutos e deixa sua conta bem mais protegida contra fraudes e golpes. O diretor do Departamento de Identidade Digital da Secretaria de Governo Digital do Ministério da Gestão, Hudson Mesquita, detalha um dos caminhos para aumentar o nível de sua conta GovBR.
6: Uma das opções para fazer isso é pelo aplicativo GovBR. Para baixar é só ir na sua loja de aplicativos, por exemplo, a Play Store ou App Store, fazer o download e instalar o aplicativo. Na verdade, com o app GovBR, a navegação na plataforma GovBR como um todo fica muito mais fácil.
5: Aí, logo na parte de cima do aplicativo GovBR, tem o botão Ver Nível. Quando você clicar nesse botão, vai aparecer o nível de sua conta e a opção Aumentar Nível da Conta. Se o seu nível não for ouro, você clica e vai seguindo o passo a passo. Uma das tarefas é o reconhecimento facial. Ao final do processo, você passa a ter a conta ouro. Um jeito ainda mais fácil é usar a Carteira de Identidade Nacional, a SIM. Se você já tirou a sua, quando abrir o aplicativo GovBR para aumentar o nível, selecione a opção de fazer isso por meio da SIM. Você usa o aplicativo GovBR para ler o código QR que fica na sua carteira de identidade nacional. Depois, é só seguir o passo a passo até concluir tudo. Com o nível ouro, é possível habilitar a autenticação da sua conta GovBR em duas etapas. Isso deixa a sua conta ainda mais protegida. E para assinar os seus documentos no GovBR, só é possível se você tiver o nível prata ou ouro. Para saber mais sobre os níveis da conta GovBR, acesse o site gov.br/conta. Reportagem Carlos Oliveira.
1: O inverno, marcado por tempo seco na maior parte do país, contribuiu para o desenvolvimento da safra no Brasil.
2: Por outro lado, o excesso de chuvas que atinge o Rio Grande do Sul pode trazer prejuízos para as plantações. A análise é da Conab.
7: O clima favoreceu o desenvolvimento das lavouras e o avanço da colheita na maior parte do país em julho. Mas o excesso de chuvas no sul e a falta de umidade em algumas áreas do Nordeste e do Centro-Oeste mostram que os efeitos sobre as plantações variam conforme a região e a cultura. É o que mostra o boletim divulgado pela Companhia Nacional de Abastecimento. A diretora de Política Agrícola e Informações da Conab, Nayara Andreoli Bittencourt, destaca os principais pontos do levantamento.
8: Entre 1º e 21 de julho, os maiores volumes de chuva ficaram concentrados em parte das regiões norte e sul e também no leste e no nordeste. Na maior parte do país predominou o tempo seco. Isso foi favorável, porque ajudou a maturação e a colheita do algodão e também do milho na segunda safra.
7: A diretora da Conab, Nayara Bittencourt, também explica que no sul, a umidade ajudou as lavouras de inverno, mas as chuvas mais intensas trouxeram pontos de atenção no Rio Grande do Sul. Já no Nordeste, a falta de água no solo afetou áreas de feijão e de milho, cultivado na terceira safra.
8: No Rio Grande do Sul, as chuvas intensas do final do período podem ter causado danos localizados por enxurrada, alagamento e também lixiviação de nutrientes. A lixiviação é quando o excesso de água leva embora o nutriente do solo e reduz a fertilidade.
7: Já o algodão e o milho foram beneficiados pela falta de chuvas nas regiões Centro-Oeste e Sudeste, diferente do que ocorreu no Mato Grosso do Sul. O tempo firme prejudicou o desenvolvimento das lavouras de trigo. Para acompanhar essas mudanças, a Conab também analisa índices de vegetação obtidos por imagens de satélite. Eles ajudam a identificar o vigor das plantas e comparar o desenvolvimento das lavouras ao longo do tempo. Reportagem Pablo Mundim.
1: Pela primeira vez, pesquisadores da Amazônia sequenciaram o genoma do açaí, um dos frutos mais representativos da economia da região norte.
2: Essa técnica fornece um mapa genético do fruto, permitindo identificar os genes responsáveis por características como produtividade e resistência a doenças.
1: Isso contribui para o desenvolvimento de espécies mais adaptáveis, produtivas e resistentes.
2: Além de abrir novas oportunidades para a indústria e a pesquisa científica.
9: Todos os dias, em uma fábrica na Flórida, toneladas de polpa do açaí amazônico são transformadas em alimentos energéticos prontos para o consumo. A produção é resultado de um trabalho que começou há mais de 10 anos, quando Débora Saraiva e o marido resolveram levar o sabor original do Brasil para o mercado norte-americano. Segundo a empresária, o açaí é reconhecido lá fora como um superalimento.
10: Existe uma infinidade de possibilidades no uso do açaí, não só no mercado alimentício, mas também na parte cosmética. Então, cada vez mais eu percebo que as pessoas têm conhecimento do fruto. Sabem que é um fruto poderoso, um fruto rico em nutrientes.
9: O fruto da Amazônia ultrapassou as fronteiras geográficas e também da ciência. Pesquisadores sequenciaram pela primeira vez o genoma do açaí. O trabalho é resultado de uma parceria entre a Embrapa e pesquisadores da Universidade Federal do Pará. O professor Rafael Baraúna, do Instituto de Ciências Biológicas da UFPA, explica quais as contribuições que esse estudo vai trazer.
11: A gente passa a conhecer todo o funcionamento fisiológico daquela planta, e aí entra, por exemplo, o melhoramento genético. Cada variante daquela do açaí podem ter características específicas, como, por exemplo, melhor produtividade, maior polpa do fruto, maior resistência à seca, maior resistência à praga, maior altura e, enfim, diversas outras possibilidades.
9: A coautora do estudo e pesquisadora da Embrapa Amazônia Oriental, Elisa Moura, avalia que o conhecimento do genoma é um importante ponto de partida para identificar os genes relacionados a características desejáveis da planta.
12: Tem várias aplicações agora que a gente vai poder utilizar com o genoma e poder avançar em pesquisas variadas. Eu vou poder, ainda na fase de muda, identificar plantas que produzem frutos menores, que produzem mais rápido.
9: O estudo reuniu uma equipe de 14 cientistas brasileiros e contou com financiamento da Fundação Amazônia de Amparo e Estudos e Pesquisas e do Conselho Nacional de Desenvolvimento Científico e Tecnológico. Reportagem Gabriela Noronha.
1: Instalação de sistemas de bombeamento, compra de ração, de motor para embarcação, gelo, combustível.
2: São muitos os gastos e investimentos necessários para viver da pesca no país.
1: Uma ferramenta de cálculo pode ajudar esses profissionais a encontrar crédito para negócio.
13: Por meio do preenchimento de algumas informações básicas, pescadores e aquicultores podem fazer simulações para encontrar linhas de crédito compatíveis com seu perfil. É para isso que foi criada a ferramenta de cálculo do crédito do Programa Nacional de Fortalecimento da Agricultura Familiar, PRONAF Azul. Significa mais renda para quem tira o sustento das águas e mais alimento de qualidade para os brasileiros, como destacou Clécio Nerbi, coordenador-geral de infraestrutura e fomento do Ministério da Pesca e Aquicultura.
14: Uma iniciativa que conecta pescadores artesanais e aquicultores familiares ao crédito rural.
13: Além de atender aos produtores, a ferramenta também pode ser utilizada por técnicos de assistência técnica, extensão rural e pesqueira, cooperativas, colônias de pescadores, associações e outras organizações que prestam orientação sobre o acesso ao crédito rural. São três linhas disponíveis, voltadas para diferentes objetivos e faixas de renda, como exemplificou o Clécio Nerbi, do Ministério da Pesca e Aquicultura.
14: Ele funciona como uma ponte inteligente, direcionando o pescador ou aquicultor para a linha de crédito que melhor se encaixe na sua necessidade.
13: Vale lembrar que a simulação tem caráter informativo e não substitui a análise realizada pelas instituições financeiras, nem representa a aprovação ou garantia de contratação do crédito. O endereço para acessar a ferramenta é simuladorpronaf.mda.gov.br. Reportagem Natália Kosli.
2: E essas foram as notícias do Governo Federal.
1: Uma realização da Secretaria de Comunicação Social da Presidência da República.
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1: Fique agora com as notícias do Poder Judiciário e do Congresso Nacional. Boa noite.
2: Boa noite para você e até amanhã.
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13: STF autoriza a plataforma Buser a operar fretamento de ônibus por aplicativo no Paraná. STJ nega seguimento a recurso que pretendia levar discussão sobre caso do ex-jogador Robinho ao Supremo. Empresa de call center é condenada por não impedir atos obscenos no ambiente de trabalho. Boa noite, eu sou Marcela Luiza. O Supremo Tribunal Federal liberou os serviços da Buser no Paraná. A decisão liminar do ministro Nunes Marques derruba a proibição imposta pela Justiça Federal no sul do país, até que o Supremo julgue o recurso do caso. Carolina Chaves.
16: No STF, a Buser alegou que é apenas uma plataforma digital que conecta passageiros a empresas autorizadas e que a proibição fere o entendimento do Supremo sobre o uso de tecnologia no mercado. Para o relator, proibir a atuação da plataforma prejudicaria usuários e empresas parceiras. A liminar concede a liberação imediata das atividades no Paraná, mas a decisão, que já está valendo, deve passar por referendo do plenário do STF.
13: Vice-presidente do STJ, ministro Luiz Felipe Salomão, nega seguimento a recurso extraordinário do ex-jogador Robinho. O objetivo era levar ao Supremo Tribunal Federal a discussão sobre a decisão que reconheceu a validade no Brasil da sentença italiana que condenou o atleta por estupro coletivo. Fátima Uchoa.
17: Segundo o ministro Salomão, os argumentos da defesa tratam da interpretação de leis federais e não da violação direta à Constituição, o que impede a análise do recurso pelo STF. Dessa decisão ainda cabe agravo interno que, se apresentado, será analisado pela Corte Especial do STJ. Se o colegiado mantiver o entendimento do vice-presidente, o recurso extraordinário não será remetido ao STF. Robinho está preso desde março de 2024, quando a Corte Especial, por maioria, homologou a sentença da Justiça italiana que o condenou a 9 anos de prisão por estupro coletivo cometido naquele país em 2013 e aceitou a transferência da execução da pena ao Brasil com o cumprimento imediato.
13: Empresa de call center é condenada por não impedir atos obscenos no ambiente de trabalho. A vítima já havia formalizado 14 denúncias. Marla Lacerda.
18: A atendente de call center deve receber indenização de R$5.000 por assédio sexual. O TST manteve a decisão que havia condenado a empresa por entender que ficou comprovada a omissão diante das situações vividas pela trabalhadora. O relator do caso na terceira turma, o ministro Maurício Godinho Delgado, observou que apenas um episódio já é suficiente para caracterizar o assédio, quando ele gera constrangimento ou abalo psicológico à vítima.
13: De 3 a 9 de agosto, o TSE promove a Semana Nacional do Sistema Eletrônico de Votação. Juliana Cariri.
19: A semana vai ter eixos temáticos para aproximar a justiça eleitoral de cidadãs e cidadãos. O primeiro tema é o sistema eletrônico por dentro, com a abertura da urna eletrônica em uma escola de Brasília. 2 dias vão ser dedicados ao combate à desinformação, com o eixo Viralizou, fatos e boatos sobre a urna. Há ainda os eixos avanço no sistema eletrônico de votação, caminho do voto e como votar. Cada tema vai ter uma ação específica, como uma exposição no Senado Federal e visitas de estudantes ao Museu do Voto, na sede do TSE.
13: Justiça Federal recebe denúncia do MPF contra 4 acusados de garimpo ilegal em Parque Nacional no Amazonas. Vanessa Pereira.
20: Segundo a denúncia, a extração clandestina de cassiterita destruiu ao menos 39 hectares de floresta e atingiu 4.800 quilômetros de cursos d'água no Parque Nacional Mapinguari, em Lábrea, no Amazonas. A cassiterita é a principal fonte de estanho, metal usado na fabricação de latas de comida, telas de celular, peças de carro e ligas metálicas. Os réus vão responder pelos crimes de usurpação de bem da União, extração ilegal de recursos minerais e dano direto à unidade de conservação.
13: 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Uma boa noite e até amanhã.
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0: sou Paula Groba.
1: E eu sou Ricardo Nakaoka.
0: E estes são os destaques de hoje do Jornal do Senado, que começa agora.
1: Fim da taxa das blusinhas divide parlamentares e depende de votação do Congresso.
0: Participação das mulheres na política mobiliza iniciativas no Senado.
1: Governo veta a inclusão de zootecnistas na lei do piso salarial.
0: Boa noite.
1: Boa noite.
0: A decisão do governo de acabar com a chamada taxa das blusinhas ainda precisa do aval do Congresso. A medida provisória que elimina o imposto de importação sobre compras internacionais de até $50 deve ser votada até o dia 22 de setembro para continuar em vigor.
1: O texto, que ainda divide opiniões no Congresso, está entre as 32 medidas provisórias que aguardam a análise dos parlamentares. Os detalhes com a repórter Marcela Diniz.
2: Entre os parlamentares, a medida provisória que permite zerar o imposto de importação para compras internacionais de até $50 divide opiniões. Com o argumento de que a MP cria concorrência desleal com a produção nacional, o senador Isalci Lucas, do PL do Distrito Federal, apresentou emenda para restabelecer a isonomia tributária. Para o líder da oposição no Congresso, o fim da taxa das blusinhas prejudica a geração de emprego e renda no Brasil.
3: É como se o Brasil estivesse financiando a produção e a geração de emprego em outros países, enquanto a nossa indústria, o nosso varejo, perde espaço.
2: O senador Fernando Dueire, do PSD de Pernambuco, também defende a manutenção da taxa das blusinhas. Ele apresentou emendas com esse objetivo e para definir prazo mínimo de 90 dias para entrada em vigor de mudanças nas alíquotas do imposto de importação em remessas internacionais. O objetivo, segundo ele, é dar tempo de adaptação aos setores da economia impactados por essas alterações.
4: Promove previsibilidade, segurança jurídica e estabilidade regulatória. Empresas, produtores, comerciantes, plataformas digitais e consumidores precisam de regras claras e tempo razoável para adaptação.
2: A chamada taxa das blusinhas foi criada pelo governo Lula e aprovada pelo Congresso em 2024. Na época, a tributação de 20% nas compras em sites internacionais foi defendida tanto para dar um up na arrecadação quanto para proteger o varejo nacional. O senador Jacques Wagner, do PT da Bahia, que defende a medida provisória, diz que o governo reavaliou o cenário.
5: No caso das blusinhas, desde a criação dela, proposta na época pelo Ministério da Fazenda, houve uma controvérsia muito grande dentro do próprio governo. E aí se limitou até esses $50. Na minha opinião, pela avaliação que o governo fez, a arrecadação não foi tão significativa quanto se imaginava e prejuízo, principalmente para as famílias mais humildes do ponto de vista financeiro, ou seja, que não tem tanto poder aquisitivo, foi muito grande.
2: Além do fim da taxa das blusinhas, o Congresso tem em pauta outras 31 medidas provisórias, como a do novo Desenrola Brasil, programa de renegociação de dívidas populares, as que reforçam as ações de proteção aos setores da economia brasileira prejudicados pelo tarifaço imposto pelos Estados Unidos e as MPs editadas pelo governo para regular o mercado de combustíveis afetado por conflitos no Oriente Médio.
0: E o Brasil pode ganhar uma política nacional para fortalecer a indústria de motores.
1: A proposta, que está pronta para a votação final no Senado, prevê incentivos à fabricação no país, à inovação tecnológica, à qualificação de mão de obra e à instalação de fábricas em regiões menos industrializadas. Mais informações com o repórter Márcio Maturana.
6: Com o fim do recesso parlamentar, a Comissão de Infraestrutura pode votar a criação da Política Nacional de Incentivo à Fabricação de Motores. A análise do projeto foi iniciada antes do recesso, mas a energia elétrica caiu no momento em que o resultado ia ser revelado no painel eletrônico. O objetivo da proposta é estimular a inovação tecnológica, qualificar trabalhadores e incentivar a instalação de fábricas em regiões menos industrializadas. O texto foi elogiado pelo relator Laércio Oliveira, do PP de Sergipe.
7: O projeto acerta ao incentivar investimentos em pesquisa, desenvolvimento, inovação voltados a motores mais sustentáveis, especialmente aqueles compatíveis com biocombustíveis, hidrogênio e outras alternativas energéticas nas quais o Brasil possui vantagens comparativas relevantes.
6: Se for aprovado pela Comissão de Infraestrutura, o projeto segue direto para a Câmara dos Deputados.
0: O projeto que estendia o piso salarial aos zootecnistas foi vetado integralmente pela Presidência da República.
1: O governo alega que a proposta descumpre as regras da responsabilidade fiscal. Agora o veto será analisado pelo Congresso Nacional. Repórter Douglas Castilho.
8: O Poder Executivo justificou a decisão apontando que o texto criaria novas despesas obrigatórias para órgãos públicos federais, estaduais e municipais que empregam esses profissionais, sem apresentar os estudos de impacto financeiro exigidos por lei. Além disso, a Constituição Federal prevê que a criação de despesas obrigatórias não pode ser realizada sem a indicação da origem dos recursos para pagar os novos gastos. O autor do projeto, o senador Zequinha Marinho, do Podemos do Pará, falou da importância da iniciativa no momento de sua aprovação pela Comissão de Assuntos Sociais.
9: O zootecnista é responsável pela questão do manejo animal, pela questão da nutrição animal, pela questão ambiental. Então é uma profissão extremamente importante para um país como o Brasil, que tem um rebanho aí de mais ou menos de 234 milhões de cabeças de gado, sem falar em outras espécies que também não são pequenas.
8: Agora, o Congresso Nacional deverá avaliar a decisão do Executivo em sessão conjunta da Câmara dos Deputados e do Senado. Para um veto do presidente da República ser derrubado, é preciso o voto de, no mínimo, 257 deputados federais e 41 senadores.
0: Faltam pouco mais de 2 meses para as eleições e as mulheres continuam sendo a maioria do eleitorado brasileiro. Segundo o Tribunal Superior Eleitoral, elas representam 52,8% das pessoas aptas a votar nas eleições de outubro.
1: Mas embora sejam maioria nas urnas, as mulheres ainda ocupam poucos espaços nos cargos eletivos. Para mudar esse cenário, o Senado tem debatido e apresentado iniciativas para ampliar a participação feminina na política. Ouça mais na reportagem de Yasmin Rodrigues.
10: De acordo com o TSE, mais de 83 milhões de eleitoras estão aptas a irem às urnas em outubro deste ano, número que representa 52,8% do total de votantes. Apesar dessa predominância, elas ainda ocupam uma parcela reduzida dos cargos eletivos no país. No Senado, por exemplo, das 81 cadeiras, apenas 15 são ocupadas por mulheres. Para mudar essa realidade, nos últimos anos, o Senado tem discutido e aprovado medidas voltadas ao fortalecimento da participação política feminina e ao enfrentamento da violência política de gênero. Apesar das discussões, a senadora Leila Barros, do PDT do Distrito Federal, destaca que a presença das mulheres nos espaços de decisão ainda precisa avançar.
11: Você começa a entender que muitas vezes esse espaço muitas vezes é negado pelo próprio corporativismo do ambiente. Então, assim, nós sabemos que esses desafios, eles não serão superados numa legislatura ou em duas ou três legislaturas. É um trabalho diário.
10: Na avaliação da senadora Zenaide Maia, do PSD do Rio Grande do Norte, ampliar a participação feminina nos mandatos eletivos é um passo importante.
12: Por isso que precisamos de mais mulheres para poder estarmos presentes em todas essas comissões. Porque eu digo sempre para mulheres, por que vir para a política? Porque se faz necessário. Que porque é nesse Congresso Nacional que é quem decide o seu salário. Aqui decide com quantas horas homens e mulheres desse país vão trabalhar.
10: No Senado, o tema tem recebido atenção por meio da atuação da Procuradoria Especial da Mulher, de sessões temáticas e da análise de propostas voltadas ao aumento da representação feminina. Entre as iniciativas debatidas estão medidas para ampliar a participação das mulheres nos espaços de liderança do parlamento, fortalecer o financiamento de campanhas e combater a violência política de gênero, considerado um dos principais obstáculos para a permanência das mulheres na vida pública.
0: E a tecnologia também tem ajudado os eleitores. O e-Título, aplicativo gratuito da Justiça Eleitoral, permite consultar o local de votação, emitir certidões, justificar a ausência às urnas. E para quem tem biometria cadastrada, substitui o documento de identificação no momento do voto.
1: Além do e-título, são aceitos para votar nas eleições gerais de 2026 documentos com foto, como carteira de identidade ou identidade social, carteira nacional de habilitação, passaporte, carteira de trabalho, certificado de reservista e carteira de categoria profissional reconhecida por lei. Música Com edição de Paula Groba e trabalhos técnicos de Eliseu Caires, o Jornal do Senado fica por aqui. Acompanhe agora as notícias da Câmara dos Deputados. Boa noite.
0: Boa noite e até amanhã.

0: aprova mudanças na Política Nacional de Mobilidade Urbana.
1: Proposta em discussão amplia a autonomia de paciente em fase terminal.
0: Avança projeto que protege idoso contra crimes de natureza financeira.
1: Boa noite. Comissão aprova medidas para a proteção de idosos contra fraudes financeiras. A repórter Maria Neves explica quais são as novas medidas.
2: A Comissão de Defesa dos Direitos da Pessoa Idosa da Câmara dos Deputados aprovou proposta com medidas para combater a violência financeira contra idosos. O projeto determina expressamente que o Fundo da Pessoa Idosa deverá financiar ações, campanhas e outras iniciativas voltadas à prevenção, combate, responsabilização e reparação de danos decorrentes de práticas lesivas ao patrimônio de maiores de 60 anos. Atualmente, a lei que criou o fundo diz apenas que o Conselho Nacional dos Direitos da Pessoa Idosa deve dar prioridade a projetos que, entre outras medidas, promovam a educação financeira de pessoas idosas. O texto aprovado também prevê penas para quem cometer crimes financeiros contra idosos. Pela proposta, o infrator ficará sujeito à reclusão de 4 a 8 anos e multa. Se quem cometeu a fraude tiver com o idoso relação contratual, familiar ou profissional que envolva confiança, a punição será maior. Sobe para reclusão de 5 a 10 anos mais multa. Na opinião da relatora, a deputada Flávia Moraes, do PDT de Goiás, prever punição severa é mais uma forma de proteger o idoso que muitas vezes é vítima da própria família.
3: Quando você fala do endividamento geral da população, a gente sabe que essa ocorrência ela vai estourar muitas vezes ali, é na aposentadoria do idoso da família, é ali que vai muitas vezes ser buscado ali o pagamento dessas dívidas da família, né? Então é preciso preservar isso, trazer aí uma proteção do Estado para que esse nosso idoso possa garantir a sua alimentação, a sua dignidade, seus medicamentos, para que ele não possa aí passar privações.
2: Ao apresentar o projeto original, o deputado Marcos Tavares, do PDT do Rio de Janeiro, ressaltou que a violência patrimonial e financeira está entre as 3 formas mais comuns de agressões contra idosos. O Serviço Nacional de Denúncias de Violações de Direitos Humanos, o Disque 100, registrou em 2024 mais de 72 mil fraudes financeiras contra pessoas acima de 60 anos. Pela proposta aprovada, todas as instituições financeiras ficam proibidas de conceder empréstimos a idosos somente por meio virtual. Maiores de 60 anos só poderão contrair financiamento com assinatura de contrato em papel. A deputada Flávia Moraes explica que o Estatuto da Pessoa Idosa prevê que pessoa acima de 60 anos pode comprometer no máximo 30% da renda com dívidas. No entanto, segundo ressalta, as instituições financeiras não respeitam esse limite com a concessão de empréstimos e mais empréstimos que deixam o idoso sem recursos sequer para subsistência. O texto determina também que o Fundo Nacional da Pessoa Idosa deve financiar o desenvolvimento de tecnologias assistidas voltadas a pessoas idosas. Na opinião de Flávia Moraes, essa medida é importante porque hoje as plataformas podem identificar as fraudes e alertar as pessoas idosas, que com conhecimento adequado das tecnologias, são capazes de se defender dos golpes. O projeto será votado pelo plenário, mas antes precisa passar pela análise das comissões de Finanças e Tributação e de Constituição e Justiça. Da Rádio Câmara de Brasília, Maria Neves.
4: Segurança Pública.
0: Baleia Rossi, do MDB de São Paulo, apresentou o projeto que aumenta as penas para crimes contra a paz pública, como incitação ao crime, apologia ao crime e associação criminosa quando forem cometidos pela internet.
1: A proposta também prevê punições mais severas quando os crimes tiverem como alvo mulheres. De acordo com o deputado, o objetivo é adequar a legislação ao ambiente digital e reforçar o combate à violência de gênero.
4: Ações Exteriores.
0: Comissão de Educação da Câmara aprovou a criação do Dia Nacional da Retratação aos Imigrantes Japoneses, devido à perseguição e discriminação ocorrida no Brasil durante e após a Segunda Guerra Mundial. O repórter Luiz Cláudio Canuto explica o contexto da proposta.
5: A Comissão de Educação da Câmara aprovou o projeto que institui o Dia Nacional da Retratação aos Imigrantes Japoneses. Os deputados seguiram a recomendação do relator, deputado Ismael, do PL de Santa Catarina, e aprovou o projeto do deputado Luiz Nishimori, do PSD do Paraná. O Dia da Retratação deve ser celebrado anualmente em 25 de julho. A proposta também inclui a data no calendário escolar brasileiro para que haja atividades educativas com reflexão sobre a xenofobia e a valorização da cultura japonesa. Segundo Nishimori, além do reconhecimento histórico, a proposta representa um passo relevante na promoção de uma educação que valorize a diversidade cultural.
6: Além disso, fortalece a educação ao incluir o tema no calendário escolar, incentivando a reflexão, a memória histórica e a formação de cidadãos mais conscientes e respeitosos com a diversidade. Durante e após a Segunda Guerra Mundial, houve forte perseguição, discriminação e violação dos direitos. A criação da data tem justamente o objetivo de combater preconceitos e estereótipos ainda existentes, reforçando a importância da conscientização.
5: A imigração japonesa no Brasil teve início em 1908, quando famílias chegaram ao país em busca de prosperidade nas lavouras de café em São Paulo e no Paraná. Atualmente, cerca de 2,5 milhões de japoneses e descendentes vivem no Brasil e compõem a maior população de origem japonesa fora do Japão. O projeto que cria o Dia Nacional da Retratação aos Imigrantes Japoneses está na Comissão de Direitos Humanos e precisa passar também pela Comissão de Constituição e Justiça antes de seguir para o Senado Federal. Da Rádio Câmara de Brasília, Luiz Cláudio Canuto.
4: Esporte.
1: Rodrigo Gambale, do Podemos de São Paulo, apresentou o projeto que cria o programa Atleta Nota 10 para ampliar o acesso de estudantes atletas da rede pública ao ensino superior privado. A proposta prevê bolsas de estudo em instituições que aderirem à iniciativa.
0: O texto de Rodrigo Gambale exige bom desempenho acadêmico, frequência escolar e participação em competições para a concessão e manutenção do benefício. A proposta também cria um selo de reconhecimento para as universidades que incentivarem o esporte.
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4: Eleições.
1: Seminário na Câmara defende reserva de cadeiras para consolidar presença feminina na política brasileira. A repórter Noelle Nobre acompanhou o debate.
8: A Secretaria da Mulher da Câmara dos Deputados realizou um seminário para debater os 30 anos da Lei de Cotas de Gênero na política no Brasil, marco da primeira eleição com reserva de gênero em 1996. O consenso entre as participantes foi de que, embora a legislação atual de pelo menos 30% para candidaturas femininas tenha sido um avanço, o país precisa transitar para um modelo de reserva de cadeiras para garantir que as mulheres deixem de ser apenas convidadas nos espaços de poder. A deputada Isa Arruda, do MDB de Pernambuco, do Observatório Nacional da Mulher na Política, destacou que a legislação atual é apenas o começo.
9: As cotas foram os nossos primeiros passos. mas ela não pode ser o nosso teto, ela precisa ser o nosso piso para continuarmos avançando.
8: Reforçando a visão, a deputada Laura Carneiro, do PSD do Rio de Janeiro, uma das coordenadoras da bancada feminina na Câmara, defendeu que o Brasil siga exemplos como o do México, que adota a paridade como regra.
10: Não queremos estar na foto apenas, queremos estar na mesa de decisão.
8: Laura Carneiro lembrou que a dificuldade de captação de recursos e a ausência de reserva de assentos impedem que os 30% de candidaturas se convertam em 30% de eleitas. Hoje, as mulheres ocupam apenas 18% da Câmara. A deputada Érica Hilton, do PSOL de São Paulo, presidente da Comissão de Defesa dos Direitos da Mulher, classificou a atual política de cotas como insuficiente diante dos desafios. Ela denunciou o uso de mulheres como candidaturas laranja para desvio de recursos e criticou as anistias dadas a partidos que descumprem a lei.
11: Isso é um escárnio, isso é um deboche. O que eles estão dizendo é que não existe legislação que dará conta de tapar o buraco da exclusão.
8: A conclusão das palestrantes é que o fortalecimento da democracia brasileira depende de mecanismos que garantam não apenas o direito de disputar, mas o direito de exercer o poder com segurança e autonomia. Da Rádio Câmara de Brasília, Noelle Nobre.
4: Consumidor.
0: Felipe Francischini, do Podemos do Paraná, defende a uniformização da atuação dos PROCONs em todo o país. De acordo com o deputado, a ideia é determinar diretrizes nacionais para padronizar procedimentos e estabelecer prazos comuns de atendimento.
1: Felipe Francischini argumenta que a medida busca reduzir diferenças entre os órgãos de defesa do consumidor nos estados e municípios. O objetivo, segundo ele, é garantir mais previsibilidade, eficiência e tratamento igualitário para consumidores e fornecedores.
4: Desenvolvimento regional.
0: Comissão aprova projeto que altera a Política Nacional de Mobilidade Urbana.
1: A repórter Júlia Lopes nos conta quais as novas medidas propostas.
12: A Comissão de Desenvolvimento Urbano da Câmara dos Deputados aprovou um projeto de lei que altera a Política Nacional de Mobilidade Urbana. A proposta tem como objetivo incentivar os municípios a elaborarem seus planos de mobilidade. A Política Nacional, criada em 2012, estabelece diretrizes para o planejamento e a gestão do transporte nas cidades brasileiras. Pela lei, municípios com mais de 20 mil habitantes devem elaborar seus planos com prioridade para o transporte público e os meios não motorizados. Segundo o autor do projeto, deputado Rafael Brito, do MDB de Alagoas, apenas 20% das cidades que têm essa obrigação já concluiu o plano de mobilidade, apesar da exigência legal. A proposta prevê medidas como assistência financeira da União para a elaboração dos planos, possibilidade de contrapartida administrativa dos municípios e alinhamento com o Plano Nacional de Redução de Mortes e Lesões no Trânsito. O texto também determina que o repasse de recursos federais fique condicionado à análise dos planos pela Secretaria Nacional de Mobilidade Urbana e à verificação do cumprimento dos requisitos legais. Para o relator da proposta, deputado Hildo Rocha, do MDB do Maranhão, é fundamental a elaboração de planos de mobilidade para o funcionamento das cidades, mas que essa elaboração pode custar caro para muitos municípios.
13: Grande parte das cidades brasileiras que já deveriam ter seu plano municipal de mobilidade não tem. E isso ocasiona engarrafamento, a falta de um plano de mobilidade ocasiona muitos acidentes, muitos desastres, muitas mortes. E esse plano municipal, ele não é barato. É um plano que custa uma certa quantia, em que muitas das vezes o município não tem, porque o município está endividado, o município tem dificuldade e não tem como fazer. O que nós estamos aqui é de que a União priorize o investimento, pagamento desses planos através de recursos federais e leva-se em consideração vários fatores.
12: Além disso, ele também ressaltou que os planos precisam ser atualizados com frequência. As cidades estão em constante mudança e por isso o planejamento também deve acompanhar essa evolução. Há casos de municípios grandes com planos de mobilidade defasados há mais de 30 anos. A proposta também autoriza o governo federal a credenciar profissionais e empresas para elaborar os planos de mobilidade urbana, desde que cumpram as exigências previstas em lei. O projeto que altera a Política Nacional de Mobilidade Urbana, incluindo novas medidas para auxiliar em planos municipais de mobilidade, segue em análise na Comissão de Constituição e Justiça. Da Rádio Câmara de Brasília, Júlia Lopes.
4: Saúde.
0: Projeto de Luiz Erundina do PSOL de São Paulo institui o Dia Nacional de Conscientização sobre o vírus linfotrópico de células T humanas, o HTLV. A proposta prevê campanhas públicas para alertar a população sobre as formas de transmissão, prevenção e a importância do tratamento.
1: O texto de Luiz Erundina também incentiva o combate ao estigma social e a divulgação de centros de atendimento especializado no SUS. A deputada considera que a medida é urgente para enfrentar a desinformação sobre o vírus.
4: Direitos humanos.
0: Projeto que garante mais autonomia a pacientes em fase terminal avança na Câmara. Os detalhes com a repórter Sofia Peçanha.
14: A Comissão de Saúde da Câmara dos Deputados aprovou o projeto que estabelece os direitos de pessoas com doenças graves e em fase final de vida. O texto aprovado cria regras para garantir que esses pacientes possam escolher como querem ser tratados e evitar sofrimento desnecessário com o apoio à família. A proposta garante que pacientes com doenças incuráveis em estágio avançado, com expectativa de vida reduzida, tenham mais autonomia sobre o próprio tratamento. Entre os pontos previstos estão o direito à informação clara sobre a condição de saúde, a participação nas decisões médicas e a possibilidade de recusar procedimentos que apenas prolonguem o sofrimento. O projeto também reforça o acesso aos cuidados paliativos, com foco no alívio da dor, no conforto físico e emocional e no respeito à vontade do paciente, seja no hospital ou em casa. A relatora da proposta na Comissão de Saúde, a deputada Flávia Moraes, destacou que o objetivo é assegurar a dignidade e o princípio da autonomia da vontade.
15: Permite que as pessoas vivam o período final de suas vidas com conforto e autonomia, evitando obstinação terapêutica e promovendo cuidado integral em ambiente hospitalar ou domiciliar, conforme a vontade do paciente.
14: A medida também trata da segurança jurídica

0: de cuidados paliativos, mas sem provocar a morte de forma intencional. O projeto que estabelece os direitos das pessoas em estágio de doença avançada será analisado a seguir pela Comissão de Finanças e Tributação. Da Rádio Câmara de Brasília, Sofia Peçanha.
1: Ciência e tecnologia.
2: Mário Frias, do PL de São Paulo, propõe mudanças no Estatuto Digital da Criança e do Adolescente para proibir mecanismos de censura prévia e garantir a liberdade de expressão. O texto também estabelece que conteúdos considerados lícitos só poderão ser removidos por decisão judicial.
3: Para Mário Frias, o projeto preserva a proteção de crianças e adolescentes contra a exploração sexual e pornografia infantil. Ele diz que a proposta também mantém as regras de combate a crimes na internet e busca garantir mais segurança jurídica para usuários e plataformas digitais.
2: Termina agora o Jornal Câmara dos Deputados, produzido pela Rádio Câmara, com trabalhos técnicos de Wellington Teles e apresentação de Val Monteiro e Márcio Aquilissardi. Uma boa noite para você.
3: A Voz do Brasil volta amanhã. Boa noite.
1: 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Boa noite.

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1: Olá, eu sou Jefferson Debus, presidente do Sindicato dos Trabalhadores no Serviço Público Municipal de Gaspar, o Sintraspug, e gostaria de conversar com você sobre a importância de ser sindicalizado. Apesar de exercer sua atividade profissional de forma individual, todo trabalhador pertence a uma categoria profissional, formada por seus pares. 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

100% daquilo que você procura em alguém. 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

Bom dia! Quarto, turma! Quarta-feira, gente, aí, tá tudo bem com você? Tá tudo certo? Olha, eu sou o Fontenelle, eu tô chegando, a partir de agora nós estamos juntos, tá? Aqui no rádio e também na internet, juntos durante 2 horas, tocando o fino da música sertaneja no começo de mais um dia, estamos vivendo a quarta-feira, né? 29, né, gente? 29 de julho do ano 2026, Dia Mundial do Tigre, Dia Nacional da Lasanha, olha que legal! E também hoje é dia da identificação civil. E hoje, também é o seu dia, você está completando mais um ano de vida. Parabéns pra você, saúde, paz, tudo de bom, bora acordando, gente, bora despertando pra mais um dia. Estica o corpo.

Quarto, gente! Sai, cachorro! Tá na hora, vamos que vamos! O rei do terreiro já tá dando o ar da graça. Bora acordar, gente! Bora despertar! Acorda aí, desperta aí, gente! Mais um dia! Trio Parada Dura tá chegando! Praias da Solidão de 1975. Essa moda faz parte do álbum Castelo de Amor. O álbum Castelo de Amor, gente, é o álbum daquela formação clássica, né? É, com Creone, Barrerito e também o Mangabinha. Ei, maravilha, trio Parada Dura. Ei, saudoso Barrerito. Vamos

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2: No começo de mais um dia gostoso. Obrigado pela audiência. Alô, você de Araguari, Triângulo Mineiro. Alô, Brasil, bom dia, pessoal de São José do

0: caprichada. Ronaldo Viola e Praiano, proposta boa quarta.
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2: Alô?
1: Alô? Alô? Alô, bom dia.
0: Bom dia, bom dia, com muita alegria. Bora acordando e despertando, bora as primeiras participações. Alô?
3: Bom dia, Fortinari. Eu tô Nildo aqui de Juruti, no Pará.
0: Ô, meu irmãozão.
3: Eu queria que você tocasse uma música pra mim, certa meio, ela é meio romântica, ela, da Kátia.
0: Legal.
3: Sair pro mundo afora à procura de você.
0: Boa.
3: Tá, um bom dia pra você, um bom trabalho aí, irmão.
0: Obrigado, irmãozão. Vou ver se eu tenho essa daqui, viu? Na agulha e eu coloco pra você. Alô, bom dia.
4: Bom dia, bom dia, bom dia, bom dia, meu amigo dia. Serginho Frantinello. Como é que tá você? Tudo em paz? Tudo tá bom, graças a Deus. Na vida, na luta. Como sempre, ouvindo o seu programa.
0: Obrigado, irmãozão.
4: Beleza? Manda aí um Renan Raí aí, coração.
0: Opa.
4: É amor proibido?
0: Agora.
4: Bacana.
0: Deixa com nós. Uma quarta-feira abençoada pra você, tá, nego, velho? Vamos lá, alô, bom dia.
5: Bom dia, bom dia, bom dia, bom dia, meu
0: bom
5: amigo.
0: Dia.
5: Manda um alô pra nós que encosta RQMS.
0: Opa.
5: Manda aquela menina da aldeia que nós tá aqui por cá, aqui garrado aqui.
0: Aí
5: ó,
0: é moda, hein?
5: Já fabricando aquele preto passado no saco mais forte que café do norte.
0: Aí
5: chama, acabou a forga, hein?
0: Bora trabalhar, gente. Lourenço e Lourival, 1978, a menina da aldeia, aqui no Alô, bom dia, gente, bora acordar, bora despertar, turma.
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7: Alô, bom dia.

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Renan e Raí, Amor Proibido no Alô Bom Dia, o caprichadão número 1 do seu rádio. Ah, gente, vai despertando você para mais um dia, né? Para mais uma manhã super gostosa, uma manhã abençoadona para você e para toda a sua família. Uma quarta-feira diferenciada para todo mundo, tá? Mandar alusão aqui pro Valcir Cruz, que está com a gente no estado do Amazonas. O Carlos está no Parazão, né? A cidade é Paragominas. A Ana Helena está em Paqueri, é Minas Gerais. Aquele abraço também para Ingrid Souza, em Juiz de Fora, acompanhando o Fontenelle. Muito obrigado. A Valéria Barros está em Três Rios, está no Rio de Janeiro. A Joana e o Edgar tá com nós em Uberlândia. Alô, Triângulo Mineiro. Pessoal também de Araguari por aqui, ó. O Edmilson. Bom dia, Edmilson. Tamo juntos no rádio.

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3: Há mais de 100 anos, as suspensões independentes são usadas nos carros. Garantem um nível de conforto e segurança muito maior. Entre os veículos pesados, os eixos rígidos ainda dominam. Mas não será por muito tempo. A mudança já começou e está avançando rápido. Nos ônibus europeus, as suspensões dianteiras independentes são oferecidas pela Iveco, MAN, Mercedes-Benz, Scania e Volvo. Por lá, até o estradeiro FH pode ser comprado com esse opcional. A tecnologia também está presente nos novos caminhões militares. Aqui no Brasil, as suspensões independentes estão equipando alguns implementos incríveis, como as carretas de 2 andares da Labor. A fábrica paulista aproveitou a ausência dos eixos centrais para ampliar a capacidade de carga em até 50%, além de melhorar a estabilidade. Os modelos contam com uma porta traseira do tipo plataforma móvel e são feitos em várias versões: baú, sider, frigorífico, carga mista ou especial. E num futuro próximo, é certo que veremos muitos caminhões elétricos com suspensões independentes, até utilizando um motor por roda. O modelo P7 da empresa israelense RI é um exemplo. Usa vários módulos que agrupam tudo: suspensão, freio, direção, motor e semi-eixo. Quer saber mais sobre o mundo dos pesados? Visite minutodocaminhão.com.br. Aqui todo dia tem novidade pra você.
0: Agora tem Chitãozinho e Chororó aqui no Alô Bom Dia. O cowboy do asfalto. Essa é de 1990, né, gente? Essa moda é lindona demais da conta, hein?

0: Tião Carreiro e Pardinho, Boi Veludo.
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2: Alô?
1: Alô? Alô, bom dia.
0: Bom dia, alegria. Bora pro WhatsApp, bora falar com o Brasil. O pessoal acorda cedinho, ligado aqui com o Fontenelle. Alô, alô, bom dia.
3: Bom dia, Fontenelle.
0: Bom dia.
3: Uma ótima quarta-feira pra você, viu? Abençoa a sua família.
0: Oh, Elza, obrigado.
3: Ou melhor, Deus abençoa todos nós,
0: amém,
3: né? Um abraço pra você, fica com Deus e até amanhã, se Deus
0: até
3: quiser.
0: Até amanhã, boa quarta-feira pra você, viu, minha amiga? Alô, bom dia.
4: Ô, Fontenelle, bom dia, Dimas aqui da cidade de Salto, muito obrigado por lembrar da gente sempre, a gente tá sempre com você também.
0: Que legal, hein?
4: Eu queria ouvir o negão da Arapu com o trio Parada Dura. Ô, meu amigo, forte abraço, forte, pra dar sorte, forte. Ótima quarta-feira pra nós.
0: Valeu, boa quarta pra você, irmãozão. Tamo juntos. Alô, bom dia.
5: Ô, Fontenelle, bom dia. É Valdir Grifo, Nova Olímpia, Paraná.
0: Oi, irmão.
5: Toca pra nós aí a música.
0: Qual?
5: É A Pé na Estrada. Milionário. Legal. José Rico. Bom dia.
0: Bom dia com muita alegria, trio Parada Dura. Tá chegando aqui, ó, Arapuca.

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1: Deixa eu mandar alusão aqui pro Edson. Ô Edson, bom dia! Tá com nós no litoral norte. O Dimas tá em Salto, né, Dimas? Sempre com o Fontenelle. Alô, meu amigo Amelinho Vendrame, Jaguariúna, tá

bonitas gargantas de ouro do Brasil, aqui no Alô Bom Dia, o caprichadão número um do seu rádio. O Celso Baiano tá em Lajinhas, Minas Gerais. Ô Celso, você tá bem, meninão? Meu amigo Dejanir está em Presidente Prudente. Alô, interior paulista, obrigado. Juca Romão em Belo Vale, Minas Gerais. O Zé Vicente em Araçoiaba da Serra, no interior paulista, também está por cá. E você que acompanha o Fontenelle diariamente aqui no rádio, eu gostaria de falar para você, gente, do pendrive de modão sertanejão do Fontenelle, o cabeceira do seu rádio, viu, gente? 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Chitãozinho Chororó, Jean Giovanni, ah, tem muita coisa boa, tá? Eu tenho versões de madeira e de metal, tá bom? Para você ouvir no caminhão, na caminhonete, no sítio, onde quer que você esteja. 0800 é o meu WhatsApp pessoal, tá? 0800-558-0057. 0800-558-0057. Me manda mensagem e tire todas as suas dúvidas. Bom dia!

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3: Fala, companheiros e companheiras, ouvintes do Alô Bom Dia e do amigo Sérgio Fontenelle. Aqui quem fala com vocês é o Dinei Sertanejo, quarta-feira, e esse é o Essência Sertaneja. E onde você estiver, que Deus abençoe o seu dia.
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3: E se eu te dissesse que algum dos maiores sucessos da música sertaneja quase não foram gravados? Pois é, músicas que hoje são clássicos, um dia foram consideradas fracas pelos próprios artistas. Todo mundo conhece a moda Pinga em Mim, não é mesmo? Mas o que muita gente não sabe é que o próprio Sérgio Reis já revelou que na época não queria gravar essa música porque a considerava fraca. E pode parecer estranho hoje, mas isso acontece mais do que a gente imagina. A história da música está cheia de sucessos que quase ficaram no meio do caminho. O exemplo famoso, né, que é um lado mais jovem aí, é a Balada Boa do Gustavo Lima. Durante a gravação do DVD, depois de várias tentativas, Gustavo quase desistiu da canção. Por muito pouco, ela não ficou fora do repertório. Mas o maestro Pinóquio insistiu, acreditou no potencial da música e convenceu o cantor a gravá-la. O resultado foi: a canção virou um dos maiores hits da carreira do Gustavo. Outro caso interessante foi Pensa em Mim. Inicialmente, a música enfrentou resistência pelo amigo César Augusto, mas Leonardo acreditava desde o começo que aquela canção tinha algo especial. Foi só ouvir a voz guia gravada pelo Léo, que mostrou pro César que a moda era boa, para que ele mudasse de ideia e colocasse ela no projeto. Essas histórias mostram que a música não é uma ciência exata. O que parece simples ou sem força em primeiro momento pode emocionar milhões de pessoas, atravessar gerações. Por isso, eu acredito que a relação entre artista e produtor precisa ser considerada com diálogo, respeito e equilíbrio. Afinal, grandes sucessos muitas vezes nascem justamente da divergência de opiniões. E existe uma curiosidade interessante. Antigamente, algumas músicas consideradas fracas acabavam se transformando em clássicos eternos. Já hoje, não se diz muito sobre as canções que são feitas. Grandes apostas às vezes aparecem com o passar do tempo, graças a Deus, né? E assim seguimos, porque a música que dá a palavra final é sempre a do coração do público. Então é isso, companheiros. Uma ótima quarta-feira para vocês e vamos ouvir Pinga em Mim, a moda que o Serjão não gostou e que acabou sendo um grande sucesso aí da carreira dele. Tamo junto, até amanhã, tchau!

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2: Alô, bom dia! Bom dia, flor do dia! Boa quarta-feira pra todo mundo! Serjão da Nutrição tá com nós, né, Serjão? Em Ilhéquer, Pará. Tá com nós o Anderson Bisoli em Oswaldo Cruz. Aquele abraço, Juras, em Parapuã. Milson Moreira, em Nortelândia.

0: João Renes e Reni. Ausência 1984. Que moda bonita, que moda cabeceira, gente.
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2: Alô?
1: Alô? Alô, bom dia.
0: Bora zapear, bora lá pro WhatsApp. Ah, bora falar com o Brasil. O pessoal tá por aqui. Alô, bom dia.
3: Tudo bem com você, Fontenelle?
0: Tudo.
3: Fontenelle, toca pra nós aí com Pedro Bentizé da Estrada.
0: É.
3: Sete Léguas.
0: Boa.
3: Um abraço pra você.
0: Outro irmão.
3: José Vicente, dona Geração Évora Serra, Legando Vicente, fique com Deus.
0: Amém,
3: tchau, tchau,
0: tchau.
3: Até a
0: tchau,
3: próxima.
0: Tchau, Deus te abençoe.
3: Deus quiser.
0: Amém. Estamos juntos aqui na quarta-feira. Alô, bom dia, alegria.
4: Peço aí uma música de Zezé de Camargo e Luciano.
0: Olha aí.
4: Aqui na Bahia. Serrinha.
0: Ô, Serrinha.
4: Próximo à Feira de Santana.
0: Que legal.
4: Jair.
0: Alô, Jairzão, alô, povo baiano querido, aquele abraço pra vocês, tá? Alô.
5: Meu nome é Trindade, moro em São João del Rei.
0: Opa.
5: E gostaria de ouvir a música dos Gêmeos Gêmeos.
0: Ah.
5: Tentei te esquecer.
0: Ê, moda bonita, viu, minha amiga? Obrigado pela audiência, viu, Trindade? Ó, Gino e Geno, preciso te esquecer. Tá chegando aqui no Alô Bom Dia, no Caprichadão número 1 do seu rádio, o programa sertanejo número

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1: Olha, pode ir mandando sua mensagem aqui pra mim, tá? Eu tô aguardando você mandar o seu WhatsApp com o seu pedido musical. Bom dia pra

0: Milionário e José Rico Tropeiro, 1979. 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
0: 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Boa quarta-feira!

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2: Deus abençoe você e toda a sua família. Uma excelente quarta-feira para você que sintoniza o Sérgio Fontenelle no Alô Bom Dia. Eu tenho certeza de que Deus vai falar muito ao seu coração através deste programa.
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2: Mateus capítulo 13, versículo de 18 a 23. Naquele tempo disse Jesus a seus discípulos: ouvi a parábola do semeador. Todo aquele que ouve a palavra do reino e não a compreende, vem o maligno e rouba o que foi semeado em seu

0: igreja de nasceu em 347, morreu em 407, então bem pertinho de Jesus. Ele diz assim: que razão haverá para semear entre espinhos, sob pedras e nos caminhos? Então essa pergunta é interessante, né? Se o semeador é Deus, por que que Deus semeia na beira do caminho? Por que que Deus semeia nas pedras? Por que que Deus semeia nos espinhos? Se ele já sabe qual é a terra boa? Qual bom semeador ia semear em terra ruim? Não há razão nisso se considerarmos as sementes e a terra do ponto de vista material. Claro, se você olhar do ponto de vista material, é um mau semeador. Ninguém vai colocar semente boa em pedras, em espinhos. Porque a pedra não tem o poder de se mudar em terra, do ponto de vista material. A terra, a pedra não tem poder de se mudar em terra, nem o caminho de ser, de não ser caminho, nem o espinho de não ser espinho. Mas nas almas e nas doutrinas isso tem uma louvável aplicação. É possível que a pedra se torne fértil, que o caminho não seja mais pisado e que os espinhos sejam destruídos. Olha que coisa linda. Do ponto de vista material, não é possível que pedra vire um bom terreno. Mas do ponto de vista espiritual, é possível que um coração de pedra se torne um coração aberto para Deus. É por isso que o semeador então vai colocar semente no terreno pedregoso. Você está entendendo que coisa linda? Deus acredita que o terreno pedregoso pode se tornar um coração aberto. Deus acredita que entre espinhos ali ainda pode frutificar a sua palavra. Ou seja, os espinhos são aqueles que se apegam às riquezas. Deus acredita que essa pessoa pode se desapegar do mundo, pode se desapegar das riquezas e começar a ouvir sua palavra. Abra sua Bíblia em Tito, capítulo 2, versículo 11. Manifestou-se com efeito a graça de Deus, fonte de salvação para todos os homens. A graça foi dada para todos os homens. Muito bonito isso. Deus quer sempre me salvar. Deus quer sempre me salvar. Pai, Filho, Espírito Santo. Amém.
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0: Eu quero clamar agora por você, quero clamar pela sua família. Vem, Espírito Santo, enche todos os que estão acompanhando este programa agora. Libera, Senhor, para esta pessoa o que ela mais precisa, para o corpo e para a alma. Libera, Senhor, curas e libertações em nome de Jesus para esta pessoa que escuta e para toda a sua família. Eu clamo a tua poderosa bênção. Visita agora com bênção de proteção, a bênção que só o Senhor pode dar. Abençoe-vos o Deus Todo-Poderoso, Pai e Filho e Espírito Santo. Amém.
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2: De volta amanhã no Alô Bom Dia. Agora tem Chico Rei Paraná, Alma Transparente. Para você que vai acordando na quarta-feira, Vandésio tá em Buritizeiro, Nortão de Minas. Alô Irã Teixeira, tá em Ilha Bela, São Paulo. Alô Elza Maria, Buritizeiro. Washington de Souza em Hortelândia. Bom dia.

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2: Alô, gente querida de Minas Gerais, abraço ao Roberto em Araguari, Fontenelle, tô te acompanhando aqui, tá? Obrigado. Alô, Simone, tá com nós em São José do Rio Preto.

0: Zezé de Camargo e Luciano, Pra Sempre. Ah, moda bonita, hein? Boa quarta!
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2: Alô?
3: Alô?
1: Alô? Alô, bom dia!
0: Zap, zap no ar, bora falar com o Brasil. O pessoal tá acordando nesta quarta-feira. Quem fala?
4: Sanfoneiro, alô, bom dia, pula.
0: Bom dia!
4: Pula, pula, cara amassada, vamos?
0: Bora desamassar essa cara.
5: E caboclão, bom dia.
0: Bom dia, menino.
5: Alô, moda do João Carreiro pra nós aí, rapaz, bruto, rosto e sustentável.
0: É igual nós aqui no pé do eito, hein?
6: Bom dia, Fontinelli. Aqui é Sônia Leles, da Zona Mata Mineira.
0: Ô, Sônia!
6: Gostaria de pedir a música Olha Onde Eu Tô, de Ana Castela.
0: Ah, bonita! Eu vou ver se eu tenho essa aqui, tá? Se não, eu toco outra pra você. Eu vou tocar uma da Ana Castela com Gino e Geno. Bem bonitona aqui, tá bom, minha amiga? Ó, João Carreiro e Capataz, bruto, rústico e sistemático.

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2: É muita música gostosa no começão da sua quarta-feira, gente. Bora acordar, bora despertar, bora, tamo juntos.

Paula Fernandes, mentiras. No Alô, bom dia, o caprichadão número um do seu rádio. Gente, eu tava na internet estes dias, eu vi uma notícia aí, gente. Será que procede? Eu acho que sim, né? Diz que a Paula Fernandes se separou. É isso mesmo? É, o marido dela é piloto, é isso? É piloto de aviação ou não? Ou eu estou enganado? Eu sei que eu acho que ela tá solteira, hein? Tá na pista. A mãe tá on, é mesmo? Hã? Rapaz do céu, a mulher, é tanta gente separando, né? Rapaz, os artistas gostam de separar. Você sabe que às vezes eu acho que isso é marketing? Eu às vezes eu falo, isso aí é conversa. Diz que separou só pra poder ganhar o hype, né? Que o pessoal fala hoje. 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
2: Bom dia, Sérgio Fontinelli e ouvintes do Alô Bom Dia. Uma ótima quarta-feira para você. Vamos a mais um capítulo da história da música sertaneja. Mas antes, me siga nas redes sociais @CésarGalonesTV. Me siga para acompanhar mais histórias da música sertaneja. Vamos então ao terceiro capítulo da história de Jacó e Jacozinho. Muito além das apresentações, Jacó e Jacozinho também ficaram conhecidos pelo profissionalismo dentro dos estúdios. Na época das gravações analógicas, qualquer erro significava recomeçar praticamente toda a música. Por isso, a preparação era intensa, exigindo concentração, afinação e muita sintonia entre as duas vozes. Olha essa curiosidade. Produtores daquela época contavam que Jacó e Jacozinho raramente precisavam repetir muitas tomadas de voz. O entrosamento da dupla era tão grande que as gravações aconteciam com enorme naturalidade. É, meu amigo, isso era o resultado de anos cantando juntos nos palcos do Brasil. Essa qualidade chamou a atenção de músicos e produtores, consolidando ainda mais o nome da dupla. O sucesso crescia a cada novo lançamento, mas quais músicas fizeram Jacó e Jacozinho entrarem definitivamente para a história da música sertaneja? Amanhã eu conto mais um capítulo dessa história. Um bom dia, Sérgio Fontinelli e ouvintes do Alô Bom Dia. Até mais.

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2: Olha, eu estou do seu lado nesta quarta-feira gostosa. Alô Lopes, alô Garate, alô Triângulo Mineiro, alô Uberaba. Eles estão chegando aqui, ó, pra não te perder

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2: Olha, já anota aí o dia e o horário, tá? Que você tá ouvindo essa moda, você manda aqui no WhatsApp 0800-558-0057 pra mim cadastrar você, manda pra cá, eu estou te aguardando, bom dia!

0: João Torres, Ela Bateu Asas. Bom dia, caboclada.
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2: Alô?
3: Alô?
1: Alô? Alô, bom dia.
0: Bora zapear, bora falar com o Brasil. Alô?
4: Bom dia. Tô querido Irineu, cachorro amigo pra nós aí.
0: Aí é moda cabeceira, bom dia.
5: É Silvan, da cidade de Condeúba, na Bahia. Ô, toca pra nós aí. Tião Carreiro, Pardinho, Canoeiro.
0: Deixa com nós, vou caprichar pra você, caboclinho.
6: Ô, meu amigo Fontinelli, bom dia. É Valdir Grifo aqui de Nova Olímpia, região noroeste paranaense.
0: Ô, Valdizão.
6: Toca pra nós aí a música Semente do Amor, irmão Freitas.
0: Ô, rapaz, a moda é bonita, hein? Agora tem um clássico da nossa música, Trio Parada Dura, Avião das Nove, é bonita demais, hein? É pra você despertar.

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2: Ah, o meu compromisso é trazer alegria para você começar o dia diferente, né? Daquele jeito, daquele

0: Bom dia, o caprichadão número um do seu rádio. Bico doce é o que você era no passado, né, Cabocrão? Ah, chegava junto, era ativo, era operante. Rapaz do céu, era pau pra toda obra, hein? Meu amigo, não perdia tempo não, Fontenelle. Já chegava chegando. Mas agora a bateria anda descarregada, né? 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
2: Alô, ouvintes do Alô, bom dia, ouvintes do Grande Fontenelle. Uma excelente quarta-feira para todos vocês. Meio de semana, todo mundo aí firme e forte na lida, não é mesmo? Eu sou a Marina Geller e esse é mais um quadro do Mulheres do Agro. Hoje nós vamos falar sobre produção de frutas vermelhas. Morangos, amoras, framboesas, mirtilhos conquistam cada vez mais espaço nas propriedades rurais. As chamadas frutas vermelhas têm alto valor de mercado e grande procura pelos consumidores, sabia, gente? São frutas assim extremamente importantes também para a saúde, né? Com o planejamento, manejo correto e dedicação, essa atividade pode gerar boa rentabilidade, principalmente para pequenos produtores e para a agricultura familiar. Mais do que produzir alimentos, é uma oportunidade de agregar valor e diversificar a renda no campo. Afinal, tem tanta terra aí, vamos aproveitar e fazer uma renda extra, né? Bom, esse foi mais um quadro Mulheres do Agro. Eu sou a Marina Geller. Um abraço pra você, pro Fontenelle, pra todos os ouvintes. E vai de budina, que dê certo não combina, vai de bota que sapato não orna, pomarada. Até amanhã!
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0: Agora tem Gino e Geno, Garrei Bebê.

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2: Bom dia, flor do dia! Fala, Jerimum! Tá com nós em Colômbia. Obrigado pela

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0: 6:03, está no ar o seu Jornal da 89 FM. Hoje é quarta-feira, 29 de julho do ano de 2026. A partir de agora está no ar o seu Jornal da 89, de Gaspar, viu, para todo o Vale do Itajaí e também litoral norte catarinense. Estamos ao vivo com áudio e imagens também na nossa live do Instagram, ao vivo também no nosso site 89fmsc.com.br. Até às 8 horas da manhã temos um compromisso com você, o compromisso de levar as principais informações e a sua participação no nosso WhatsApp, o 988-23-0730. Já salva aí na agenda do teu telefone. Escreve 89FM, a Rádio Top. Sempre que você precisar, já tá nos seus contatos. 6:05, meu lado, Joel Reinert. Bom dia, Joel.
1: Muito bom dia, Paulo Flores, amigos e amigas do Jornal do 89. Muito bom dia, Gaspar. Muito bom dia, Vale do Itajaí.
0: 6:05, a temperatura na cidade coração do Vale de 17 graus. Após aí 2 dias de calor na nossa região, hoje o termômetro não sobe tanto. Daqui a pouquinho o Peter atualiza pra gente a condição climática de hoje até os próximos dias. Chove nesse momento na cidade coração do Vale. Você que está no trânsito, redobre a sua atenção, leve o seu guarda-chuva, leve a sua sombrinha, você vai precisar dele hoje, viu? 6:06, vamos lá então.
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0: As manchetes do dia, iniciando pelas nacionais. Itamaraty alertou Casa Rosada sobre linha vermelha em discursos de Milei. Datafolha: 59% dizem que Alexandre de Moraes agiu mal ao vetar visita de Flávio a Jair Bolsonaro. Tornado gigante devasta Giruá, no Rio Grande do Sul. Prefeitura fala em feridos e danos severos. As imagens são impressionantes. 6:06. Anvisa aprova registro de 5 novas canetas emagrecedoras à base de semaglutida.
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0: 6:07. É, seguimos aqui as manchetes do dia. Chuva de meteoros poderá ser vista entre quinta e sexta. Em Santa Catarina, G1SC. Fortes chuvas de granizo atingem cidades do Alto Vale e também do Vale do Itajaí. Gaspar também teve aí registros do fenômeno climático. Vizinho ouve gritos e descobre homem soterrado a 8 horas em Santa Catarina. Professora é presa, suspeita de agredir menino de 4 anos em creche. Em Concórdia, mortadela de 92 metros e 2 toneladas será distribuída em Concórdia. Imagina o tamanho do pão, viu, Joel?
1: Olha só.
0: Mortadela. E do pote de maionese, já pensou? O Santa. Região da Fortaleza foi a mais afetada pela tempestade com granizo em Blumenau. Investimento bilionário vai criar novo polo de produção de remédios no Brasil. Grupo ND, 6 e 9, não perde a hora. Meteorologista alerta para risco de novos tornados no Rio Grande do Sul. Morre André Melo Filho, procurador aposentado e ex-conselheiro da Ordem dos Advogados do Brasil.

0: Em Blumenau, Meso Regional também atualiza a condição dos efeitos climáticos do forte temporal que atingiu a nossa região no dia de ontem e que deixou aí até 17 mil unidades consumidoras sem energia elétrica. Daqui a pouquinho, no bloco de segurança pública, a gente atualiza também essa condição da nossa região. Aurora também teve bastante prejuízo no dia de ontem por conta da chuva de granizo. E ainda, temporal com granizo interrompe partida de futebol no dia de ontem. Chuva que caiu a partir da meia da tarde e que também aí interrompeu um jogo de futebol na cidade de Blumenau. 6:10, 6:10. Vamos ver como é que ficou o tempo.
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0: O destaque da previsão do tempo sempre com ele, meteorologista Peter Scheuer, trazendo e atualizando pra gente a condição climática, né? Cada dia que passa, todo mundo mais preocupado, sempre acompanhando aí a meteorologia, e nós aqui temos um profissional altamente capacitado que nos traz aí o dia a dia das nossas regiões, o dia a dia do estado, que é o meteorologista Peter Scheuer, os primeiros aí a alertar os municípios catarinenses sobre a influência do El Niño, e que está aí também auxiliando o Rio Grande do Sul através de suas condições e seus estudos climáticos, né? Sendo apontados aí. Bom, Peter, bom dia.
2: Bom dia. Ontem uma situação extremamente complicada. Em muitas cidades aí tivemos o registro de granizo, chuva intensa, vendavais, num curto espaço de tempo trazendo transtornos. Guabiruba aí e Redondezas aí foi uma das cidades atingidas, onde teve granizo gigante. É, pessoal, é o El Niño chegando. Já tivemos tornados em vários pontos aí do Noroeste Gaúcho. Algumas cidades aí tiveram prejuízos, né? Por exemplo, interior de Giruá, Senador Salgado Filho e 7 de Setembro aí tiveram a passagem de tornados. E assim, ó, hoje vai ser um dia com tempo instável. Tá chegando algumas tempestades agora no momento aqui no Oeste, é onde eu estou. Tá explodindo tempo severo em vários pontos aí do Noroeste Gaúcho. E não vai demorar muito aí para ter chuva na região de vocês. Então hoje é um dia com presença de muitas nuvens, com previsão de chuva, aumento das nuvens com chuva. Não dá para descartar novos episódios de tempo severo, novos episódios de temporais. A atmosfera ela tá muito volátil, muito dinâmica. Claro que ontem a sustentação era maior, mas mesmo assim, pessoal, vamos ficar em atenção. E a tendência é que nós tenhamos uma melhora do tempo a partir do período da tarde e turno da noite. Amanhã segue com presença de sol alternando com período. A condição de chuva é pequena ao longo dessa sequência aí de mais aí de sexta-feira, nublada, sol e isoladas. Durante a sequência aí do sábado, tempo bom e quente, ainda tem uma pequena chance de garoa fraca isolada no início da manhã, e no domingo tempo bom e quente, tiver alguma chuva bem isolada. Peter Scheuer, meteorologista, com a previsão do tempo.
0: Valeu, Peter, obrigado aí pelas informações do tempo. 6:14.
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0: Vamos conferir a nossa agenda, já já intervalo comercial. Próximo bloco, as informações da segurança pública. Quarta-feira, 29 de julho. É o dia de número 210 do ano. 31ª semana de 2026. A lua é cheia. Hoje, dia de Santa Marta aos católicos. Dia Internacional do Tigre. Não é do tigrinho, do tigre, do animal, espécie. Ó, essa aqui o João gosta, Dia Mundial da Lasanha. Vai bem, né?
1: Olha, uma lasanha é coisa fina, rapaz.
0: É, Dia Mundial da Lasanha. 6h14, intervalo comercial, daqui a pouquinho a gente retorna com mais informações. Então vai participando com a gente aí, 988-23-0738. Quero a sua participação, viu? Você teve prejuízo ontem com o temporal de granizo que caiu aqui em Gaspar. Tivemos aí bastante registro, né? Por exemplo, na região do Belchior Alto, Belchior Central e também aí na região do Alto Gasparinho, Gaspar Alto também, já no município de Guabiruba. Veja como acabou se dividindo, né? Em extremos do município, o maior acumulado aí de chuva de granizo ontem aqui para a cidade. Mas outras regiões do município também registraram aí algumas ocorrências e já já a gente

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6h20. De volta aqui, viu? Mais um bloco de informações. Você que tá saindo de casa agora, vá com tranquilidade, vá com calma. Tá pegando estrada em direção a um destino? Vá também com tranquilidade. Chove nesse momento aqui na cidade de Gaspar. Redobre a sua atenção, né? As nossas rodovias aí inspiram cuidados num período de chuva. Então vá com calma. Aumenta o volume do rádio aí, vá curtindo. Saia um pouquinho atrasado, faz parte. Não tenta recuperar isso na velocidade do carro que vai dar ruim, viu? Vai tranquilo, vai chegar do mesmo jeito. 6h20, 6h20. Muito bem. Ontem, o sistema climático que atingiu várias cidades e um sistema grandioso, viu, Joel? Que começou desde lá o Alto Vale e veio descendo, inclusive passando, chegando até o litoral catarinense e depois se dissipando no mar, mas trouxe bastante prejuízo para várias cidades, em especial municípios aqui da nossa região, do Alto Vale também, né? E esse tem

0: temporal com granizo atingiu várias cidades aí. Na metade da tarde de ontem, era por volta de 13h30, quando os municípios de Rio do Sul, Aurora, Agronômica, começaram a ter registros do granizo e também de forte chuva. Esses municípios também, né, tiveram aí prejuízos com o fenômeno climático. E a chuva forte veio acompanhada de granizo também aqui no Médio Vale do Itajaí. E vários registros foram feitos aí pela comunidade. Em Blumenau, os registros aí de maior intensidade foram na Fortaleza, né? Mas houve também prejuízo nos bairros Escola Agrícola, Vila Nova, no Badenfurt, Testo Salto, Itoupava Norte e também no Tribés. Em Gaspar houve também prejuízos, Brusque e Guabiruba da mesma forma. O que chamou a atenção foi o tamanho das pedras de granizo, né? Tamanho comparadas aí praticamente a ovos de galinha. E isso, obviamente, que deixou muita gente preocupada por conta dessa situação. E repito, né, não foi só aqui, no Alto Vale a gente também teve aí prejuízos. No Alto Vale, o Corpo de Bombeiros registrou estragos relacionados a destelhamento e quedas de árvores. Uma criança foi levada ao hospital por moradores após ter sido atingido por uma telha na cabeça em Agrolândia. Santa Catarina também registrou aí problemas no município de Rio do Sul com árvores caídas na BR-470 e também em Agronômica, no quilômetro 139. Houve inclusive a falta de energia elétrica nessas cidades. Em Blumenau, mais 17 mil unidades consumidoras ficaram sem luz durante a tarde de ontem. E aqui em Gaspar, na questão aí da energia elétrica, também nós tivemos situação aí de falta de energia e ainda, segundo informações, estamos aí com problemas no motoclube, aí no bairro Barracão. Ainda unidades consumidoras sem energia elétrica. Né? Então, o site da Celesc, que oficialmente não traz esse dado, diz que em Gaspar está tudo ok, mas nós temos de fato aí essa falta de energia elétrica aí no motoclube no bairro Barracão. A comunidade pede aí o apoio da Celesc para resolver isso o quanto antes. Afinal de contas, mais um dia de trabalho, né? As máquinas não podem parar. Bom, voltando aqui para Gaspar, nós tivemos registros no Belchor Alto de granizo, Joel, que chegou a se acumular no gramado de casas, muita chuva por lá também, e olhando o volume das ocorrências a gente pode perceber onde o granizo foi mais forte, né? Belchor Alto e também na região do Alto Gasparinho e do Gaspar Alto, tivemos aí também registro em maior volume, inclusive com imagens também do tamanho das pedras de granizo. Isso chamou também a atenção de moradores. O granizo também chegou em outras regiões, outros bairros, né? Mas em pedras menores, melhor assim, né? E em Brusque e em Guabiruba também houve prejuízo. Pedras maiores que ou um ovo de galinha, pra você ter noção. Em Guabiruba houve prejuízo em empresas. Uma das empresas que acabou sendo atingida pelo granizo ficou com o telhado aí totalmente danificado, máquinas aí foram prejudicadas, material dessas máquinas aí também por conta da forte chuva de granizo. Em Brusque também teve aí o mesmo tipo de problema, né? Com várias ocorrências sendo registradas. Às 4h54 do dia de ontem, a Defesa Civil de Santa Catarina emitiu um alerta de tempestade severa com um risco muito alto para a região de Brusque, Guabiruba, Gaspar e Ilhota. E isso na sequência acabou se confirmando, até um pouco antes desse alerta já vinha se confirmando. E aí os registros, né, da população, que também mostra aí a força desse temporal de ontem, que, repito, começou lá no Alto Vale e foi descendo aqui em direção ao Vale do Itajaí, chegando inclusive ao litoral norte catarinense. E com isso, muita gente amargando prejuízo no dia de hoje, e hoje fazendo essa contabilidade, hein, João?
1: Olha, sem dúvida nenhuma, foi assustador até o início dessa tempestade ontem, mas não gerou, né, aquilo que a população tanto temia. Gerou prejuízos materiais, sem vítimas, e uma tempestade, né, uma tempestade que a gente já está acostumado a ver aí, principalmente no verão, tempestade de final de tarde, né? Então não acredito que tenha sido algo demais. E o El Niño, né, começando a dar suas caras, mas isso não quer dizer que seja realmente uma ação desse evento climático aí que está nos assombrando.
0: É, o que chama atenção é que na segunda-feira já estava bem quente, ontem mais ainda, e todo esse temporal, né, no final do dia, que acabou pegando muita gente de surpresa até. E olha, a Defesa Civil orienta a população sobre cuidados durante temporais, o que fazer, para onde correr, para onde tentar se abrigar. São relatos importantes aí da Defesa Civil catarinense.
2: A Defesa Civil de Santa Catarina reforça as orientações para a população durante a ocorrência de temporais com chuva intensa, ventos fortes e granizo. A meteorologista da Defesa Civil de Santa Catarina, Nicole Reis, explica quais medidas devem ser adotadas durante as tempestades.
3: A gente sempre recomenda, né, que a população, se ela estiver na rua, que ela busque um local abrigado imediatamente. E então, dentro desse local abrigado, seja um estabelecimento, né, ou dentro da sua própria casa, a gente recomenda que não fique próximo às janelas. Muitas vezes a gente fica ali por curiosidade, olhando, né, a força do vento, mas é muito perigoso, aquele vidro, ele pode estourar, né, então pode gerar algum tipo de acidente. Então a gente sempre fala para não ficar próximo à janela. Além disso, algum objeto, alguma estrutura pode ser arremessada pelo vento. Então, às vezes, até um galho ou um pedaço de telha. Então, por isso que a gente é muito claro nessa recomendação, né, de dentro de casa. Agora, se a pessoa estiver na rua e não tiver como buscar um local abrigado, estiver em um veículo, por exemplo, e a gente tiver ali aquela situação de alagamentos, né, então a gente ressalta não atravessar áreas alagadas, pode ser a pé ou no próprio veículo. Sendo um veículo maior, também existe o risco de acidente, porque a água, ela tem muita força. A gente costuma subestimar, né, essa força, mas ela pode arrastar inclusive veículos grandes, como os ônibus, e causar aí acidentes.
2: Nicole Reis orienta sobre os sinais de perigo e reforça a importância de acompanhar os alertas oficiais.
3: A gente sempre ressalta também para a população que se mantenha longe de áreas de risco. Então, seria próximos de rios e córregos, justamente porque essa chuva intensa pode acabar provocando ali um transbordamento, e é uma situação que acontece muito rápido, então provocando as enxurradas. Além disso, né, em áreas de risco como morros, então a população tem que estar atenta para inclinação de árvores, postes, rachaduras na parede. Então, buscar imediatamente, né, um contato com a Defesa Civil pelo número, então, 199, ou com os bombeiros pelo número 193. E é muito importante, então, acompanhar os canais oficiais para que possa acompanhar a previsão do tempo mesmo e até se planejar. Então, canais oficiais aqui da Defesa Civil e também o cadastro para receber o SMS. É só enviar uma mensagem de texto para o 40199 com o número do CEP, que a pessoa passa a receber todos os alertas que forem emitidos. E além disso, no nosso site, então, a gente publica todos os avisos com mais antecipação e com a previsão do tempo.
2: De Florianópolis, para a Rede de Notícias Acaerte, Vanessa Carini.
0: Olha, Vanessa, e aí está, portanto, orientações importantes e como você fazer para se proteger. Temporais assim, Jô, que chegam muito repentinamente, às vezes pegam muitas pessoas aí de surpresa, e foi o que a gente viu ontem, várias pessoas aí, até porque era um horário de trabalho, né? Era um horário de trabalho, todo mundo na rua, e pegando muita gente aí desprevenida, carros hoje aí apontando prejuízo, e de pessoas que vão ter que agora consertar por conta do granizo que acabou atingindo seus veículos, suas propriedades também.
1: Você deve ficar atento. Eu quero aproveitar aqui para falar desse tema do El Niño, aí um assunto aí que mexe com a rotina de todo mundo aí, com tanta informação correndo aí pelas redes sociais. Você fica aí sem saber o que é real, o que é exagero, o que é uma mentira deslavada, né? A verdade é o seguinte, a verdade é que o fenômeno é real. É o aquecimento anormal das águas do Oceano Pacífico, segundo a ciência, né? Muda o clima no Brasil. Ele historicamente causa seca severa no norte e nordeste e chuvas intensas aqui no sul. Vai impactar a economia, ou já está impactando, alterando safra agrícola com as mudanças, com as alterações aí, volume de chuvas e tudo mais. E com isso pode encarecer aí a conta com os alimentos, conta de luz e tudo mais. Agora tem muita especulação também, aquilo que pode ou não pode acontecer. Por exemplo, dizer o dia exato em que uma tempestade ou seca vai começar com meses de antecedência, será? Né? Afirmar que o próximo El Niño será o maior da história, logo nos primeiros sinais do fenômeno. Culpar o El Niño por qualquer chuva isolada ou tarde de calor na sua cidade, como o caso de ontem aqui. Bom, isso são especulações, né, que se faz em vários meios. Agora, também tem as mentiras deslavadas, as fake news, textos alarmistas dizendo que o país vai ficar sem água ou sem comida em poucas semanas. Teorias da conspiração que dizem que El Niño é criado por governos, né? Correntes de WhatsApp aí vendendo manuais de sobrevivência, produtos para se proteger do fenômeno, tudo mais. Então, temos que tomar alguns cuidados, né? Informação confiável vem de meteorologistas, órgãos oficiais como a Defesa Civil, institutos de pesquisa. Chega de áudio de blogueiros aí metidos ou travestidos de meteorologistas, engenheiros anônimos no WhatsApp, isso aí não é fonte, né? Desconfie aí das notícias que usam palavras como fim do mundo, urgente, catástrofe, ou que peço que você compartilhe antes que o link seja apagado. Cheque antes de repassar, se repassou um alerta assustador, entre em um portal de notícia de credibilidade ou ligue aqui no rádio, né? Ligue para a Defesa Civil. Isso tudo pode ser confirmado. Fique bem informado, proteja-se com a verdade e não espalhe o medo, né? Isso é importante, são aí informações valiosas para que você proteja a sua família com segurança, sem entrar aí num clima de estresse exagerado, de pânico, que isso só vem a dificultar as coisas.
0: 6:35 ontem a Defesa Civil emitiu um boletim também aqui para Gaspar, dizendo que registrou 4 ocorrências. Esse número, com certeza, ele é subnotificado, porque muitas pessoas acabam não registrando os fatos à Defesa Civil. E ontem à noite eu recebi a ligação da equipe da Defesa Civil pedindo para que oriente a comunidade quanto a isso. Se você teve qualquer que seja o prejuízo, por menor que seja, registre junto à Defesa Civil. Inclusive, tenha esse hábito. E não é para fazer número, nada disso. Você pode utilizar esse registro daqui a pouquinho para acionar um seguro. A Defesa Civil até, inclusive, para ter mais meios de trabalho. Então, são registros importantes. Então, se você teve algum prejuízo ontem, ligue para o telefone 199, tá? Pode ligar hoje também, não tem problema. É um registro simples para deixar aí tudo registrado, né? Para deixar tudo formalizado. Inclusive, não é o caso, mas só para tocar no assunto, em situações aí de liberação de fundo de garantia para outros eventos, é importante que você faça o registro. Sempre é importante, né? Telefone 199.
1: É importante até para os gestores da crise, né? Os comitês de crise já estão instalados por conta dessa possibilidade em todas as cidades, aqui Gaspar não é diferente, e para o planejamento e o trabalho desses gestores é importante que tenham a informação, e a melhor fonte de informação é o você ouvinte, você que está vivenciando o problema, se for o caso, né, na sua casa, na sua vizinhança, nas áreas públicas ao redor da sua casa, na estrada que dá acesso à sua residência, enfim, você é a pessoa mais confiável para prestar essa informação àqueles que poderão lhe socorrer, àqueles que poderão agir de forma a mitigar aí os prejuízos.
0: No bairro Barracão a gente teve queda de árvores e no loteamento Vila Isabel, que pertence também ao bairro Barracão, Bateias também teve queda de árvore. Na Vila Isabel a gente teve queda de árvore em cima de um veículo, por sorte ninguém ferido, né? Mas é essa situação. E aí eu já puxo o gancho aqui, porque às vezes as pessoas, quando estão vendo que está ocorrendo, vai ocorrer uma chuva de granizo, tenta proteger o carro embaixo de árvores e não é a melhor saída, não é o local mais seguro. Então, preste atenção, fique atento. 6:40, 6:40, a gente vai para o intervalo comercial e daqui a pouquinho nós estamos de volta com mais informações.
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0: 6h43, de volta aqui. Mais um bloco de informações para você nesta manhã de quarta-feira, metade da semana. E a reta final do mês de julho, né? Julho que encerra na sexta-feira, dia 31. E aí vamos entrar no mês de agosto, o oitavo mês desse ano de 2026, né? E um mês aí que passou rápido, né? Então, bora lá. Ó, vou mandar um abraço aqui pra criançada que tá de férias, curtindo os últimos dias, tem mais hoje, quinta e sexta, né? Vamos aproveitar, brincar, se divertir, estudar um pouquinho, na medida do possível também, se for o caso, né? Segunda-feira, voltam aí também as atividades escolares. 6h44, 6h44, você pode participar com a gente no 988-23-0738. Vamos trazer aqui informações da área da saúde. Repórter Carol Denardi traz a informação. Cuidados e imunização previnem as hepatites virais em crianças.
1: As hepatites virais causam sérias inflamações no fígado e podem atingir pessoas de qualquer idade. Nas crianças, a proteção depende da vacina na primeira infância e do cuidado com água e alimentos. A gastroenterologista pediátrica, doutora Nilza Perim, destaca a prevenção.
2: Deve começar desde os primeiros meses de vida, porque algumas infecções podem ser evitadas com a vacinação, como as hepatites A e B, que fazem parte do calendário infantil. Além disso, hábitos de higiene, consumo de água tratada, alimentos seguros e orientação sobre formas de transmissão ajudam a reduzir o risco de doença.
1: Doutora Nilza Perim detalha os contágios das hepatites e os cuidados diários.
2: A hepatite A é transmitida principalmente pela ingestão de água ou alimentos contaminados e pelo contato com pessoas infectadas. Por isso, a higiene das mãos e o saneamento são fundamentais. A hepatite B, ela pode ser transmitida de mãe para o bebê durante o parto, pelo contato com sangue ou secreções e pelo compartilhamento de objetos pérfido cortantes. A hepatite C, ela também pode ser transmitida pelo contato com sangue contaminado, embora seja menos frequente na infância. Já a hepatite E, assim como a A, é transmitida principalmente por água e alimentos contaminados. A melhor prevenção é manter a vacinação em dia para as hepatites A e B, adotar bons hábitos de higiene, consumir água potável e evitar o compartilhamento de objetos que possam ter contato com o sangue.
1: Muitas vezes a doença não apresenta sinais claros, o que exige atenção dobrada dos pais ao menor sinal de alteração nos filhos.
2: Muitas crianças podem ter poucos sintomas ou até mesmo não apresentar sintomas. Quando eles aparecem, eles podem incluir cansaço, febre, perda de apetite, náuseas, vômitos, dor abdominal, urina escura, fezes claras e pele ou olhos amarelados. Sempre que esses sinais surgirem, especialmente a icterícia, é importante procurar um pediatra.
1: Para a Sociedade Catarinense de Pediatria, neste mês de campanha do Julho Amarelo, de conscientização sobre as hepatites virais, a mensagem é direta. Reforçar a importância da vacinação, dos hábitos de higiene e do diagnóstico precoce garantem mais proteção para crianças, adolescentes e suas famílias. De Florianópolis, da Rede de Notícias ACAERT, Carol Denardi.
0: Ok, obrigado, Carol, pelas informações. E olha, a Anvisa, a Agência Nacional de Vigilância Sanitária, aprovou o registro de 5 novos medicamentos à base de semaglutida, substância que ganhou notoriedade nos últimos anos por estar presente em canetas utilizadas no tratamento da diabetes tipo 2 e da obesidade. A decisão foi publicada no Diário Oficial da União nesta quarta-feira. As autorizações foram publicadas em resolução da Gerência Geral de Medicamentos da Anvisa e contemplam os produtos Zempneu, da Brain Pharma, Semavi, da empresa Cosmed, Orsema, da Rambex, Semasum, ou Simasum, da Sum Farmacêutica, e o Voxi, da Avitacare. Segundo o ato regulatório, todos receberão ou receberam registro como medicamento novo por via de desenvolvimento abreviado e tem como princípio ativo a semaglutida. As apresentações aprovadas são soluções injetáveis de aplicação subcutânea acompanhadas de caneta aplicadora e agulhas. A semaglutida é a substância presente em medicamentos como o Ozempic, indicado para diabetes tipo 2, e o Wegov, aprovado para o tratamento da obesidade. Agora a Anvisa aprova aí aprova 5 novas canetas emagrecedoras à base de semaglutida.
3: Medicamentos que estavam ou estão sendo ainda, né, a namoradinha do pessoal que traz muamba do Paraguai, tudo bem, em função do preço que vem sendo praticado aqui nas farmácias. Vamos ver agora, com a autorização desses produtos de fabricação nacional, se realmente o preço vai ser adequado ao bolso do consumidor brasileiro ou daquele que necessita, né, tomar ou aplicar esse tipo de medicamento.
0: 6:50. Medicamento que evita a transmissão do HIV está em estudo na Fiocruz. De Brasília, repórter Rita Sardi.
4: O ministro da Saúde, Alexandre Padilha, anunciou um acordo de cooperação entre a Fiocruz e a farmacêutica MSD para acompanhar os estudos clínicos de um novo medicamento oral de uso mensal para a prevenção do vírus HIV. É a chamada PrEP, profilaxia pré-exposição à doença. Na mesma ocasião, durante a 26ª Conferência Internacional de AIDS no Rio de Janeiro, o ministro também tratou da incorporação de novas tecnologias de longa duração. O medicamento em estudo é administrado em comprimido apenas uma vez por mês, o que pode facilitar a prevenção. Alexandre Padilha explicou que a Fiocruz já faz o acompanhamento do estudo clínico.
5: Fazemos uma parceria para a Fiocruz acompanhar os testes clínicos de um medicamento promissor por via oral, que o uso dele no comprimido evita a transmissão do HIV com uso uma vez por mês. Esse é o teste que está sendo feito. A Fiocruz já participa desses estudos clínicos. Com esse memorando, a Fiocruz passa a ter a possibilidade de acompanhar a inclusão de pacientes brasileiros nesses estudos clínicos.
4: Padilha disse que esse é mais um passo para que o SUS, o Sistema Único de Saúde, incorpore o medicamento com a produção pela Fiocruz.
5: Caso tenha resultados positivos, mostrando que tomar um comprimido uma vez por mês evita a transmissão do HIV, a Fiocruz participar da produção dessa medicação, não só para o Brasil, mas para o conjunto da América Latina. Isso é mais um passo para o SUS poder ofertar a médio prazo mais uma alternativa para a profilaxia, para a prevenção da infecção pelo HIV.
4: Além da prevenção oral, o Ministério da Saúde ainda avalia a profilaxia injetável de longa duração, que seria administrada a cada 2 meses. Padilha disse que vai encaminhar na próxima semana para a Conitec, Comissão Nacional de Incorporação de Tecnologias, uma proposta para incorporar o medicamento ao SUS. O ministro disse ainda que há outro medicamento injetável administrado apenas 2 vezes ao ano, também de profilaxia pré-exposição, que tentou negociar, mas sem sucesso pelo seu alto custo. Segundo Padilha, a pasta não aceita preços estratosféricos. Vale lembrar que, enquanto outros países registraram queda de 42% nos novos casos de HIV desde 2010, o Brasil teve aumento de 20% no registro de infectados. De Brasília, da Rede de Notícias Acaerte, repórter Rita Sardi.
0: Obrigado. E ó, uma observação muito importante: o avanço da tecnologia, o avanço da ciência, ele é fundamental e a gente precisa comemorar isso, tanto que essa reportagem dá esse comunicado, traz essa informação à população brasileira. Mas seguinte, não vá tendo relação sexual sem proteção, e a proteção primordial é o uso do preservativo, né? Não sai por aí tendo relação sexual com qualquer pessoa achando, ah, não, se der um HIV, um comprimidinho por mês, tá tudo certo. Não é isso. Uma doença que segue não tendo cura, avançou muito a tecnologia, a ciência no tratamento, mas não vai nessa onda, viu? Não vai nessa, em especial a gurizada nova aí já, está nesse período, iniciando a sua vida sexual, preste atenção, tome cuidado, você pai, você mãe, converse, oriente. 6:54, que tá chegando agora, obrigado, viu, pela audiência e também pela companhia até as 8 horas da manhã, vamos juntos, viu? Em 89.7 FM, intervalo, daqui a pouquinho tem mais.
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11: Atenção! Oportunidade de emprego no período matutino. 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
2: 6:59, 6:59. Olha, ainda sobre o temporal de ontem, a população está aqui cobrando da Celesc um posicionamento, porque muitos estão sem energia elétrica desde o dia de ontem. E chegou aqui esse posicionamento, viu? A Celesc acaba de nos encaminhar uma nota, e a nota eu vou lê-la na íntegra. A Celesc Blumenau informa que o forte temporal registrado na tarde de ontem provocou diversos danos à rede de distribuição de energia elétrica, afetando mais de 17 mil unidades consumidoras na região. As interrupções foram ocasionadas principalmente pela queda de árvores e de galhos sobre a rede elétrica, rompendo cabos e também danificando equipamentos. As equipes da Celesc atuam de forma ininterrupta desde o dia de ontem e já restabeleceram o fornecimento para a maior parte dos consumidores afetados. Ontem, no principal momento de crise ali, eram 17 mil unidades consumidoras sem energia elétrica. Agora há pouco, 6:30 da manhã, permanecem 3.385 clientes sem energia, concentrados principalmente nos municípios de Blumenau, 864 clientes, Botuverá, 752, Gaspar, 735 clientes, e Guabiruba, com 570 clientes. A previsão é de que a maior parte dos consumidores tenha o fornecimento de energia restabelecido até o período da tarde, podendo haver prazo maior apenas nos locais com danos de maior complexidade. E aí é aguardar, né? Não tem muito o que fazer por hora, as equipes estão trabalhando. Obviamente que ninguém queria essa situação, mas é um caso de temporal, galhos que acabaram caindo sobre fios que romperam, equipamentos danificados também. Mas ó, a orientação que eu deixo aqui, Joel, quem está sem energia elétrica nesse momento, tentar se programar de alguma outra forma, porque a própria Celesc orienta: energia retornando para esses consumidores basicamente no período da tarde. E aí é uma outra situação, né? A chuva ela não foi embora ainda, isso também pode atrasar aí o trabalho da Celesc, viu?
3: E é compreensível, né, esse atraso no atendimento diante do que aconteceu ontem, o vendaval e tudo mais, mas é um transtorno para a comunidade. Sim. Ficar sem energia elétrica é complicado.
2: 7:03. Eu quero trazer aqui a pauta do programa hoje. É um assunto que a gente já falou, mas que não tem andado muito. E aí eu me preocupo com isso. Um menino de 10 anos morreu após ser atingido na cabeça por uma trave de futebol. Ah, posso estar falando desse caso de Itajaí, que foi começo do mês? Não, é outro. Lembra que a gente teve um caso semelhante em Itajaí? O menino acabou indo para o hospital e morreu dias depois. E essa criança de 10 anos que faleceu agora foi em Criciúma, na noite de segunda-feira, dia 27, maior cidade do sul do estado. A criança chegou a ser socorrida pelo corpo de bombeiros, foi levada a uma unidade de saúde, mas não resistiu aos ferimentos. O acidente aconteceu por volta das 19:45 em um campo de areia. Em nota, a prefeitura de Criciúma confirmou a morte da criança e informou que a praça onde aconteceu o acidente está em obras e durante os trabalhos foi fechada para o seu uso. Mesmo assim, a criança teve aí o acesso ao local. Quando os bombeiros chegaram, moradores que estavam na praça faziam manobras de reanimação cardiopulmonar na criança. Devido à gravidade, a criança foi levada aí à unidade de pronto atendimento do bairro Rio Mainã, onde médicos deram sequência no atendimento e, infelizmente, o óbito aí confirmado. Então é o segundo caso em menos de um mês de crianças que são atingidas por traves e que o desfecho final é o pior de todos. É a morte, é o óbito. E lembra na semana passada, já que eu já falei sobre isso aqui, Gaspar está aí com suas áreas de lazer, não vou colocar todas porque seria injusto de minha parte, mas algumas áreas de lazer estão aí precisando de urgente manutenção. E é um caso muito semelhante, aconteceu aqui em Gaspar na semana passada. A gente esteve lá com a nossa reportagem, lá no Sertão Verde, e fizemos registros lá da área de lazer, que está abandonada, uma obra com poucos anos de inauguração, a quadra de vôlei de areia, um buraco parecendo uma lagoa, vai lá agora, deve estar cheio de água de novo. Por quê? Porque a areia foi assentando, foi sendo espalhada, e é normal isso, né? Precisaria dessa manutenção. As traves que estavam dentro da quadra foram retiradas, porque na quadra não dá para usar, as crianças acabaram colocando para fora da quadra, e tem essas traves estão soltas. E na semana passada, uma dessas traves atingiu uma criança. Ela sofreu um ferimento no rosto e teve dois dentes aí quebrados. Algo pior poderia ter acontecido. Então aqui eu quero, sinceramente, viu, sem ser tão rude assim, mas pedir encarecidamente para que a Fundação Municipal de Esportes cumpra com o seu papel, que é fazer a manutenção dessas áreas de lazer. Está sobre sua responsabilidade, né? Vamos pegar aqui a área de lazer do bairro Santa Terezinha, as duas estão aí precisando de reparos. Sertão Verde, margem esquerda, lá das Águas Negras também está bem danificado. Vamos esperar o quê? Já aconteceu o acidente de a trave cair na criança. As crianças fizeram errado de remover de lá? Fizeram, tudo bem. Agora, é um espaço público, Jô? E de quem é a responsabilidade? Do poder público. Claro que há situações que podem fugir aí ao alcance. Mas quando fatos são denunciados e a Fundação de Esportes finge que não é com ela, fica complicado, né? Algo que é simples de resolver. Simples de resolver.
3: Olha, tivemos dois casos aí que tomaram repercussão estadual, até nacional. Esse caso de Itajaí, agora recentemente, ou essa semana lá em Criciúma, no sul do estado, né, que causaram a morte. Por isso mesmo que tomaram essa repercussão. Mas quantos acidentes acontecem que não são notificados e as pessoas não sabem? Pessoas com acidentes menores, mas não deixe de ser importantes, com esses equipamentos desses parques e parques públicos e áreas públicas, não só envolvendo crianças, mas também idosos. Hoje tem muitas áreas com
2: stick idoso lá,
3: com aqueles academia ao ar livre e tal e tudo mais, e realmente são perigosos se não estiverem devidamente funcionando em dia, né? Com a manutenção em dia. Então é importante isso que o Paulo relatou, as áreas de lazer devem sim sofrer uma vigilância constante dos responsáveis para manter aí os equipamentos, principalmente em condições de uso e sem gerar aí risco para quem os utiliza, sejam crianças, idosos ou tudo mais. A responsabilidade é sim do poder público. Lógico que às vezes as pessoas também não cuidam, né, desses locais. É. Eu acho que daí vem um recado à comunidade.
2: É. Mas aí já é.
3: Que a comunidade deve, né, cuidar daquilo que é público e prestar atenção nos vandalismos e tudo mais. Mas, de qualquer maneira, a responsabilidade, sim, é do poder público.
2: É. O município está aí com a bandeira Gaspar, a cidade das crianças. E, infelizmente, não é isso que eu estou vendo aí nas áreas de lazer. E eu volto a dizer, Joel, não é investimento milionário.
3: Não, é só, carga, só vontade.
2: Carga de areia, recolocar as traves, consertar aí as redes. Dá para consertar, não precisa comprar nova. É claro que tem umas ali que já estão tão ruins que tem que tirar. Mas conserta. O município está com alguma dificuldade. Pô, vamos chamar a comunidade, vamos fazer um mutirão para que a comunidade também possa ter aquele sentimento de pertencimento. Fundação, faça alguma coisa. Se vocês, mínimo que fizerem aí, já começa o movimento. Mas agora, quando não faz? Quando se fala aqui no rádio, quando a denúncia da população chega aqui ao nosso programa e a gente não vê nenhum movimento, não vê ninguém se explicando sobre isso, fica chato. Parece que a gente está aqui falando ao vento, falando às paredes. Eu espero que não. Eu espero que não, que isso seja resolvido aí o quanto antes. Fundação Municipal de Esporte, como é o nome do diretor-presidente lá?
3: O Suca,
2: por gentileza. Vamos cumprir com as obrigações da fundação. 7:11, 7:11. Vamos seguindo por aqui. Daqui a pouquinho também a participação da nossa audiência. Olha aqui. Nossa área da Figueira, não sei se tem 2 anos e já está precária. Agora está aparecendo aí uma piscina. De fato, é isso. Quem manda mensagem aqui é a Márcia. Valeu, Márcia, obrigado. Bom dia, Paulo. Aqui no loteamento das Arábias, arrumaram as traves, mas está uma vergonha. Tanta água. Na quadra, sem espaço para as crianças brincarem, ainda mais nas férias. A Rosemary Riffel, lá do bairro Margem Esquerda. Sem nesse, não houve erro de projetos, não fizeram nenhuma uma forma de escoar essas águas aí da quadra, né? Enfim, mas tem que resolver. Aqui tá parecendo que tá falando de obra faraônica aí, e não é. É isso que mais me indigna. E aí, volto a falar, período de férias, criançada vai para onde? Você vai deixar teu filho ir para uma quadra que a trave tá quebrada, a quadra parece uma piscina? Não, óbvio que não. 7:12, participe com a gente, 988-230738, fique à vontade aí para participar e interagir. Intervalo, tá cedo demais ainda pro intervalo. 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

7h20. De volta, viu, para mais um bloco de informações nesta manhã de quarta-feira, 29 de julho de 2026. Tempo vai melhorando, viu? Vai, pelo menos aí, as nuvens mais carregadas parece que agora se afastam um pouquinho, pelo menos da região central da cidade de Gaspar. Mas o Peter confirmando, né? Tem condição ainda de chuva para a cidade de Gaspar. 17 graus é a temperatura agora. Muito bem, ó. Acontece no domingo a primeira edição do Domingão na Praça. Esse evento é um evento da Prefeitura Municipal de Gaspar e que quer aí reunir a cidade. É o Domingão no Centro. Com atividades aí, o ar livre, o fechamento da principal via da cidade. E aí eu quero trazer aqui também, que a gente já fala isso há um bom tempo, de quão carente é a cidade nessa questão de eventos, né? E agora o município dará esse importante passo nesse domingo. E é importante que você vá prestigiar, apoie esse evento, porque com o apoio, novas edições deverão acontecer. E no domingo, então, o Centro de Gaspar será o ponto de encontro de moradores em um dia inteiro de lazer, de cultura, de gastronomia e de entretenimento. Das 9 da manhã até as 4 da tarde, Joel e ouvintes, a Coronel Aristiliano Ramos, no trecho entre a rua Eurico Fontes e a escadaria da Igreja Matriz São Pedro Apóstolo, receberá a primeira edição do Domingão no Centro, um evento gratuito, né? Claro que existem lá o expositor que vai estar comercializando, mas o evento é aberto para todo mundo. Ao longo do dia, o público poderá aproveitar uma programação diversificada para todas as idades: feira de artesanato, produtos locais, brechós, mercado de pulgas, food trucks,

0: exposição de carros antigos, espaço infantil e entre outros eventos, né? A ação está sendo promovida pela Secretaria de Desenvolvimento Econômico, Renda e Turismo. Domingão no Centro tem como objetivo incentivar a ocupação dos espaços públicos para fortalecer a economia local e valorizar artistas. A programação, repito, começa às 9 horas da manhã, vai até às 4 horas da tarde. E aí eu quero fazer aqui um chamado aí para que a população compareça. Há algumas 2 semanas atrás, Joel, eu fui a Blumenau. E Blumenau há muitos anos tem lá a... eu esqueci o nome agora, mas todo domingo, a 15 de novembro, a principal rua da cidade, ela é fechada. Ninguém passa de carro por lá. Por quê? É uma programação bem vasta, toda a extensão da Rua 15, com atrações artísticas, feiras, artesanatos, feiras aí de produtos coloniais e assim por diante. Criançada lá se diverte num espaço grande. E é um evento, como será aqui em Gaspar, aberto aí ao público. Ah, mas vamos fechar, Coronel Aricilão Ramos, como é que fica o trânsito? Onde é que... esquece, isso é balela. Pode interferir alguma coisinha? Claro que sim. Mas tem a Avenida das Comunidades, tem outras rotas que você pode tomar. É um domingo, não é todo dia. É um domingo. E eu acho que vale pagar o preço, e eu acho que, primeiro que eu acho que o impacto no trânsito será pequeno, mas eu acho que vale o preço para buscar aí essa convivência das famílias gasparenses no centro da cidade, viu, João?
1: Olha, não tem preço, não tem preço.
0: É, exatamente.
1: É uma iniciativa muito bem-vinda e tomara que se repita da Secretaria de Desenvolvimento
0: Econômico
1: aí do município. Tomara que se repita a todos os finais de semana. Olha, exemplos são muitos. Blumenau, você vê aí, Avenida Rua 15 fechada aos domingos. Pega aí São Paulo, uma cidade daquele, vou falar em trânsito. Avenida Paulista fecha todos os domingos para o público. Quer dizer, é uma possibilidade de integrar a população ao centro da cidade com atrações de rua, artistas de rua, feirinhas de artesanato e tudo mais. Quer dizer, abre uma oportunidade não só para os artistas de rua, entre aspas, aqueles que gostam de se apresentar ao público gratuitamente, e também para as famílias, né, fazerem um programa sadio, um programa legal no centro de Gaspar. Uma iniciativa, ó, de parabéns, aí tomara que se repita esse evento aí, né? Todas as semanas, seria o ideal aí fechar todas as semanas e com certeza o povo vai aderir.
0: Esse é o chamado que eu faço aqui, né? E é um evento, como disse, aberto ao público, não há cobrança de ingresso, não há nada disso. Vai lá, vai poder aproveitar, vai ver algumas atrações. Eu não sei se tem brinquedos infláveis, geralmente tem, mas amanhã eu confirmo essa informação para as crianças, para que possam, né, estar aí no centro, manter o centro vivo. Uma vez que, né, eu repito, um evento gratuito, não precisa pagar um monte de dinheiro para estacionar o carro, um monte de dinheiro para pagar a entrada, né? É um outro tipo de evento. E aí eu conclamo aqui a comunidade para que compareça, que prestigie. Uma boa iniciativa. Há alguns anos atrás, Joel, um evento dessa natureza foi formado já. Mas aí quem estava à frente não sei qual motivo, não tocou o projeto adiante, e aí ele acabou caindo por terra. Mas eu lembro que na época foi muito legal, tinha brinquedos aí no meio da rua, carros em exposição, música, artistas locais participando, foi bem legal. E também nesse domingo, ainda para incrementar a primeira edição do Domingão no Centro, acontece a 5ª edição do Gaspar Drum Fest, que é o encontro aí de bateristas. O gênero vai estar lá, hein? Diz que vai, não sei. Bem que ele tá meio destreinado ultimamente, né?
1: Olha, Sandro, tem uma bateria desmontada lá na minha oficina em casa. completamente desmontada.
0: Então já tem, agora se tinha 100 inscritos, tem 101 agora. Vamos escrever o Jean. E que é a quinta edição do Gaspar Drum Fest. Acompanha a reportagem.
2: Olha, para você que gosta de bateria, chegou um grande momento. Próximo dia 2 de agosto acontece aqui no centro da cidade, ao lado da Prefeitura de Gaspar, a quinta edição do Drum Fest, o Gaspar Drum Fest, que é o encontro de bateristas. O Felipe é um dos organizadores. Felipe, já chegando ao quinto ano com mais de 100 inscrições?
3: Isso, a gente já faz o evento que desde 2022, né, aqui em Gaspar. Esse ano a gente está com 110 inscritos e vai ter mais ou menos umas 50, 60 baterias tocando aqui na Rua São José, aqui do lado da prefeitura. Clássicos do rock, né? A gente vai ter 17, 18 músicas no repertório e a gente vai estar recebendo aqui, vai estar vindo 10, 15 cidades de fora, né, de Gaspar, os inscritos. Vão estar participando aqui com a gente.
2: Bom, são bateristas de várias idades. Tem criança, tem idoso. É uma paixão que reúne todas essas faixas aí?
3: Isso. A minha filha tem 5 anos. Ela participa de encontros de bateristas que a gente viaja o estado aí, né? É um evento itinerante. A minha filha tem 5 anos e tem gente de 70, 80 anos que também participa, de todas as idades. Pode ser do amador até o profissional. E a gente vai estar tocando aqui, fazendo uma grande festa.
2: Bom, dá para se inscrever ainda?
3: Infelizmente a gente já conseguiu, já chegamos no limite, né? Porque o nosso espaço físico é limitado, né? Então a gente já fechou as inscrições, mas fica ligado no Instagram ali do Gaspar Drum Fest que acontecendo a desistência a gente abre novas vagas.
2: Bom, é um evento voltado aí para a cidade de Gaspar, não tem cobrança de ingresso, pode vir para prestigiar, né?
3: O evento vai ser junto com o Domingão no Centro, né? Que vai acontecer no dia 2 de agosto aqui e a gente vai estar... vai ter os food trucks, né? Vai estar toda a comunidade que participando e o evento é totalmente aberto.
2: Então aproveita, dia 2 de agosto tem o Domingão no Centro e também a quinta edição do Gaspar Drum Fest será o nosso convidado.
0: Aí, portanto, convite, né, aqui para que você participe do Gaspar Drum Fest. A quinta edição, evento itinerante, acontece também em outras cidades e aqui também no município de Gaspar, que vai reunir também aí a população. É mais um evento do Gaspar Drum Fest. Estava olhando aqui a previsão do tempo, porque é um evento ao ar livre, então é isso, né? Tem também essa preocupação. Pro domingo, máxima de 26 graus de temperatura, tempo aberto, à tarde um pouco mais nublado, mas sem chuva, pelo menos é que a gente consegue visualizar nesta quarta-feira. E torcer, né, para que dê tudo certo. Eu aposto muito, viu? E quero que esse evento seja um sucesso, porque eu acho que a cidade precisa desse tipo de evento. 7:30 Ah, o pessoal já está cobrando aqui, Joel. E aí é outra dor de cabeça para a Secretaria de Desenvolvimento Econômico, Turismo e Renda. Ampliação dos horários de transporte coletivo final de semana, hein? No domingo.
1: Olha, seria de bom tom, né?
0: É. E aí é um outro desafio, né? Mas enfim, vamos lá. 7:30 o intervalo comercial, daqui a pouquinho a gente está de volta.
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0: 17h36, de volta com mais um bloco de informações. Vamos trazer aqui a repórter Vanessa Carini. Atividade econômica cresce 1% no estado no acumulado do ano até maio.
1: A atividade econômica de Santa Catarina cresceu 1% entre janeiro e maio deste ano, na comparação com o mesmo período de 2025. O resultado ficou abaixo da média nacional de 1,2% e mostra uma perda de ritmo da economia catarinense, segundo análise da Fiesc. O economista da entidade, Alexandre Pena, explica os efeitos dos juros elevados sobre a atividade econômica.
2: A atividade econômica de Santa Catarina cresceu 1% no acumulado de janeiro a maio de 26, em comparação com o mesmo período de 25. Embora o resultado seja positivo e demonstre a resiliência da economia catarinense, ele também revela uma perda de ritmo, já que no mesmo intervalo, o estado cresceu menos que a média nacional, que avançou 1,2%. De certa forma, essa desaceleração mostra que o remédio dos juros elevados está fazendo seu efeito. A política de juros busca desacelerar a demanda e, com isso, conter a inflação. O problema é que seus efeitos não aparecem ao mesmo tempo em toda a economia. Inicialmente, atingem os setores mais dentes de crédito, reduzem os investimentos das empresas e enfraquecem a produção. Somente depois, essa perda de ritmo tende a alcançar o mercado de trabalho.
1: Apesar da desaceleração, o mercado de trabalho aquecido e o aumento da renda das famílias continuam sustentando o consumo em Santa Catarina. Em maio, o comércio teve alta de 4,7% na comparação anual, enquanto a indústria cresceu 0,5% e os serviços avançaram 0,1%.
2: Por enquanto, o mercado de trabalho aquecido e o crescimento real da renda continuam sustentando o consumo das famílias. Isso ajuda a explicar porque em maio de 26, na comparação com o mesmo mês de 25, o comércio catarinense cresceu 4,7%, enquanto a indústria avançou apenas 0,5% e os serviços ficaram praticamente estáveis, com alta de 0,1%. Dentro do comércio, parte desse desempenho está associado à força do consumo das famílias, como mostra o crescimento de 5,9% do setor de supermercados. Outra parte teve caráter mais pontual, relacionada à proximidade da Copa do Mundo. É o caso do setor de livros, jornais, revistas e papelaria, que avançou 52,4%, impulsionado pela venda de álbuns e figurinhas. E também o setor de eletrodomésticos, que cresceu 11,1%, diante da maior procura por televisores. Portanto, o consumo sustentado pela renda e reforçado por fatores pontuais tem funcionado como contrapeso aos efeitos negativos dos juros. No curto prazo, a resiliência do emprego e da renda ainda sustenta a expectativa de uma economia mais forte no segundo semestre, período em que a demanda costuma ganhar força. Por isso, apesar dos riscos associados aos juros, a Fiesc projeta crescimento de 2,3% da atividade econômica catarinense.
1: De Florianópolis, para a Rede de Notícias Acaerte, Vanessa Carini.
0: Bora, Vanessa, obrigado pelas informações. 7:38, 7:38. Ó, tô recebendo aqui o convite do Sicredi para o evento do ano, né, do Sicredi, assim, posso dizer, porque é um evento muito importante. É o evento que contempla aí os recursos e a entrega, né, dos recursos do Fundo Social 2026. Será um momento especial de celebração e reconhecimento das iniciativas que transformam realidades e fortalecem a comunidade que junto ao Sicredi. Esse programa do Sicredi a gente já falou aqui algumas vezes, e no dia 7 de agosto, lá no Complexo Mariás, na Green Valley, em Camboriú, acontecerá a entrega do Fundo Social às entidades. Aqui em Gaspar, né, nós também temos entidades contempladas e que também estarão lá em Camboriú na semana que vem recebendo, sendo agraciadas aí pelo Fundo Social. Não tem os números ainda de quais são aí as entidades e quanto de recurso será distribuído esse ano pelo Sicredi, mas é uma ação bem legal. Eu lembro que lá no começo, quando a gente divulgou e fez o chamado para que os projetos sociais da cidade se inscrevessem, e agora tá aí, chegou a hora de uma noite bem legal. Ano passado já estive nesse evento, um evento maravilhoso e emocionante, inclusive diria, tá? Dia 7 de agosto, as entidades contempladas e estarão por lá. 7:40, intenção de compras para o Dia dos Pais bate recorde em Santa Catarina.
3: A intenção de gastos dos consumidores catarinenses com presentes para o Dia dos Pais cresceu 6,1%, chegando a um valor médio recorde de R$ 255. O montante é o mais alto da série histórica de pesquisas iniciada em 2018 pela Federação do Comércio de Bens, Serviços e Turismo de Santa Catarina. Entre os 7 municípios de realização do levantamento neste ano, Criciúma lidera a expectativa de gastos com média de R$ 330, seguida por Blumenau e Itajaí, com cerca de R$ 289 cada, Chapecó R$ 241, Florianópolis R$ 239, Joinville R$ 201 e Lages com R$ 197. A economista da Fecomércio Santa Catarina, Edilene Cavalcante, ressalta.
4: Um valor recorde desde que a gente começou a fazer essa pesquisa aqui na Fecomércio, a maior intenção de gasto registrada desde 2018. É uma importante data para esse período de inverno para movimentar mais o comércio. É um resultado que está alinhado com o desempenho das vendas do varejo de Santa Catarina nos últimos meses e no mês de maio a gente teve uma alta de 4,6%. A intenção de compras cresceu em 4 das 7 cidades que participaram dessa pesquisa. A gente teve um destaque bastante positivo no município de Criciúma, que registrou o maior aumento, 42%, passou de 232 para R$ 330 nesse ano. Por outro lado, a gente teve algumas reduções em Lages, Blumenau e Chapecó.
3: Entre os destaques das listas catarinenses de presentes para o Dia dos Pais estão itens de vestuário, calçados, perfumes e cosméticos. Como detalha a economista da Fecomércio Santa Catarina, Edilene Cavalcante.
4: O item mais procurado para presentear os pais nessa data são itens de vestuário. 42,7% dos entrevistados relataram que pretendem comprar esse tipo de presente. Em seguida, a gente tem calçados, 21,1% das intenções, perfumes e cosméticos em terceiro lugar com 19,6%. Mas outros presentes também estão na lista, como eletrônicos, artigos de decoração, itens automotivos, livros, celular e smartphone. O local de compra preferido aqui no estado continua sendo comércio de rua, 51% dos entrevistados relataram que pretendem comprar no comércio local, um aumento de 0,6 ponto percentual em relação ao ano passado. Em seguida, a gente tem as compras pela internet, 22,8%, lojas de shopping, 17%, camelôs e revendedores também fazem parte dessas preferências na hora da compra.
3: A pesquisa da Fecomércio Santa Catarina entrevistou 2.100 pessoas entre os dias 22 de junho e 12 de julho nos municípios de Blumenau, Chapecó, Criciúma, Florianópolis, Itajaí, Joinville e Lages. Confira o levantamento na íntegra em notícia no site acaerte.com.br. O Dia dos Pais é comemorado no segundo domingo de agosto, que neste ano cai no dia 9. De Florianópolis, da Rede de Notícias Acaerte, Cadu Reis.
0: Valeu, Cadu, obrigado pelas informações. Estou recebendo aqui também a participação da nossa audiência e você pode sempre participar com a gente, 988-230738. Ainda sobre o Domingão no Centro, né? A Eliane Aparecida da Silva diz o seguinte: bom dia, Paulo, seria bom se a empresa Expresso Presidente passasse o ônibus aqui no Alto Gasparinho para a gente poder ir também na praça no domingo. É que a gente não tem ônibus, aí não tem como ir. Eu moro aqui no Alto Gasparinho, mas gostaria de ir. Meu nome é Eliane. Eliane, eu acho que é fundamental, como a gente estava comentando antes, né, Jô? Isso talvez para o futuro, obviamente, eu acredito que não dá para reativar todas as linhas por conta desse evento ao domingo. É algo muito mais complexo do que isso, né? Mas fica aqui o registro da comunidade. Mas, olha, Eliane, tenta aí, né? Reúne as amigas aí do bairro e quem sabe aí vocês possam estar aí nesse domingo aí no centro aproveitando esse evento. Ainda sobre os parques, tem mais reclamação, viu? Adriano Ferreira, ô Adriano, bom dia. Bom dia, Paulo, precisa ver lá no João dos Santos, o parquinho não tem nem escada para subir, lamentável. Adriano do bairro Margem Esquerda. Bom dia, Paulo, aqui na rua Ivo Testoni, no bairro Santa Terezinha, tem um campo no final da rua que faz mais de anos que a prefeitura não dá uma atenção. O campo está tomado por mato e as autoridades só lembram da gente aqui em época de eleição. Nessa rua tem bastante crianças que poderiam estar brincando lá, mas o mato está tomado, né? Nós chegamos inclusive a pagar alguém para roçar o parque para manter aí o campo limpo. Aqui é isso aí, a gente sabe que o recurso da comunidade é limitado. você não vai tirar, já tira tanto, né, através do imposto, não vai pagar lá todo mês a mais para ter essa limpeza. Cabe aí ao poder público, recurso A, equipe A, talvez está faltando direcionamento. Rua Ivo Testoni, bairro Santa Terezinha. Quem tá mandando mensagem aqui, ó? Grace, valeu, Grace. Obrigado aí pela... Ah, Grace, Grace é minha prima. Ô, Grace, um abraço. Obrigado pela audiência, viu? 7:46, 7:46. Já a informação aí com Jerry de Oliveira, trazendo também o esporte para esta quarta-feira. Eu quero fazer aqui referência, eu não posso deixar esse registro passar, porque esse registro, ele é cheio de significados. A gente teve, e eu noticiei aqui, na segunda-feira, o show do Frei Gilson em Navegantes, mais de 100.000 pessoas reunidas, muitos gasparenses estiveram por lá. E esse evento, Joel, ele teve uma complicação tremenda, viu? Por quê? O show estava marcado para as 8 horas da noite, porém, com aquele nevoeiro baixo, não teve possibilidade do avião que trazia o Frei Gilson para Navegantes pousar. Não conseguiu pousar nem em Floripa e nem em Itajaí, teve que retornar para Campinas. E aí, claro que atrasou o show. Mas através do esforço de vários empresários, Grupo Kili, Luciano Hang, prefeito Navegantes, conseguiram a força-tarefa e fretar um jatinho aí para que o evento acontecesse. E com mais de 4 horas de atraso, mas no fim deu tudo certo. A apresentação aconteceu, milhares de pessoas que lá estavam, homens, mulheres, idosos, crianças, todos aguardando, e para uma noite especial. Quem aqui de Gaspar foi, sabe do que eu estou falando. Repete isso que eu estou dizendo, foi uma noite inesquecível. E aí, Joel, a gente volta aqui a falar sobre isso no momento em que a união, né, é necessária. Veja que essa reunião de esforços, grandes empresários, e o nosso empresariado catarinense é diferenciado, conseguiu trazer o Frei Gilson aqui para Santa Catarina. Grupo Kili e Havan não tinham nada a ver com o evento, era um evento da Prefeitura de Navegantes, o Santuário de Navegantes ali, mas mesmo assim a união, e por entender o quão importante era essa apresentação a quem estava ali, teve gente que veio de Foz do Iguaçu, do interior do nosso estado, gente lá do oeste catarinense deslocando, pessoas que passaram o dia inteiro ali e no final do dia tiveram a recompensa que foi a apresentação do Frei Gilson, que não cobra cachê, viu, João? Apresenta-se nas cidades, obviamente que é a estrutura que é paga pelas prefeituras, mas ele não tem cachê. E olha, parabéns aí pela resiliência do Frei e pelo empenho do nosso empresariado catarinense. Não à toa, nós somos um estado tão invejável assim, viu?
5: Bom, lógico, foi um exemplo, né, essa ação das empresas que possibilitaram, apesar de todos os problemas, possibilitaram a vinda, mesmo com atraso, do Frei Gilson aqui para Santa Catarina, nesse evento maravilhoso, esse evento sensacional que aconteceu lá em Navegantes. Lembrando, o Frei Gilson, todos os dias de manhã, está aqui no 89 FM. Ele tem sua mensagem no programa Fontanelli, ele faz sua oração todas as manhãs aqui no 89 FM, no programa Fontanelli, durante a madrugada. Então, ouça. Quem foi, gostou, sem dúvida nenhuma, e foi uma grande oportunidade, uma grande demonstração de fé aí da população catarinense e uma grande demonstração de solidariedade e respeito por parte de empresários do nosso estado.
0: 7:50, 7:50, vão trazer mais informações. Projeto quer garantir liberdade de escolha na contratação de funerárias em Santa Catarina. Vou trazer aqui os detalhes.
6: Um projeto de lei em debate na Alesc busca garantir liberdade de escolha para a contratação de serviços funerários em Santa Catarina. A proposta estabelece diretrizes gerais para a organização do setor no estado. Atualmente, cada município define como esse atendimento será prestado. E a matéria analisada na Assembleia Legislativa mantém essa autonomia, mas cria condições para evitar restrições sem justificativa à concorrência entre os prestadores desses serviços. Se uma prefeitura decidir transformar a atividade em um serviço público delegado, por meio de concessão ou permissão, terá que apresentar estudos técnicos. Esses levantamentos deverão comprovar que a mudança atende ao interesse da população, é economicamente viável e oferece vantagens em relação ao modelo já existente. A ideia é impedir que sejam criados monopólios com apenas uma funerária autorizada a atender as famílias em cada localidade. No caso do transporte de corpos entre cidades, nenhuma empresa poderá ser impedida de prestar o serviço apenas porque está sediada em outro município. Ela deverá, no entanto, cumprir todas as exigências legais e sanitárias. O projeto busca, assim, conciliar a autonomia das prefeituras com a liberdade de escolha das famílias e a segurança jurídica para as empresas do setor. Essa proposta foi aprovada pela Comissão de Constituição e Justiça da Alesc na terça-feira, 14 de julho. Agora o texto segue para análise da Comissão de Finanças e Tributação. Acompanhe mais informações em tempo real nas redes sociais no @assembleiacc. Da Rádio Alesc, Giovana Alencar.
0: Ok, obrigado Giovana pelas informações. 7:52, destaque do futebol.
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0: Muito bem, Gerry de Oliveira trazendo pra gente as informações do futebol nesta quarta-feira. Vai lá, Gerry.
8: Tudo bem, Paulo? Abraço para você, pro Joel, todo mundo que tá ligado aí no Jornal do 89. Chegando então com as informações do futebol nessa manhã de quarta-feira, Copa Sul-Americana, ontem à noite a equipe do Santos venceu o SV lá da Venezuela pelo placar de 4-2. Esse resultado, o Santos está classificado para as oitavas e final. O jogo de ida já havia vencido por 4-1, então apenas confirmou a classificação. A Sul-Americana, que tem dois brasileiros em campo hoje, às 19 horas o Vasco enfrenta o Independiente Medellín e às 9:30 da noite o Bragantino enfrenta a equipe do Sporting Cristal. O jogo de ida, o Vasco empatou em 2-2 e o Bragantino empatou em 0-0. Então, essas duas equipes aí precisam de uma vitória no tempo normal para também garantir vaga nas oitavas de final da Copa Sul-Americana. Série A do Campeonato Brasileiro, 20ª rodada da competição, 7:30 da noite, Mirassol pega o Remo, mesmo horário para Internacional e Flamengo. Às 9:30 da noite, Fluminense e Bahia, Vitória e Palmeiras. São os jogos de hoje aí do Campeonato Brasileiro. Na classificação, Palmeiras lidera 44 pontos, Flamengo 38, Atlético Paranaense 36, Fluminense 33, são os quatro primeiros colocados. Na zona do rebaixamento, Vasco 21, Remo 21, Mirassol 20 e Chapecoense 10 pontos conquistados. Série A do Campeonato Brasileiro, que amanhã ainda nós teremos mais duas partidas envolvendo os times aqui dentro da Série A. Corinthians e Atlético Paranaense, Curitiba e Cruzeiro se encaram no dia de amanhã. 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Um ótimo dia a todos e até amanhã.
0: Bora, Gerry, obrigado pelas informações. Esporte, o Gerry que volta amanhã. Ó, deixa eu fazer aqui um pedido. O Gerry tá lá com uma situação, e eu quero expor aqui, pedindo aí manutenção da Secretaria de Obras na Rua Chile. O pessoal tá lá, e não só o Gerry, obviamente, a comunidade da Rua Chile, no bairro Bela Vista, pede urgentemente manutenção. Há um buraco lá, Joel, viu? E que não há quem conserte aquele buraco. E tá, cada vez que chove, aumenta mais, são calçados aí que estão em risco de colapsarem, aumentando ainda mais o prejuízo e tempo de reação para resolver esse problema. Buraquinho de 2x2. Tá um mês lá para resolver. Complicado, viu? 7:55, 7:55. O tempo deu uma fechada agora aqui. Condição é essa, condição é de chuva para essa quarta-feira. Leve o seu guarda-chuva, leve a sua sombrinha. Você pode precisar dela no dia de hoje. Vambora, 7h55. Amanhã, na quinta-feira, nós voltamos com mais informações ao vivo para você que está nos acompanhando. Valeu, Joel.
5: É isso aí. A quarta está só começando. Vamos fazer uma boa quarta-feira e amanhã estaremos de volta aqui a partir das 6 horas, contando com a sua companhia. Até lá.
0: Até lá, uma última informação: bombeiros deslocando para o bairro Gaspabirim, captura de animal peçonhento, a cobrinha. Ana Francisco Melo. Valeu, gente, abraço. Até amanhã.
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0: você. E aí, tudo certinho? Eu sou Viviane Batista chegando pra te acompanhar nesta quarta-feira até o meio-dia.
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0: É isso aí, tá começando nossa manhã total, nessa manhã de quarta-feira, onde o solzinho saiu a aparecer, né? Depois de uma tarde aí com muita chuva ontem, mas já foi embora o solzinho. Vamos animar esta quarta-feira juntinhos por aqui. Você vai participar com a gente no 988-230738. Mandar o seu recadinho, aquele beijo, abraço pra quem você quiser. E concorrer, sabe o quê? Eu tenho aqui pra você hoje aquele almoço maravilhoso lá do DDV Gourmet. Manda aquela mensagem lá no nosso Instagram também. Segue a gente lá no @89FMSC. Vai mandando o seu recadinho aqui na nossa programação, neste dia 29 de julho. 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Tá começando por aqui o nosso Manhã Total.
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0: Esse é o Ferrugem Apagar, 8:14, hein? Dessa manhã juntinhos por aqui, que volta já já.
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5: Oiê, ótima quarta-feira para você. Seja bem-vindo sempre. Essas são as previsões astrais dessa rádio linda de se viver. Eu sou Leandro Mendes e você de que signo é, hein? Hein? Hein? Todos eles estão aqui. Tô começando com a Áries, Touro e Gêmeos. Vamos! No plano profissional, você vai receber muitos elogios pelo seu esforço e vai ser necessário, tá? Nesse período, questionar o que é ou não é necessário, se realmente vale a pena. É hora de você colocar isso tudo em cima da mesa e ver se você está fazendo o esforço certo para a coisa certa. Será necessário questionar, sim. Você tem que mudar de atitude, tá? Você vem tomando aí em relação aos seus projetos de vida, adiando um pouquinho, adiando ali, tá deixando de fazer o seu para ajudar outra pessoa? Para! De uma hora para outra, a coisa tem que melhorar, mas tem que partir de você. Período de muita harmonia na vida amorosa ou na vida conjugal, que vai te trazer uma agradável sensação de paz interior. Que lindo, que delícia! Você está a todo vapor, tá cheio de disposição. É um momento, assim, de fecundidade e criatividade em todos os setores. Esse fecundidade aqui me deu medo, né? Vai que isso aqui é no setor amoroso, você vai ficar grávida, não é verdade? Eita! É hora de sair da inércia e ousar novas possibilidades. Dizer sim para coisas que você não dizia. Daqui a pouco tem Câncer, Leão e Virgem.
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gado por aqui. Foi tão bom, né? Enquanto durou aqueles dias ensolarados. Beijo pra Natasha Maba, do Santa Terezinha. Oi, Natasha, um beijo pra você, tá? Obrigada aí pela companhia. Bom dia, Vivi. Aqui quem fala é a Cris, do Colonia. Quero participar do sorteio e ouvir a música Cheiro de Maçã. Um beijo. Vivi, bom dia. Quero desejar um feliz aniversário para minha neta Pietra. Participar do sorteio é a Viviane, a minha xará lá na margem esquerda. Parabéns, Pietra. Felicidades para você, garotinha. O Diogo também lá na Colonia participando com a gente, né? Pedindo música do Cristiano Neves.

0: Quem mais tá por aqui? Hoje eu vou ganhar esse prêmio, galera. Estamos juntos novamente. Adoro esse programa. Tô ligadinho na programação. É o Luiz Henrique Rocha. Oi, Luiz. Um abraço pra você, tá? Um ótimo dia. Obrigada aí pela companhia e boa sorte.
1: Bom dia, Vivi. Quartou. Ótima quarta pra você e pra todos nós. Aqui é a Elaine do Poço Grande e eu quero participar desse almoço top aí. Manda esse almoço pra fechar meu dia. Beijo.
0: Valeu, beijão.
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0: Wesley Safadão.
3: Ah, canção rei! Isso aqui tem que ter sentimento.

0: o Murilo Rufi, a saudade estranha, 8h35, hein? Nossa manhã juntinhos, nesta quarta-feira. Se prepare, hein? Se prepare que vem mais chuva por aí durante o dia hoje. Participa lá com a gente pra garantir aquele almocinho, almoção lá do DDV Gourmet, que entrega, hein? Entrega marmitinha aí pra você hoje, tá? Esse tempinho aí, não quer sair de casa? Só entrar em contato que eles levam pra você. Pra que tentar?
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16: Eu tô contigo nas previsões, hein? Bora lá, gente. Vamos voltar aqui pra quarta-feira. Câncer, Leão e Virgem. Começa uma fase propícia para viagens em geral, assim como para os estudos. Você tá precisando de um pouco mais de liberdade para você ampliar os seus horizontes, né? Só que tá precisando de conhecimento também. Então, priorize os estudos. Viagem depois. Procure aumentar também o tamanho do seu mundo, conhecendo pessoas novas e diferentes maneiras de levar a vida. Tá muito paradão, sabe? Novas alegrias no amor e na vida social. Escolhas importantes poderão ser feitas nos próximos dias. Quem tem que correr atrás disso é você, tá? Não fica esperando por milagre, não. Ser feliz é um direito, mas é um direito que você tem que correr atrás. Não um merecimento que você tem que esperar alguém vir entregar pra você. Faz isso não. Nessa fase, você tem que construir o seu caminho aos poucos e deixar que as oportunidades cheguem devagar, para não queimar as etapas e desperdiçar as chances no setor financeiro. Os astros mandam um recado para você. Você tem que guardar mais dinheiro todo mês, tá? É verdade, não adianta ficar recebendo e gastar o que você recebe, tudo que você... Ai, Leandro, mas as contas, os boletos, organiza isso aí. Uma hora você vai ter que aprender a organizar sua vida financeira, viu? Mas o momento é agora, senão vai dar ruim mais no fim do ano. Daqui a pouco tem Libra, Escorpião e Sagitário.
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0: Muito bem, é o Manhã Total, até o meio-dia, a gente segue juntinhos por aqui, você vai participando, mandando aquele recadinho, contando como é que tá essa manhã de quarta-feira, por aí, concorrendo àquele almoço. Hoje tá um dia maravilhoso, aquele almoço quentinho, gostoso lá do DDV, né? Guilherme Isabel já tá por aqui, vamos ouvir o Guilherme.
20: Oi, bom dia, Vivi, bom tudo dia. Bom?
0: Tudo bom.
20: Eu sou o Guilherme de Isabel da Figueira, eu quero participar do DDD Gourmet.
0: Sim.
20: E manda um beijão para a Nilma Batista, para a Zelma, minha rainha, e para o Jonas de Guiar. Beleza?
0: Beleza.
20: Bom dia para todos.
0: Bom dia, Gui. Um beijo. Ruth e Cristina também. Tá no bairro Figueira curtindo junto com a gente. Bom dia, lindo dia. Sandra, do bairro Bateias. Oi, Sandra. Um beijo para você. A Márcia Oliveira também, né? Quatro. Tá ligada com a gente por aqui. Aquele beijo. Tudo de bom.
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0: Vamos curtir o Luan Santana.
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0: Eu sou Chiquita e Bordeneio. Na nossa manhã, quarta-feira, né? Já metade da semana, ó. A gente já vai entrando no clima, né? Pra dar aquela bailada na sexta, no sábado, né? E a galera já vai se agilizando. Vem participar aqui comigo, que hoje tem aquele almoço lá do DDV Gourmet valendo pra você, tá?
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6: Oiê, voltei aqui nas previsões da quarta. Atenção, você de Libra, Escorpião e Sagitário, vamos, vamos. Calma, pessoa, relaxa, você tem que pensar um pouquinho mais, tá? O seu ciclo está prestes a mudar, por isso que tem aí um estressezinho, entendeu? Então tranquiliza seu espírito, reze, faça todas as suas orações, se agarre na espiritualidade, porque a partir da próxima semana, os caminhos vão se abrir. Só que você vai ter que ter paciência, por isso tá pedindo oração, sabe por quê? Porque hoje é só quarta-feira. Escorpião. Momento muito estimulante para os nativos desse signo. Mente clara e original, plena de ideias realmente novas. Tendência para criatividade intensa, procurando novos modos de se expressar, vai ser lindo demais. Aproveite, porque não é sempre que a gente pode dizer o que se passa dentro da gente, né? Para qualquer pessoa, não é verdade? Então aproveite. Você está muito mais ligado na sua segurança e todos os movimentos visam a autoproteção, tá bom? Você está se lixando pro que está acontecendo lá fora, você quer se proteger. Isso não é egoísmo, viu? Isso é autocuidado, isso é amor próprio. E o seu pensamento está muito mais materialista. Você quer saber mesmo, é de dinheiro no bolso, é de comida boa na mesa. Cara, você tem esse direito, pensa nisso sim, tá bom? Daqui a pouco tem as últimas de hoje.
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0: tarde, estamos de volta na nossa manhã. Tava dando uma olhadinha aqui na previsão do tempo, né? Hoje ainda a gente deve ter algumas condições de chuva, tá? Um tempo mais severo, mais complicado. Então vamos ficar alertas, mas a partir da tarde já deve dar uma melhorada, amanhã já um dia com o sol aparecendo, né? Entre nuvens, final de semana promete ser de tempo bom, mas já estamos, né? Sobre, como você já deve ter ouvido o Peter Schauer nesta manhã aqui no jornal, já estamos sobre a influência do El Niño, né? Teremos dias assim, uns mais complicados, outros ensolarados. Então, né, a gente já vai se agilizando aí, né? Deixa eu mandar um abraço pra galera ligada com a gente nesta manhã. Bom dia, Vivi. Quero participar do sorteio. Pensa num Rapa Canela aqui no Alto Gasparim, a Sandra. Pois é, né, Sandra? Um beijo pra você, tá? Obrigada aí pela companhia. Sandra também do Bardeias tá por aqui participando com a gente. Já vejo aqui pra você a sua solicitação, tá bom, minha amiga? Só um minutinho. Oi, Vivi, minha querida amiga, que Deus te abençoe e abençoe a todos nós. É o Dário Juninho, né? Da margem esquerda. Parabenizando hoje o primo Eduardo dos Santos. O Dado, que hoje está de nível, né, Dado? Parabéns pra você, tá? Saúde, felicidade, tudo de bom. Bom dia, Vivi, com muita alegria, estamos aqui de novo, oh, ainda bem, né? Vou te contar uma coisa, né? O pessoal aqui estão fracos, tirando eu, é claro, quero participar do sorteio. Jusemara, Jusemara sempre trazendo atualização lá da galera trabalhando com ela, né? Qualquer dia vai dar ruim pra você, tá bom, Ju? Um beijo grande. Diz que a galera hoje em dia, os jovens, ela tá bem preocupada, né? Plena quarta-feira, love, estão querendo só bater laje. Quem for bom entendedor vai matar a charada. Bora, João Gabriel, a vida é uma só, sabia que ia sobrar para o João Gabriel. Pobre João Gabriel, um beijo pra vocês aí da facção, tá? Um ótimo dia.
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0: João Bosco e Vinícius.

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6: Ótima quarta, tô contigo aqui nas previsões. Vamos lá, Capricórnio, Aquário e Peixes, as últimas dessa quarta-feira chama. No setor financeiro, o período promete muitas melhoras. Multiplique seus contatos, aproxime-se de pessoas diferentes do seu círculo de relacionamento para você renovar, reoxigenar aí as suas amizades. E vai ser um bom momento, um bom período para você liberar de velhos compromissos que não deram certo, que não tem sentido nenhum. Vai para coisa nova. As vibrações estão atraindo sucesso. Não ligue para suas apreensões, tá? Vai seguindo o caminho traçado pelo destino que você já sabe qual é. Mostre as suas qualidades sem ficar esperando que os outros adivinhem. E no mundo social, o que conta é o dito e feito, viu? Vai que vai. Ajude uma pessoa sem que ela peça, tá? Evite hesitações diante de uma situação que você tenha que decidir. Não hesite, não hesite. Você está muito fechado na sua vida profissional, né? Você está valorizando demais o seu sucesso. Mas e o seu coração? Cuide da sua aparência pessoal, cuide do que você já idealizou de uma pessoa, mas não suba a expectativa e abra seu coração para uma pessoa nova entrar, tá? Tem novidades no amor vindo para você até nesse próximo fim de semana aí, hein? Vai te preparando. Boa quarta para todo mundo, amanhã quinta renovam-se as previsões, valeu.
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7: É isso aí, já estamos de volta em mais uma sequência do nosso Manhã Total na manhã de quarta-feira. Dá tempo pra você participar, mandar aquele recadinho, né? Como é que tá essa quarta-feira por aí? Metade da semana, hein? Chegamos na metade da semana, 29 de julho já. Um beijo pra Luciana Rippel de Amorim. Oi, Luciana, um beijo pra você. Obrigada pela companhia. Cida já tá por aqui, vamos ouvi-la.
9: Bom dia, Vivi. Bom Cida dia. Cida Maringue, mais de esquerda. Quero participar do sorteio do DVD Restaurantes. E uma ótima quarta-feira para todos nós. Beijos.
7: Beijo, Cida. O Marcos Vinícius.

0: Dionísio também tá na margem esquerda participando com a gente. Aline Souza, lá no Santa Terezinha, né, Aline? Aquele abraço. Fernanda também. Oi, Viviane, aqui no bairro Bela Vista, hein? Só pra dizer que já estou na sintonia desde cedinho. Ô, oh, coisa boa. Um beijo pra você, pra galera aí do bairro Bela Vista também, tá?
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0: Vamos curtir Danilo e Davi.

0: de quarta-feira. Vem participar aqui, tem almoço lá do DDV Gourmet. Pode mandar o seu recadinho também, tá? A gente volta já já.
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3: É isso aí, esse é o nosso Manhã Total. Você vai participando com a gente, manda o seu recadinho por aqui na nossa manhã. E olha só, hein? Ontem, quem acompanha, né, o Léo Dias e as fofoquinhas dele em primeira mão, ele trouxe que uma famosa cantora sertaneja está à espera do seu primeiro filho e que em breve ela vai compartilhar com os fãs, tá? Essa cantora sertaneja é conhecida nacionalmente e está vivendo um dos momentos mais especiais da sua vida. E segundo informações, né, do Léo Dias, a artista descobriu que está grávida do primeiro filho, mas decidiu, por enquanto, manter a novidade em sigilo, só entre os mais íntimos dos íntimos, né, pra não vazar. Porque ela quer esperar, né, dá 12 semanas aí de gravidez, mas que ela tá doidinha pra dividir com os fãs, que é um sonho que ela está realizando junto com o seu companheiro. Quem é, será, né, gente? Eu tô pensando que é a Maraísa, né? A Maraísa, ela já tem um companheiro há um bom tempo. A Maiara também já tá namorando há um bom tempo, pode ser. Mas ela disse que as pessoas próximas a ela, né, afirmam que a notícia vem sendo tratada como um verdadeiro milagre, principalmente por causa das mudanças e desafios enfrentados pela cantora nos últimos anos. Então o pessoal tá dizendo aí que pode ser a Maiara, né? Ela passou por muitas mudanças, né? A perca de peso brusca. O pessoal comentou muito sobre a saúde dela, né? Que agora ela vem recuperando a saúde, tá namorando há um bom tempo, né? Sofreu muito, né, com o fim do relacionamento com o Fernando, do Fernando Sorocaba. Eu tô apostando nela. Ou na Maraísa, que é a irmã, né? E você? Vai me contando aí quem você acha que tá à espera do seu primeiro filhotinho.
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0: Esse é o Candeeiro e a Mulher Doideira. 5 minutos para as 10 da manhã. Vem participar aqui com a gente, tô te esperando, hein?
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0: participar aqui com a gente, tá? 988-230738. Hoje tem aquele almoço gostoso lá do DDV Gourmet pra você que tá participando. Deixa eu mandar um abraço para a Maricela Marchetti. A Mari tá ligada com a gente, o Alexandre Amorim também. A Maria de Fátima tá no bairro 7, curtindo a programação da 89, né, Maria? Beijo pra você, obrigada aí pela companhia.
1: Bom dia, Vivi. Tudo bem?
0: Tudo
1: que
0: bem.
1: Chuvinha, né? Parecia que ia dar solo hoje.
0: Verdade.
1: E resolveu desabar a chuvinha, né?
0: É.
1: Mas faz parte, né? Aqui é a Ivanete do bairro 7 e eu quero participar aí do sorteio do almoço aí do D Gourmet.
0: Tá
1: bom?
0: Já, tá?
1: Um abraço, beijo, tudo de bom pra você.
0: Faz parte, né? Um beijo grande pra você, obrigada aí pela companhia.
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0: Gustavo Lima.

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1: É isso aí, já estamos de volta, hein? Nossa manhã juntinho, segue até o meio-dia por aqui. Chove em Gaspar nesta manhã. Temperatura de 19 graus. Vem participar com a gente, manda o seu recadinho. Hoje é aquele dia bom pra comer aquele almocinho, aquele almoço maravilhoso do DDV Gourmet. Eu tenho aqui pra você que tá participando comigo, hein?

0: sorteio ao meio-dia. Deixa eu mandar um abraço pra Cibele de Santa Terezinha. Andressa também, né? Tá lá no bairro Colonia participando com a gente. Valeu, Andressa. Beijo pra você. A Dete também, lá no bairro Bela Vista. Mandando um beijo especial pra irmã Elaine. Valeu. Aquele beijo, tá? Obrigada aí pela companhia.
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0: Vamos curtir Murilo Rufi. Como assim?

0: Diego e Victor Hugo, errado o triplo. 10h37, hein? Vem participar, tem aquele almoço do DDV Gourmet pra você.
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1: Muito bem, já estamos de volta com mais uma sequência do nosso Manhã Total na manhã de quarta-feira, quarta love. A Jucemara tá mandando um abração aí, né? Um recadinho pra cunhada Leilane, né? Um abraço, dizendo pra Leilane, ó, quando você ouviu o recado, não para não, hein? Continua, sabe que o barracão está te ouvindo, aí sim, um beijo pra vocês, tá bom, meninas? Quem mais está por aqui participando com a gente é a Maria Isabel. Oi, Maria. Beijos. Obrigada pela companhia. Tá um ótimo dia para você.
5: Bom dia, Vivi.
1: Bom dia.
5: Eu, Alberto do bairro Bateias. Coloca nós no sorteio aí. Tá com a música aí para nós do Eduardo Costa.
1: Valeu, Alberto, um abraço. Vivi, maravilhosa, a Meire Pereira do bairro 7, né? Participando com a gente, mandando um beijo pras meninas da escola Zenaide, a Carla, Samira, Maristela e pra nós do CDI Vovó Leonilda, né? A Larisa, a Meire, a Vitória, a Cibele, a Miriam, a Patrícia e a Lu. Beijo, meninas. Andrele tá lá no bairro Bela Vista. Só na chuva hoje, né, Andrele? É, que coisa, hein? A Clau também tá ligada com a gente lá na Garuba. Um beijo, Diego. Tá na estamparia SHB, na Rua da Santinha, né? Pedindo música. Toca aí pra nós, sempre estamos ouvindo. Valeu, Diego. Um abraço, tá? Obrigada aí pela companhia. Um ótimo dia pra vocês aí da estamparia SHB, lá na Rua da Santinha.
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1: Diego e Arnaldo.
6: Diego Arnaldo, Rio Negro e Solimões, assim, ó.

0: Essa é boa, hein? Chiquito e Bordoninho, é só o começo. 3 minutinhos para as 11. Vem participar aqui para garantir aquele almoço, tá? Lá do DDV. Eu volto trazendo a sua participação por aqui.
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9: 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Seguimos juntinhos até o meio-dia, animando a nossa manhã chuvosa de quarta-feira.
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9: Dá tempo sim pra você mandar o seu recadinho, me contar, tá trabalhando aí? Manda aquele abraço aí pra galera que tá trabalhando com você, dá, faz aquela moral, né? Aquela surpresa. Deixa eu mandar um abraço, falar em trabalhando, pras meninas lá da facção, da Ju, lá no bairro Coloninha, né? Ligados com a gente, sempre curtindo. Coisa boa, meninas. Beijo pra vocês, tá? O Eliseu tá lá no Arraial, sempre curtindo a top. Cauã Felipe lá no Gasparinho. Abraço, Cauã. A minha amiga Viviane, minha xará lá do bairro Batês, né? Participando com a gente. Um beijo, Vivi. A família Silvano, Cauê e o Sidney, lá no Baú Central, sempre na sintonia. Ela mandou foto aqui, ó, radinho ligado na top, hein? A gente gosta demais. É a nossa amiga Carla, sempre ligadinha, né, Carla? Um beijão. A Leilane tá lá no barracão, mandando uma música pra minha cunhada Jussemara. É, pra dar aquela animada na quarta-feira. Vamos ver se a gente conseguir, a gente toca essa, tá bom, Leilane? Um beijo pra vocês. A Camila tá lá no Santa Terezinha, antes essa chuvinha boa pra dormir, né, Vivi? Mas que pena, que eu nasci bonita e não rica. Tem que trabalhar. A gente não pode ter tudo, né, minha amiga Camila? Um beijo mais, que tá um dia propício pra ficar ali, ó, bem quietinho, embaixo das cobertas, né? Sem falar com ninguém, só ouvindo a chuvinha batendo no telhado. Oh, coisa boa.
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9: Guilherme Benuto e o Luan Santana.

Essa música que eu vou cantar agora, ela é uma história verídica. E essa história aconteceu comigo.

0: Essa é bonita demais, é o Panda. Eu te seguro, 11 e 17. Vem participar aqui com a gente, já mandou a sua mensagem ali? Ah, então já tá participando daquele almoço lá do DDV, né? Você ainda não mandou? Dá tempo ainda, tá? Eu volto já.
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3: Chegando mais uma sequência do nosso Manhã Total na manhã de quarta-feira. É, julho já está dando adeus, né, gente? Dia 29 já. Deixa eu ver quem tá por aqui. Tem uma galerinha aqui ainda, ó. Beijos para a Silmara, ligada com a gente na margem esquerda. O Antônio também tá por aqui. Beijo grande, obrigada aí pela companhia. Quem mais?
6: Bom dia, aqui é a Rose do bairro Santa Terezinha. Queria participar do sorteio de hoje e mandar um beijo especial para meu marido Antônio e um beijo para vocês. Beijo.
3: Beijos. Ótimo dia. A Fernanda também ligada com a gente no Barracão. Oi, Fê, um beijo, tá? A Nilva Corrêa. Valeu, Nilvinha. A Jamile Siebre, do bairro Batias, também quer aquele almoço, que ela não poderia ficar de fora, né? O Luciano tá no Santa Terezinha, né? Mandando um abraço pra toda a galera da Fisales. Excelente equipe! Aí sim, hein, galera da Fisales, aquele abraço. Adriana, tá no bairro Batias. Uma boa quarta a todos. Valeu, Adri. Kátia Cunha também pedindo uma música Evidências pra todos os ouvintes. Sofia Marquete Tais também tá lá no Alto Gasparinho. Oi, Sofia, beijos. Vitória acompanhando a gente no Santa Terezinha. Karen também. Quero uma Simone Mendes. Valeu, Karen. Beijão. Oi, quero mandar um beijo pra minha noiva, a Nayara. Deixa eu acionar a minha bola de cristal aqui pra ver quem é o noivo da Nayara. É o Rodrigo, é isso? Valeu, Rodrigo. Um abraço pra você, tá? Um ótimo dia. Carlos Fontoura tá lá no Santa Terezinha. Oi, Viva, a minha mãe Grazi tá de nível, hein? Ela quer participar do sorteio. Ô, Grazi, beijos pra você. Felicidades, minha amiga, tudo de bom. Ai, hoje é bom pra estar de nível pra comer aquele bolinho recheado, né? Morango com chocolate. Aquele

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1: Luan Santana!
2: É isso aí, ó, Kaique Felipe e o Luan Santana, 11h35, hein, gente, ó, só pra te avisar que eu vou pro intervalinho, mas volto com a última sequenciazinha do nosso Manhã Total dessa manhã de quarta-feira. Então, os últimos minutinhos pra você que ainda não mandou sua mensagem lá no Whats pra concorrer aquele almoço, tá? Lá do DDV Gourmet.
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1: Muito bem, chegando as últimas, hein? As últimas do nosso Manhã Total desta manhã de quarta-feira, quarta-feira chuvosa, né? A gente aqui juntinhos. Tem aquele almoço hoje lá do DDV Gourmet, mais uns minutinhos pra você participar com a gente. Deixa eu mandar um abraço pra galera participando. Silvana tá por aqui. Oi, Silvana, um beijo. Obrigada aí pela companhia, tá? Bom dia, Vivi, é a minha amiga Maria Regina. Bom dia, Maria Regina. Beijos, tá? Um ótimo dia pra você também.
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1: Breno e Matheus.

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1: Isso aí, ó. Só tem chance de ganhar quem participa. Quem tá se dando bem hoje, tá levando aquele almoço lá do DDV Gourmet, é a nossa amiga Ivanete. A Ivanete do bairro 7, Ivanete Siegel. Parabéns, Ivanete. Tá levando, tá? Já avisei ela, já gostou demais. Tô indo nessa, hein? É, obrigada pela sua companhia durante toda essa manhã. Acho que tem um vento por aqui, acho que vai começar a limpar o tempo, hein? É, a gente tem esperança, né? Show, chuva, chega. Chega de chuva, né? Um beijo pra você. A gente volta a se falar amanhã, a partir das 8, hein? Coladinho com o Jornal da 89. Quintou, beijos.
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0: fala turma, estamos chegando nesta quarta-feira, meiuca de semana, quarta love e muita música boa a partir de agora.
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1: Fala, turma, muito boa tarde pra você. Tá começando mais uma edição do Show da 89. Edição esta, desta quarta-feira, dia 29 de julho, ano 2026. Temperatura aqui na cidade Coração do Vale é 24 graus. Tempo nublado, já choveu bastante pela manhã, mas eu acho que a tendência aí é de melhora a partir da tarde. Já já a gente vai saber os detalhes aí com o nosso Peter Scheuer. 1:08 da tarde, tá no ar o programa mais show do seu rádio a partir de agora. Eu, Marcelo, com muito prazer, feliz e grato, vou te fazer companhia nesta tarde gostosa. E claro, você vai interagir com a gente através do nosso WhatsApp pelo 988230738. Deixe seu beijo, seu abraço, seu alô pra quem você quiser. E aí você concorre hoje a um almoço do hotel e restaurante Titon, que é um baita de um almoço pra você aproveitar, comer bem, comida bem feitinha, caseira, com todo amor e carinho. E também um kit muito legal da presente aí da LCR Motos, uma bolsa personalizada da Honda, um boné e um fone de ouvido pra você. Tá bom ou não, hein? Pra deixar tua quarta-feira ainda mais legal, ainda mais, vamos dizer assim, que você tenha mais brilho, né? Mais romântica também, porque hoje, afinal de contas, é o dia mais romântico do ano, né? Então, do ano não, da quarta-feira da semana, né? E aí você pode presentear alguém também, claro, com esse belo almoço, esse kit da LCR Motos. Então aumenta o volume, porque o Show da 89 tá no ar a partir de agora. Hugo e Guilherme.

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2: Na 89, 1:26.
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2: Tamo de volta com o nosso show da 89 para todo o Vale do Itajaí, litoral norte catarinense.

0: Suspense. A galera participando pelo 988230738. Todo mundo querendo o almoço, né? Do hotel e restaurante Chiton e também um kit muito legal aí, presente da LCR Motos. Uma bolsa personalizada da Honda. Também você tem um boné bem legal, bem bonito e um fone de ouvido pra você, tá bom? O sorteio vai ser no finalzinho do nosso programa. A minha querida Andriele, oi Marcelo, boa tarde, quero agradecer pelo almoço do hotel e restaurante Chiton. Foi um prazer conhecer você e a Letícia, valeu minha querida, um beijo pra você. Tava com seus pais ali, né, almoçando, hoje a gente acabou se encontrando ali no restaurante Chiton, a gente que almoça também todos os dias, eu e minha cara Letícia Reinetti, a gente tá sempre por ali almoçando. Valeu, viu, André ali? Beijo pra você, obrigado pelo carinho, que bom que você gostou do almoço aí. É isso aí, ó, tá vendo? Tem um testemunho aqui de um ouvinte que esteve ali hoje, né? Foi ali, almoçou e gostou demais. Então você pode ganhar um almoço aí e fazer como a Andriele. Quem mais? Tá aqui o Carlos Fontoura do bairro Santa Terezinha participando. Valeu, Carlos, um grande abraço.
1: Boa tarde, Marcelo. Quartou, ótima quarta-feira pra você e pra Amém. Todos nós. Aqui, Elaine do Poço Grande, eu quero participar desses dois sorteios top aí. Manda um prêmio desse aí pra mim que eu tô só na espera. Beijo.
0: Beijo, Elaine. Obrigado pelo carinho. Boa sorte pra você no sorteio. Oi, Marcelo. Boa tarde. Tudo bem? Aqui é a Jacira Fernandes. Manda aí a programação pra todos da Anelê Confecções. É isso? E me coloca no sorteio. Quero esse fone de ouvido, Marcelo. Beijos, Jacira Fernandes. Valeu, minha querida. Beijos pra você também. Uma ótima quarta-feira. Fica na torcida aí. E quem sabe você vai levar esse kit legal e também junto com o almoço, né? Que é um prêmio só, viu, gente? É o almoço, mas esse kit aí, presentão aí da LCR Motos. 988230738. Participa! Turma do Pagode. Vamos!

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4: Na 89, 16 minutos para as 2.

0: Se é pra brigar, participação especial dela, Simone Mendes. Hoje, na verdade, quarta-feira, quarta love, não é dia de brigar, né, gente? Por favor. Hoje é dia de muito amor, né? Ah, fala pra mim aí. Hoje é dia de dar muito beijo na boca, de namorar. Ei, aproveita você aí, ó, meu amigo. Aproveita aí, faz um agrado aí com a namorada, com a esposa. Não é só dia dos namorados, não, viu? Hoje é o dia, aproveita.
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0: Bom, os mestres, né, das músicas sertanejas, tô falando de quem? Da dupla Chitãozinho e Chororó, que apresenta a primeira parte de Meninos de Roça. É, esse projeto, né, Meninos de Roça, é com encontros que celebram a essência da música sertaneja. Depois da emocionante recepção Meninos de Roça, Caipira Eu Sou, gravada com a participação do grupo Traia Véia, lançada em junho deste ano, Chitãozinho e Chororó dão sequência aos lançamentos do seu novo projeto audiovisual. Nesta última sexta-feira, no dia 24, já foi lançada aí nas plataformas digitais Meninos de Roça Volume 1, reunindo 6 novas faixas gravadas ao vivo, encontros que reforçam as raízes, as amizades e as diversidades da influência que ajudam, né, a construir a trajetória da dupla ao longo de mais de 5 décadas. A faixa de foco do lançamento é Modernidade, gravada ao lado de Rio Negro e Solimões. E claro, daí tem muito mais, né, nesse projeto. Não Desligue o Rádio, com Mato Grosso e Matias, Tocando em Frente, ao lado de Almi Sater, Vai para o Inferno, com Seu Amor, com Vanessa da Mata, Solidão, com Sammy Rico, e Estrelinha, em parceria com Di Paulo e Paulinho. Tá aí o novo projeto da dupla, os mestres, né, da música sertaneja, Chitãozinho e Chororó. O intervalo é bem rapidinho, eu volto já.
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5: Na 89, 2 e 3.

0: Muito bem, estamos de volta com o nosso show da 89 para todo o Vale do Itajaí, litoral norte catarinense, nesta quarta-feira, meiuca de semana, dia mais romântico da semana, não é isso, minha cara Letícia Reinert? Como é que você está, minha cara?
1: Quarta-feira, quarta love,
0: mas não é?
1: Meiuca de semana.
0: Mas não é, não tenho razão?
1: Tem razão, tem razão.
0: Hoje é dia de namorado, eu falei pros homens aí, ó. Vocês aproveitam, tomam tento e fazem um agrado pras mulheres, porque não é só dia dos namorados. Dia dos namorados que é encher de flor, de presente, não sei o quê.
1: Exatamente.
0: Aproveita hoje, né? Aproveita essa chuvinha aí.
1: Tinha que chamar mais alguém pra vir aqui.
0: Pois é. Viviane Batista tá aqui na porta do estúdio, mas não entra. Mas nós estamos aqui. Ô, minha cara, mas não é isso?
1: É.
0: Ó, isso. Ela vai entrar aqui no estúdio agora. Ela vai
1: dá
0: dar
1: um
0: seu
1: ar. Dá um oi. Fala, espectadora?
0: É, a Viviane tá aqui com a gente na rádio também. E eu tô falando pros ouvintes aqui que hoje é dia de... Hoje é quarta-feira, dia de namorar, né? Não é só dia dos namorados que tem que fazer um agrado, né, Vivi?
2: É verdade.
0: É, não...
1: Viu, a Vivi disse que é verdade.
2: Ou é quarta logo ou quarta gole, né?
0: É.
1: Eu disse quarta... Eu sou a tradutora da Vivi. Ela falou quarta gole.
0: Agora ela vai falar no microfone.
2: Ela vai. No microfone. É quarta logo ou quarta gole, né?
0: Isso, exatamente. É isso aí. É isso aí, o programa Mais Show do Seu Rádio continua no ar por aqui. Letícia Reinetti com a presença ilustre de Viviane Batista, que não é todo dia de tarde,
1: de
0: né?
1: De tarde?
0: Que ela tá aqui, né? Você vai mandando a sua mensagem 988-230738. Eu gosto quando o estúdio tá cheio assim.
1: Tu, né? Solito.
0: Eu sou sozinho. Eu me abandono tudo, né? Eu fico sozinho aqui.
1: Tadinho,
0: agora eu não fico mais. Lele está de volta aqui na rádio. A Lele que é a nossa OPEC, né? Que tá sempre com a gente, né, Letícia?
1: Nossa, eu tava com saudade da Lele.
0: Também,
1: nem
0: já.
1: Eu sabia que eu senti tanta falta da Lele quanto eu senti falta da Lele.
0: Um beijo pra Lele. Lele deve estar ouvindo a gente ali na salinha dela. Tá trabalhando bastante, né, Lele? É isso aí. Vamos ver a galera participando aqui no WhatsApp.
3: Boa tarde, meu nome é Cecília da Margem Esquerda e quero participar do sorteio.
0: Olha isso, Lê.
3: Manda esse kit, esse almoço pra mim. E manda um beijão pra minha mãe Thay, pra minha mãe Jessie, pro meu irmãozinho Taylor e pra minha avó.
0: Tá bom, um beijo do titio Marcelo, vou ficar na torcida, viu?
1: Eu só ouvi que é voz de criança, porque tu não me deixa, tu fica...
0: Desculpa.
1: Tu não me deixa ouvir as pessoas.
0: Aqui, ó, ouça.
3: Boa tarde, meu nome é Cecília da Margem
0: Ana Cecília.
1: Fica na mesa.
0: Desculpa.
3: Manda esse kit, esse almoço pra mim. E manda um beijão pra minha mãe Thay, pra minha mãe Jessie, pro meu irmãozinho Taylor e pra minha avó.
0: É a Ana Cecília.
1: Ana Cecília. Boa sorte, Ana Cecília.
0: A tia Letícia também vai torcer por
1: com
0: você,
1: com certeza.
0: Né? Deixa eu ver quem mais tá com a gente. Olá, Marcelo. Quero participar desse sorteio do kit de hoje. É a Sandra do Alto Gasparinho, porque a gente tá sorteando o almoço. Mais um kitzinho da LCR Motos com bolsa personalizada, boné e um fone de ouvido.
1: Ô, louco.
0: Top demais. E vem novidade a partir de sexta-feira. Depois eu te conto fora do ar.
1: Opa.
0: Oi, Marcelo, tudo bem? Gostaria de ouvir a música Que Amo, Natan. Aproveita que te dou obrigado. Tu conhece essa música do Natan? Te dou obrigado, é isso?
1: Não, mas vou procurar, vou caçar aqui.
0: Vamos caçar essa música aí, tá bom? Valeu, minha querida, beijo pra você. Boa sorte no sorteio.
4: Boa tarde, Marcelo.
0: Opa.
4: Fui participar desse sorteio de hoje. Meu nome é Antônio, moro na Bastantezinha.
0: Uhum.
4: E mandar um beijo especial pra minha esposa Rose.
0: Valeu, meu querido, grande abraço. É, mas não fica só no beijo não, aproveita hoje pra dar uma florzinha, leva pra jantar. Faz a tua parte aí, homem. Cibele do bairro Santa Terezinha também tá participando com a gente. Teu país lá. Teu país.
1: Meu país Santa Terezinha, achei a música aqui.
0: Achou?
1: Aproveita que eu tô obrigado.
0: Aproveita.
1: Meu
0: que eu
1: Deus,
0: tô...
1: que nomezinho, hein?
0: Em plena quarta-feira.
1: Quarta love, a pessoa falou querendo essa música.
0: Deixa eu ver quem tá mandando mensagem por aqui. Boa tarde, Marcelo e Letícia.
1: Opa!
0: Quero participar do sorteio. Deixa eu ver quem é que tá mandando e tá escrevendo. Letícia, estamos com saudade do Fora da Curva.
1: Ah, eu também. Tocou no tópico sensível. Quem foi? É isso. A Fernanda da Bateia?
0: Fernanda do Bateias. Valeu, Fê. Beijo pra você. Quem mais tá aqui com a gente querendo o prêmio? Ah, eu já sei. Pelas mensagens aqui que tá gravando o áudio. Vamos ver aqui se é que eu tô pensando. Vamos ver, dá uma olhada. Mas só tem um segundo. O que a gente vai ouvir em um segundo aqui? Não saiu nada.
1: Disse tudo, meu amigo.
0: Tudo...
1: Falou tudo.
0: Boa
1: não
0: tarde,
1: escondeu nada.
0: Ó, vamos lá. Murilo Ruf por aqui. Daqui a pouco a gente volta junto com a Letícia aqui.
5: Pode entrar.

0: Diego e Vitor Hugo, errado triplo, fechando mais uma sequência por aqui. Intervalo comercial na volta, previsão do tempo. Já já a gente volta.
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4: Na 89, 2h24.
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4: Muito bem, vamos saber então detalhes do tempo para esta quarta-feira. Ele tá chegando por aqui, Peter Schauer, boa tarde.
7: Boa tarde. Aos poucos, essa baixa pressão começa a se afastar, permitindo boas melhorias. Não demora muito aí para essa instabilidade toda aí e se deslocar em direção ao oceano e parte aí da região do Paraná. Então, aos pouquinhos, gradativamente, vai melhorando, a condição de chuva diminui. A tendência é que nós tenhamos temperaturas mais, eu diria assim, agradáveis, tanto nessa quinta, sexta, sábado, nublada, sol e temperaturas próximas ou acima dos 24 graus à tarde. No sábado, que esquenta um pouco mais, chegando até os 27. Importante ressaltar que segue com alternância entre nublada, sol, entre quinta, sexta, mais tardar sábado, com chance de chuvas leves isoladas, principalmente ao amanhecer e entardecer. E no domingo, segue com tempo bom e quente, com temperatura em torno acima dos 30 graus. Se tiver alguma chuva, é bem isolada. Peter Schauer, meteorologista, com a previsão do tempo.
4: Valeu, Peter. Obrigado pelas informações. Haja saúde, né, minha cara Letícia Reinert? É friozinho, chuva, e agora vai esquentar.
8: Não sei, tu não me deixa ouvir as coisas, tu fica me oprimindo aqui.
4: Então, aí.
8: Mas o mais importante pra mim é: vai dar trovoada?
4: Não.
8: Então tá tudo
4: já
8: certo.
4: Já tá melhorando o tempo, ó.
8: Graças a Deus.
4: Graças
8: então,
4: a
8: tá
4: Deus.
8: Tudo ótimo.
4: É
8: só
4: isso aí.
8: Saber disso.
4: Valeu, Peter. Amanhã ele tá de volta aqui na programação. E a gente vai agora ouvir Natan, aproveita que eu tô obrigado. É um pedido da nossa ouvinte Lara. Beijo pra você, querida. Tá tocando aí. 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

0: por aqui, fechando mais uma sequência do show da 89. Intervalo bem rapidinho, pegar um café, volto já. Era só o que me faltava.
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0: Na 89, 21 minutos para as

0: para todo o Vale do Itajaí, litoral norte catarinense, hoje na presença de Letícia Reinert.
1: Opa.
0: Opa, tá tudo tá opa. Tudo certo, tá editando vídeo, vem promoção legal aí daqui a pouco,
1: vem,
0: né?
1: Vem promoção top, Dia dos Pais aí.
0: Pois é.
1: Então, espero que todos sigam, isso não é um pedido, isso é uma ordem. Mentira, eu tô suplicando, todos sim. Sigam aí. É, 89 FMSC, acompanha a rádio no Instagram também. Muito legal, tem bastante conteúdo bacana por lá também. Acompanha os locutores, isso. O dia a dia da rádio, como é que é, como funciona. 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Verdade. Com o Marcelo, com o Edu. 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
0: E na verdade, assim, o que esse próximo, essa próxima promoção que vai ser lançada no Insta, vai fugir um pouco daquele presente tradicional que a galera tá acostumada a dar pros pais, né? Vai ser bem
1: top. É, né? Galera, chega de dar camiseta polo, carteira, cinto, caiaque. Chega. Caixa de cerveja. O pai tá cansado. Tem que dar uma coisa diferente pros pais agora.
0: Exatamente.
1: Então, eu só dou camisa do Flamengo pro meu pai. Só dou camisa do Flamengo.
0: Até que não é um mau presente também.
1: Eu sei que nem um pouco um presente ruim.
0: Então daqui a pouco, né, esse é um spoiler que a gente tá dando, daqui a pouquinho a Letícia Reinert vai lançar aí no nosso Instagram, fica ligado lá, tá? @89FMSC. Galera participando no WhatsApp, vamos ver quem mais mandou mensagem por aqui. Boa tarde, Marcelo e Letícia, quero participar dos sorteios, é a Sandra do Bateias, valeu Sandra,
1: beijo. Boa tarde, Sandra.
0: Quem mais? O Alexandre de Amorim, da margem esquerda. Valeu, meu caro. Boa sorte no sorteio. Maísa Vipel. Família Vipel, né?
1: Família Vipel.
0: Família Vipel se manifestou.
1: Pouco vem o resto.
0: 988-230738. Valendo almoço do hotel e restaurante Titon. E também um kit top lá da LCR Motos, com bolsa personalizada da Honda, fonezinho de ouvido e aquele boné. Boné bonito, viu?
1: Top, top também.
0: Então aproveita e manda mensagem. O sorteio no finalzinho do nosso programa. Léo Balbinotti.

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1: A dupla Israel e Rodolfo fecham o ciclo com um álbum Impulso, com 14 faixas inéditas. Após apresentarem ao público aí os dois primeiros volumes, né, de Impulso, Israel e Rodolfo encerraram um dos projetos mais importantes de suas carreiras na última semana, com o lançamento, né, do álbum completo, além de reunir canções já conhecidas. O trabalho ganha 14 faixas inéditas, já disponíveis em todas as plataformas de áudio, tendo Amnésia como música foco desta nova etapa. Gravado em Goiânia, o álbum Impulso representa uma verdadeira virada de chave na trajetória da dupla. Com um conceito mais moderno, um repertório todo renovado e uma identidade visual marcante. Aí você pode aproveitar para dar uma olhadinha aí nas plataformas digitais, YouTube também e nas rádios de todo o Brasil. Já já vem aí esse novo projeto da dupla Israel e Rodolfo. Intervalo bem rapidinho, a gente volta já.
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9: Na 89, um minuto para as 3.

0: Muito bem, seguimos por aqui com o nosso show da 89 e a galera participando, todo mundo querendo o prêmio de hoje, né? Que é o almoço do hotel e restaurante Titon e também um kit muito legal da LCR Motos, boné, bolsa personalizada e fone de ouvido. Uma ótima quarta-feira para você, seja muito bem-vindo, bem-vinda. Esse é o programa mais show do seu rádio, de segunda a sexta-feira, da 1 às 6. Eu, Marcelo, com muito prazer, tô por aqui e, claro, de vez em quando eu deixo... Não, é brincadeira, tá?
1: Eu ia tomar um gole de café.
0: É brincadeira. Quando a Letícia...
1: É, mas hoje o ouvinte que foi no Titon almoçar, ela falou que gosta quando eu venho.
0: Quem falou isso?
1: Nosso ouvinte que ganhou.
0: Ah, verdade.
1: Na verdade, tem que mandar um beijo, Andriele, um abraço.
0: Ela já mandou aqui, eu mandei pra ela. Já.
1: É, pros pais dela também, isso, que estavam junto lá. Um abraço, isso, vieram lá, dar um abraço na gente, cumprimentar.
0: É, a Andriele e os pais, que eu esqueci o nome agora.
1: Seu Els, acho que era Els.
0: Isso, a mãe eu esqueci.
1: A mãe, eu peço perdão.
0: Um beijo pra vocês, viu? Obrigado pelo carinho. Lá do Barracão, se eu não me engano, eles são. Eu acho que é isso, tá?
1: Lá do Barracão, quase Brusque.
0: É, exatamente. Caminho pra Brusque.
1: Mais um abraço a todos. Obrigado pelo carinho. Foi muito bom encontrar com vocês hoje.
0: É isso aí. 988-230738. WhatsApp da Rádio Top. A galera mandando mensagens, recadinhos. Iris Sidneia Rússio do Gasparinho por aqui. Valeu, Iris. Boa sorte. Quem mais? O Ivonei do Alto Gasparinho. Valeu, meu caro. Um abraço e boa sorte. Boa tarde, Marcelo. Então, vamos aproveitar esta quarta-feira love, né? Tô indo embora. Graças a Deus, já venci o dia. Mas pro pessoal, fica aí a Damil Facção, o trabalho aí certinho, porque amanhã já vou verificar se vocês fizeram tudo certinho, tá, Gabriel? Isso é uma indireta pro
1: Gabriel. Tá, Gabriel João?
0: Beijo até amanhã.
1: Tá bom, beijo então. Até amanhã, olha só. Tá então, certa.
0: Tá certa.
1: Tem que vigiar, quem fez, fez.
0: Gabriel e João, vocês fiquem ligados, que amanhã ela vai conferir se tá tudo
1: ou
0: certo.
1: Ou Gabriel João, ou Gabriel e João, né? Isso. Vai que é o Gabriel João. É,
0: exatamente. Luciana Vipel, da Margem Esquerda, também
1: pensa
0: tá com a gente.
1: Pensa pega? É. As patroas cobrando via rádio?
0: É, tá aqui na rádio.
1: Via rádio? Ficar cobrando? Pensa se a moda pega?
0: Ai, meu Deus. Oi, Marcelo, meu querido. Tudo certo? Aqui é a Erika do Santa Terezinha. Me põe no sorteio. Já tá participando. Boa sorte. Quem mais? Boa tarde. Fala, Marcelo. Boa tarde. Tudo certo? É o Lucas.
1: Já sabe que é o Lucas, já.
0: É, o Lucas já manda.
1: Nem botar mais nada, Lucas.
0: A Elaine mandou um emotion aqui pra gente. Ó, tá no climinha de quarta-love.
1: Ó, eu também gosto quando você tá por aí, Lelê. O povo gosta.
0: O povo gosta de você aqui, né?
1: Beijo, Elaine.
0: Tá, daqui a pouco eu saio e tu assume aqui.
1: Para com essa brincadeira.
0: Boa tarde, gostaria de participar dos sorteios de hoje. É Emily Cristina, do bairro Barracão. Valeu, Emily. Beijo pra você. Boa sorte. Quem mais? Me coloca no sorteio de hoje. Tô confiante, nunca ganhei nada, mas no sorteio vai que vem hoje, né? O Lucas tá dizendo.
1: Opa, Lucas, tô na torcida aí.
0: Tá bom, vamos ficar na torcida, meu caro. Vai participando do sorteio no finalzinho do nosso programa. Eu e Letícia Reinete. Letícia, fica comigo aqui, tá aqui, olha. Tá aqui, tá aí 5?
1: Tá aí 5.
0: Não me abandona, tá?
1: Tá bom.
0: Então tá bom, daqui a pouco a gente tá de volta. Country Beat!
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Tiaguinho, Caixa Postal, fechando mais uma sequência por aqui no programa Mais Show do seu rádio. Vai mandando a sua mensagem pelo 988-230738. Participe do sorteio de hoje que tá sensacional, hein? Intervalo comercial.

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5: Na 89, 3:25. Boa tarde pra você.

0: 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Intervalo comercial bem rapidinho, a gente volta já.
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0: Na 89, 3:43.

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1: Chegou a hora da gente recordar um grande clássico aqui na programação. Hoje a gente vai recordar Easy's Love. Costuma aí se referir ao mega sucesso de 1987, eu tô falando da banda britânica Wizzy Snake. Embora exista também um outro clássico homogêneo, né, do reggae, lançado por Bob Marley em 1978. Mas a versão, né, do Wizzy Snake em 1987 é que explodiu, né? Era a música mais tocada aí nas rádios nos anos 80, foi trilha sonora também de alguns filmes aí. Então essa sonzeira de 1987, já que hoje é quarta love, né? Do Easy Snake, Easy Love, pra gente curtir aqui no Túnel do Tempo.

0: Murilo Rufi, fechando mais uma sequência por aqui. Atriz Demais, participação especial de Bruno Rosa.
1: Você foi atriz demais.
0: Olha, é o seguinte, pra lembrar você ouvinte que ainda dá tempo de você participar do Cafezão 89. Exatamente daqui a uma semana, na próxima quarta-feira, faremos o sorteio e vamos divulgar aí a empresa contemplada do cafezão do mês de agosto. Você vai fazer o seguinte, você vai mandar mensagem aqui pro nosso WhatsApp 988230738 falando o nome da sua empresa, o endereço, quantas pessoas trabalham com você. Você vai fazer um videozinho, vídeo selfie, vídeo, enfim, com criatividade, pode usar os colegas de trabalho, pode fazer do jeito que você quiser. Vídeo de 30 segundos, no máximo de um minuto, tá? Manda pro nosso WhatsApp e aí você vai dizer o seguinte no vídeo: aqui na empresa tal, só dá 89 FM. Corre lá, manda o seu vídeo pra cá. Se você ainda não participou, não mandou teu vídeo, manda, porque a gente vai selecionar aqui, vai fazer o sorteio na próxima quarta-feira, no dia, se não me engano, acho que é dia 5 de agosto. A gente faz esse sorteio aí e aí, quem sabe, né? Tua empresa vai ser a grande contemplada do mês de agosto. E vai eu e minha querida Letícia Reinert. A gente faz todo o conteúdo nas nossas redes sociais no Instagram, flash ao vivo na programação e um cafezão gostoso demais com cuca, salgadinho, refrigerante, um voucher no valor de R$100 da loja Quanta Coisa, que é a nossa parceira aqui desse projeto, também com a Padaria 7. Participa e boa sorte!
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4: Na 89, 4 e 3.

0: Estamos de volta com o nosso show da 89 para todo o Vale do Itajaí, litoral norte catarinense. Muito obrigado a você que está ouvindo nos quatro cantos da cidade, prestigiando a gente desta quarta-feira, meiuca de semana, quarta love. E você querendo prêmio, claro, que é sempre bom, né? A gente presenteia o ouvinte, o melhor ouvinte do mundo, que é o ouvinte da 89. Hoje tem o almoço do hotel e restaurante Titon, também um kit muito bacana, presentão da LCR Motos, com um boné personalizado, uma bolsa também muito legal e um fone de ouvido. Você vai levar esse prêmio aí para sua casa hoje, nesta quarta-feira. Deixa eu ver quem tá comigo, a Thay, da margem esquerda, quer participar do sorteio. Ótima quarta para todos, para você também, Thay. Boa quarta-feira, minha querida. Boa sorte pra você.
1: Boa tarde, Marcela. Boa tarde. Quem fala é a Rosângela do Gaspar Mirim.
0: Oi, Rosângela.
1: Acabei de chegar do serviço. Muito trabalho hoje, graças a Deus.
0: Que bom.
1: Queria participar de sorteios. Beleza, Marcelo?
0: Beleza.
1: Beijo.
0: Beijo. Um abraço pra você.
1: Pra todos.
0: Valeu, minha querida. Boa sorte no sorteio. Vou ficar aqui na torcida, tá bom? Gustavo do bairro Santa Terezinha quer participar dos prêmios desta tarde. E dá-lhe Palmeiras, né? É, vamos ver, né, meu querido? Vamos ver hoje à noite, aguarda. Hoje o Palmeiras, eu não sei com quem que o Palmeiras joga hoje. Não sei, se tu puder me responder aqui. Eu acho que é com o Bragantino, se eu não estou enganado. Hoje o Flamengo pega o Inter. Missão difícil também em Porto Alegre, mas vai dar tudo certo. O Renato Roncalho quer participar também do bairro Barracão. Valeu, meu querido Renato, tamo junto, boa sorte, meu querido.
2: Oi, boa tarde, Marcelo.
0: Boa tarde.
2: Então, você fez doer até minhas costelas, tá? Eu sou a Josemara da Mil Facções, mas eu não sou patroa, não. Eu sou só uma coleguinha preocupada com os coleguinhas de trabalho.
0: Tá bom.
2: Eles pegam muito no meu pé, então só pra eles não esquecer de mim, o Vando, o João e o Gabriel, vão ficar a tarde toda se lembrando em mim. Amanhã eu vejo se eles fizeram tudo que era pra fazer. Beijo!
0: Beijo, minha querida. Tamo junto. Obrigado pelo carinho. Sidney Cardoso, do Baú Central, também tá com a gente. Valeu, Sidney. Um abraço. Boa tarde, Marcelo. Tudo bem? Aqui é Cleni da Margem Esquerda. Gostaria de pedir uma música do Gustavo Lima. Com você. Ofereço especialmente para o meu marido, que está de aniversário. Opa! Aí sim, hein? Parabéns por maridão aí. Felicidades. Muitos anos de vida. Olha, minha querida Cleni, se der tempo a gente encaixa aqui na programação, tá? 988230738 é o WhatsApp da sua Rádio Top para participar dos prêmios de hoje. Finalzinho do programa, a gente vem com o resultado do sorteio. Diego e Vitor Hugo.

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0: 4h24, boa quarta-feira pra você.
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0: Muito bem, seguimos por aqui com o nosso show da 89, 29 de julho. Que loucura, né, gente? Eu não sei você, mas pra mim, o mês de julho passou muito rápido. Pra muita gente, eu acho que não. Mas o mês de julho passou rápido demais, né? Na sexta-feira, a gente vai entrar no último dia de julho, né? Dia 31 de julho. No próximo sábado, já é dia 1º de agosto. Mais um mês que tá indo embora, né, gente? Que loucura! Pois é, olha, gente, a gente, quando tá em off aqui, tá no intervalo comercial, a gente começa a pegar o celular, começa a dar uma olhadinha nas coisas aí. Olha, gente, tem gente que precisa melhorar muito o português, viu, na hora de escrever aí. Eu vi uma situação agora aqui no Instagram, na página do amigo, que, enfim, lida com rádios, enfim, né? A pessoa fez uma crítica lá e na hora de escrever, meu Deus do céu, o básico, viu, o básico. É, tá complicado. 988-230738, galera participando, deixando seu recadinho e querendo o almoço do restaurante Titon e o kit da LCR Motos. A minha querida Bia, boa tarde, 89.7, quero participar do sorteio de hoje. Ah, sim, ele botou boa tarde, mas... É o Marcos do Santa Terezinha. Valeu, Marcos. Acabei de falar, né, da questão ali. Enfim, vamos ver quem tá por aqui. Chegou um áudio.
2: Boa tarde, Marcelo.
0: Oi.
2: Tudo bem?
0: Tudo.
2: É a parte do Bairro 7. Eu gostaria de estar participando desse maravilhoso prêmio e desejar uma ótima quarta love pra todos. Beijos, muito obrigada.
0: Beijo pra você também. Uma ótima quarta love pra você também. Fabiana do Santa Terezinha quer participar do sorteio de hoje. Valeu, Fabiana. Beijo. Márcia Henkius também tá com a gente. Valeu, Márcia. Beijocas pra você, obrigado pelo carinho de sempre. Olá, Marcelo, tudo certo? Boa tarde, toca uma música boa, beleza? Quero participar do sorteio de hoje, abraço, eu, Elias do Bairro 7. Ô, meu caro Elias, nós estamos tocando música boa, uma melhor do que a outra, desde a 1 da tarde. Com o show da 89, aqui só toca música boa, meu querido, na programação da sua Rádio Top. Fala, Marcelão, boa tarde, é o Guilherme do Barracão. Manda um abraço pra minha mãe, a Mary, e os meus sogros, a Eliane e o Elcio, em especial pra minha namorada Andriele. Quero participar do sorteio. Ah, meu querido Gabriel, anda na linha, viu? Hoje eu tive a oportunidade de conhecer seus sogros ali no Titon. Claro, eu conheci também, tive a oportunidade de conhecer a sua namorada também. Faça a sua parte, viu, meu querido? Anda na linha. Valeu, Gabriel, grande abraço. Oi, Marcelo, boa tarde, tudo bem? Feliz e abençoada quarta pra você, amém, pra você também. Me coloca aí no sorteio, a Yara da margem esquerda, beijo, beijocas, Yara, obrigado pelo carinho. Oi, boa tarde, Marcelo, gostaria de participar do sorteio, meu nome é Elis Regina, moro na rua Itajaí, mando um abraço pra minha irmã Ana Graziella, então um beijo pra você, Elis. Elis Regina, muito provavelmente a sua mãe colocou esse nome em homenagem à cantora, quero acreditar nisso, né? E um beijão também para Ana Graziella. 988230738 é o WhatsApp da sua Rádio Top. Participa, Mike e Rodrigo.

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6: Na 89, 16 minutos para as 5.

0: Bom, embaixador Gustavo Lima, fechando mais uma sequência por aqui. Na verdade, o penúltimo bloco, né? Que a gente, penúltima hora, né? Porque a gente vai entrar agora na reta final do programa, a última hora. Que loucura, né, gente? Como passou rápido essa tarde. O intervalo é bem rapidinho, pegar um cafezinho. Vai lá, pega um cafezinho, você também, uma água, e eu volto já.
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0: Olha, do nosso show da 89, mas claro, você fica por aqui, que a gente vai continuar com muita música boa e a sua participação, que é importante demais, no 988230738. Todo mundo querendo um almoço do Hotel e Restaurante Titon e também o kit da LCR Motos, que é uma bolsa personalizada da Honda, boné Honda e mais um fone de ouvido para você ouvir 89 em qualquer lugar de Gaspar, do Vale do Itajaí, Santa Catarina, Brasil, mundo. 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Eu fosse você, não deixava de ir lá no Instagram, tá? A partir das 6 da tarde a gente vai lançar uma promoção muito legal. A gente vai fugir do tradicionalismo, né, minha cara Letícia Reinetti?
1: Ó, se eu fosse vocês, tá? Já se adianta, uma das regras da promoção é seguir a 89FMSC.
0: Isso, né? Aí.
1: Então, assim, ó, 6 horas vai liberar a promoção. 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
0: Boa.
1: E assim que sair, vocês já vão ver.
0: Boa.
1: Então, 6 horas sai um super sorteio aí para pro Dia dos Pais. Fico suspenso, mais uma horinha aí para vocês descobrirem.
0: É isso aí, daqui mais ou menos, vamos botar aí 50 minutos, 58 minutos.
1: Uma horinha,
0: sai a promoção lá no nosso
1: seis
0: Instagram.
1: 6 e ponto, tá programada a publicação.
0: 6 e ponto? Então
1: é,
0: tá bom,
1: aí,
0: né? A galera já pode ir lá e acompanhar tudo, né?
1: É, ó, eu me vou, mas vocês ficam aí, porque
0: sim,
1: tem programação na 89 até as 9 da noite, tá? Até as 6. Temos o show da 89 e depois se conhece com o Cleito, com 89 na pista. Então,
0: boa,
1: fui, valeu, até
0: valeu,
1: amanhã,
0: beijo, gente, pra você. Não esquece de ver o Mengão depois.
1: Com certeza.
0: 9:30, né? Eita, horário, hein?
1: Horário bom.
0: Eita, nós, pra quem tem que acordar cedo, maravilha. Vamos lá, galera, participando, 988-230738. Deixa eu ver quem deixou um recadinho aqui pra mim, bem especial. Vanessa do bairro Lagoa participando com a gente, valeu Vanessa, beijo, boa sorte no sorteio. Mas quem, o Wilson do Santa Terezinha também com a gente, valeu Wilson. Fala, minha querida dona Helena, tá sumida, hein?
2: Boa tarde, Marcelo.
0: Tarde.
2: Quero participar do sorteio. Hoje o sorteio tá bom, né?
0: É.
3: Você também.
0: Um beijo, minha querida. Tá sempre bom, né, dona Helena? Os prêmios da 89. E vem coisa boa por aí, viu? Depois, daqui a uma horinha mais ou menos, vai lá no Instagram junto com a... Pede pra Ana Paula da Silveira. Um beijo pra Ana também. Vão lá dar uma olhadinha no Instagram da 89, que vai, a gente vai abrir uma promoção muito legal, tá? Nos dias, pro Dia dos Pais. Quem mais tá com a gente aqui?
4: Oi, boa tarde. Boa
0: tarde.
4: Sou Osni aqui do Gasparinho, também quero participar do sorteio. Valeu, obrigado.
0: Valeu, meu querido. Boa sorte no sorteio, tá participando. Fala, Marcelo, boa tarde. Quero participar do sorteio do Titon e do kit da LCR Motos. Aline Souza, do bairro Santa Terezinha. Beijocas pra você, Aline. Boa sorte. Boa tarde, Marcelo, tudo bem? Fala pra minha irmã, a Elis Regina, que se ela quiser ganhar algum prêmio, vamos dividir. Se eu ganhar, é só meu. Me coloca aí no sorteio. Beijos. E a Graziela Palma, do bairro Figueira. Valeu, Grazi. Não vão brigar. Se uma de vocês duas ganhar, não vão brigar com isso aí, hein? Por causa do prêmio, pelo amor de Deus. Oi, Marcelo. Analisando o português das pessoas e passando raiva. Calma, Marcelo, respira. Quem me mandou isso foi a Camila. Pois é, Camila, mas é o seguinte. Às vezes você lê umas coisas na internet que, olha, nem parece que a pessoa tem um mínimo, assim. Porque uma coisa, às vezes, é você escrever pelo WhatsApp, por exemplo, te mandar uma mensagem e às vezes o corretor do celular não ajudar. Aí é uma coisa, entendeu? Foi o corretor que não ajudou e foi uma palavra, uma letra errada. Outra coisa é você escrever errado, viu? Aí o passa raiva mesmo, viu? Valeu, minha querida Camila, tamo junto, viu? Boa sorte no sorteio, beijo pra você. 988-230738. WhatsApp da sua rádio top, dá tempo ainda. O sorteio no finalzinho do programa, pertinho das 6. Panda!

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Um dos cantores mais românticos do Brasil, ele, o príncipe pra muitas mulheres, o príncipe, né? Luan Santana, Olho Marrom. Intervalinho rapidinho, a gente volta já, não sai daí.

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0: Muito bem, estamos de volta com o programa mais show do seu rádio. Você sabe, né? De segunda a sexta-feira, você, a melhor companhia da sua tarde, é o programa Show da 89. De segunda a sexta-feira, claro, né? Temos os outros programas aqui da casa também. A gente começa muito bem com o nosso querido Sérgio Fontinelli no Alô Bom Dia. Depois vem Paulo Flores, seu Joel Reinert, com o Jornal da 89, para você ficar muito bem informado o que acontece em Gaspar, em todo o Vale do Itajaí. Em seguida, Viviane Batista, a voz mais charmosa do rádio catarinense, com o Manhã Total. E logo depois, à uma da tarde, eu, Marcelo, dou o ar da graça por aqui com o Show da 89. Muita música boa e a sua participação também. O Cleiton chega depois às 6 com 89 na pista. Muita música boa, prêmios e a melhor programação para você. Claro, tudo isso a gente faz com maior amor e carinho. E claro, você sabe, né, que a rádio é 24 horas por dia, as melhores você ouve todos os horários. E lembrando também que o nosso final de semana sempre é especial, né? No sábado a gente tem o Flashback 89 com o amigo aqui que nos fala da 1 às 4, programa de muito sucesso. Cada sábado que passa a galera tá curtindo mais, tá interagindo, mandando mensagem de texto, mandando vídeo, foto, curtindo o programa. Domingo, claro, você sabe, melhor companhia nas primeiras horas da manhã, nosso amigo Praguinha chega com tudo aqui com Pendurado nos Arreios para te fazer companhia nas primeiras horas da manhã de domingo. Você tá tomando aquele chimarrão, aquele cafezinho, Praguinha chega aí para deixar o teu domingo ainda melhor com música tradicionalista, música gaúcha, música raiz, né? Para contar também sobre os eventos, as festas que vão acontecer aí e todo o bom humor do Praguinha de sempre, né? Porque olha, não é fácil, né? Acordar todo dia às 5, 6 da manhã, no domingo, isso tem que ter muita dedicação, muito amor também por vocês aí, carinho. E o Praguinha, eu tenho certeza que ele tem, por isso que ele vem todo domingo aqui e faz o programa para vocês. Abraço, Praguinha, Sean. Não sei se o Praguinha tá me ouvindo aí, se tiver, dá um alô aqui no WhatsApp, tá bom? Quem mais tá por aqui? A Terezinha, que é o almoço do Titon. Valeu, Terezinha, beijo, boa sorte. Boa tarde, Marcelo, tudo bem? Quero participar do sorteio do Titon e da LCR Motos. Claudete do bairro Colonia, valeu, Claudete, tá participando, boa sorte. E a Jéssica do Barracão também, que é os prêmios de hoje. Valeu, minha querida Jéssica, boa sorte pra você. A Natasha do Santa Terezinha também tá querendo. Valeu, Natasha, boa sorte, obrigado pelo carinho. Oi, Marcelo, boa tarde, me coloca nesse sorteio de hoje, manda pra mim, por favor. É a Andriele do Bela Vista, ótima quarta, love pra todos, pra você também, minha querida. Muito amor nesta quarta-feira, boa sorte no sorteio. Maria Luísa do bairro Lagoa também, valeu, Maria, beijo. Quem mais? Aline do Bateias tá com a gente, quer participar do sorteio, valeu, Aline, beijo, beijo. José do bairro Figueira, valeu, José, um grande abraço, boa sorte.
1: Oi, boa tarde, meu nome é Aline, moro no Gasparinho. Queria participar do sorteio do kit de hoje.
0: Beleza, minha querida, beijo, vou ficar na torcida, tá bom? Boa sorte no sorteio. Fala, meu querido Gui, não se conteve, quis mandar um áudio, fala aí.
2: Boa tarde, Marcelo, tudo
0: bom? E aí,
2: bom?
0: Tudo certo?
2: Eu quero participar de dois prêmios.
0: Uhum.
2: Um fone de ouvido.
0: Sim.
2: E o CR Motos.
0: Beleza, meu caro.
2: E uma bolsa, beleza?
0: Valeu, meu querido. Tá participando já do sorteio do Titon e do kit LCR Motos, bolsa personalizada, boné e um fone de ouvido. Oi, meus queridos.

Cris, boa tarde. Manda um beijo pro pessoal da dobração da Dona Jô. Quem mandou esse recado aqui foi a Jocely. Valeu, minha querida Jocely. Beijo pra você. Um abraço pra toda a galera aí da Dona Jô, da dobração, né? Um beijo pra esse pessoal aí. Eles que participaram do primeiro Cafezão 89, que foi demais, né? Mais um bloquinho de muita música boa pra você. Jeito Moleque. Música.

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5: Na 89, 16 minutos para as 6.
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5: Ó, já já eu venho com o resultado do sorteio de hoje.
7: Agora

0: Giovanni, Me Faz Te Odiar, participação deles, né? Bruno e Marrone. Pra fechar todas de hoje do show da 89 desta quarta-feira. Que céu lindo que tá lá fora, hein, gente? Não sei se vocês já tiveram a oportunidade de ver como é a natureza, né? Como Deus é maravilhoso também, né, gente? Ontem, tempo fechado, chuva, é o que faz parte da natureza. Hoje o céu tá maravilhoso, parece que foi desenhado, foi pintado, enfim. Lindo demais. Dá uma olhadinha se você não deu ainda.
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0: Muito bem. Obrigado a todo mundo que participou nessa tarde de hoje, participou da nossa... dos nossos prêmios de hoje, né, que foram sensacionais, um almoço do Hotel Restaurante Chiton e também um kit da LCR Motos, boné, bolsa personalizada e mais um fone de ouvido. Quem será que vai levar hoje, hein? Saiu por aqui o resultado do sorteio, pode comemorar você do telefone 479-9235. Final 93. Foi a Maria Luísa do bairro Lagoa. Parabéns, Maria. Levou aí o almoço do Titon e também o kit da LCR Motos. Pra você que não ganhou, não fica triste. Tá chegando aí o 89 na pista, o Clayton, pra deixar a tua noite ainda mais animada, mais romântica nesta quarta-feira. E vai ter prêmio também, a sua participação e muita música boa também. Eu, Marcelo, me despeço, vou ficando por aqui, a gente tem um encontro marcado, claro, amanhã, 1 da tarde, aqui na programação da sua Rádio Top, quinta-feira de TBT, né, gente? É, mais uma semana que tá indo também, assim como o mês, amanhã já tá com um pezinho no final de semana. Beijo no coração, gente, ótima noite de quarta, love pra todo mundo, muito amor, e até amanhã, tchau!
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0: No 89 na pista estão faltando, ou está faltando, um minuto para seis.
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0: Olá, estamos de volta, sim. Afinal, é mais um 89 na... Não, é. Não é somente mais um 89 na pista. É um 89 na pista especial de quarta-feira. Ah, faz toda a diferença, claro que faz. Faz toda a diferença porque hoje é uma quarta-feira e quarta-feira bonita. Chuva se foi, temos um sol, uma paisagem, digamos assim, numa tonalidade que nos remete a momentos mais aconchegantes, mais próximos. Afinal, estamos numa quarta love, significa que você é e ela estarão muito bem amparados, aconchegados nessa noite bonita. 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Já que é um quarta love de 89 na pista, vamos começando com a Keilinha. É a Keila Lima, eu sou um 7.
1: Olá, Keila Lima, que prazer encontrar novamente com você para cantar com o Som 7.

Aí está os monarcas desde 1974 na estrada. Isso mesmo, é uma longa jornada. E essa jornada também tem pérolas. Há pérolas como essa que a gente acabou de ouvir. Meu amor se vai, Tiaguinho também veio. Feliz como você que decidiu então oficializar aquele convívio que é cada dia que passava, cada dia você se via diante de alguém que era alguém que não tinha palavras para descrever. É, era assim mais ou menos. É. Atende o telefone, foi com corpo e alma, essa de 2010. Muito boa, por sinal, já tem 16 aninhos. É isso mesmo, é um adolescente. Sofrendo por amor foi com os três Chirus e a Keila Lima, que são 7 dessa vez. Eu me releço, então foram as que fizeram o início do nosso repertório especial de quarta love aqui do nosso 89 na pista e na ótima companhia de Binos Lanches. 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

0: Está às 6:27, uma boa noite para você.
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0: 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Programa 89 na pista, sempre regado com boa música e com a tua participação, com a tua dica, com as músicas que você gosta de ouvir, com a música que compõe a tua atmosfera, seja ela uma atmosfera propícia para você se sentir mais animado, mais disposto aí na tua atividade profissional, ou mesmo você que já está encerrando o dia de quarta-feira. Sim, já fechou a porta, trancou-a devidamente e agora está rumando para a tua casa ou para um compromisso ao lado de alguém muito especial. Afinal, hoje é noite de quarta-feira e, claro, quarta-feira tem tudo a ver com momentos especiais. Então, vamos brindar esses momentos com boa música, com boa comida, com uma boa bebida. Por que não? Tchim, tchim pra todos nós. Aí, no final do programa de hoje, sortearemos 2 lanches de Binos Lanches e limpador multiuso, um super limpador multiuso azulinho da Start Química e da loja Rabir. O Binos Lanches sempre participa todas as semanas com 2 lanches por semana e também 2 lanches a cada mês. Nós estamos antecipando então esse sorteio mensal para o dia de hoje, que é 29, ok? Você está convidado a participar deste sorteio no final do programa. Eu vou enviar um alô, pedido, inclusive, alguém pediu para enviar um alô. Posso, inclusive, enviar vários alôs, porque eu acredito que na embalagem da Viviane há pessoas, um grupo, uma turma, um pessoal, e a todas essas pessoas que estão aí na embalagem da Viviane, vai então o meu alô para vocês. Fico contente que vocês estejam sintonizados ou sintonizadas também aqui no nosso 89. Vamos compartilhar esse momento especial juntos? Claro que sim. Então, alô, embalagem da Viviane, beijos para vocês, abraços para os amigos também, claro. Boa noite em nome também do nosso 89 na pista para a facção da Ita. Oi, Luísa. E Luísa do bairro Bateias, grande abraço para ti, garota. Boa noite também para Ilso Castilho, do Gaspar Mirim. Deixa eu me ver aqui o nome de quem. Boa noite.

0: Iranilda. Esse nome eu conheço, já ouvi algum momento da minha vida. Iranilda. É isso mesmo, Iranilda. É isso mesmo, Iranilda, do bairro Lagoa. Aproveita para mandar beijos carinhosos para o Gabriel, filho Gabriel, que está ao lado. E ela participa do lanche, dos sorteios de logo mais, então, aqui no nosso 89. Na pista, combinado? Combinado. Valeu, garota. Alô, boa noite.
1: Meu amigão, Carlos Fontoura, do bairro Santa Teresa. Gostaria de participar do sorteio, meu amigo.
0: Claro, já está na lista dos participantes. Acaba de ser acrescentado neste exato momento. Alô, boa noite também para Guilherme Sábio. Temos aqui um aniversariante deste dia, Antônio. Então, Guilherme Sábio parabeniza o aniversariante chamado Antônio. Antônio está de aniversário e vai receber os nossos calorosos aplausos. Aê! Muito bom, parabéns, felicidades, muita saúde, amigos que te rodeiam, pessoas que te admiram, que sempre estejam do teu lado, para o que der e vier. Alô, para nossa querida Juliana Mara Martins. Oi, Juliana. Trio da Terra? Sem dúvida, o Trio da Terra já está aqui também no nosso repertório, garoto. Que bom. Ah, temos mais participações chegando aqui. Oi, boa noite.
2: Boa noite, Cleito. Quartou. Ótima quarta para você e para todos nós aqui, Elaine do Poço Grande. Quero participar desses sorteios top de hoje aí. Manda um prêmio desse para mim que eu tô só na espera, homem. E toca aí pra gente um caminhonete branca pra gente curtir. Beijo.
0: Ótimo, beijo pra ti também. Alô, Rosileia do Santa Terezinha. Oi, novamente então para a Heloísa do bairro Bateias. E ela pediu a música...

boa noite, Cleito. Quartou, quartou. Ótima quarta pra você e pra todos nós aqui, Elaine do Poço Grande. Quero participar desses sorteios top de hoje aí. Manda um prêmio desse pra mim, que eu tô só na espera, homem. E toca aí pra gente um caminhonete branca pra gente curtir. Beijo.

0: Caminhonete branca.
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0: É isso mesmo, Paulinho Marcelin, caminhonete branca. E o Estação Fandangueira, as duas últimas dessa boa sequência. Esse é o nosso 89 na pista. Estamos na quarta-feira de 29 de julho, a última quarta-feira deste mês de julho. Estamos com 17 graus, a noite já avançou, já tomou conta do dia. E para amanhã, vamos falar de quinta-feira? Sim, vamos falar de quinta-feira, que também na previsão da meteorologia, vamos ter um dia em que a chuva vai fazer uma parceria também com momentos em que o sol aparece, naquele tom fraco, discreto, como foi no dia de hoje. É. Mas a temperatura não vai mudar muito em relação ao que nós tivemos hoje. A mínima será de 15 graus e a máxima de 23. Essa não será a variação térmica para amanhã, quinta-feira. 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
5: 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Estão faltando 10 minutos para 7 horas.
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5: Até as 9 da noite, descontração. Música boa. Fazer o início de noite para lá de espetacular, tanto mais que é uma noite de quarta-feira e eu sei que você vai participar também do sorteio de 2 lanches, de Binos Lanches, que participa todas as semanas aqui no nosso 89 na pista e também todos os meses com um sorteio mensal de 2 lanches e nós estamos antecipando então para o dia, hoje dia 29, o sorteio que faríamos no último dia desse mês. Então vamos sortear 2 lanches de Binos Lanches, mais um super limpador multiuso Azulim da Start Química e também da loja Rabi. Boa noite para você. Hoje, 28, temos aqui a participação também do Ederson, do bairro Coloninha. Alô, bairro Coloninha, boa noite, Ederson. Boa noite também para a nossa querida Sueli Bittencourt, que também deseja uma ótima noite de quarta-feira e o amanhecer também seja como foi o de hoje, o amanhecer tranquilo, abrimos a janela, vimos um dia em que a chuva, o sol iriam aparecer, mas apareceram pessoas interessantes, pessoas que realmente nos devolveram aquele sorriso ou nos colocaram aquele sorriso espontâneo nos nossos lábios. Isso foi muito bom. Lucas dos Santos da margem esquerda também está por aqui. Mary Castilho é do Gaspar Mirim. Alô, boa noite, Gaspar Mirim. Boa noite, Mary. Alô também para Rosileia dos Santos do bairro Santa Terezinha. Quem mais? Heloísa, do bairro Bateias, grande abraço para ti. Iranilda, do bairro Lagoa, ao lado do filho Gabriel. E mais aqui, participações, vamos reforçar aqui, inclusive, os votos de felicidade para o aniversariante Antônio. Guilherme Sábio parabeniza o aniversariante Antônio e os aplausos então vai para o aniversariante, para você também que está aniversariando neste dia 29 de julho. Parabéns, parabéns, parabéns, parabéns. Alô, boa noite também para Ilso Castilho. Ele pediu uma flashback. É, nós estamos acostumados a ter como flashback Mother Talking, até o Albino Romina Power. Eu pensei no ABBA. É, vamos então curtir ABBA como um flashback? Vamos sim? Ótimo, ABBA, Take a Chance on Me.

Coração Bandido, é o Leonardo aqui no nosso 89 na pista. E na pista também esteve a ela, Ana Carolina, cantando esta noite na versão da banda Passarela, Diversão, é mais ou menos assim. Alô, segurança ao vivo também veio aqui no nosso 89 na pista. Bom saber que você está aí, que você também está participando até as 9 horas da noite. Tem muita música boa ainda, noite boa de quarta-feira. Quarta-feira chegou, aliás, quase quinta. 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Menos lanches e portas abertas até a meia-noite. 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
7: 7:13 no 89 na pista. Agora sim. 7:13 até as 9, é isso mesmo, estaremos no nosso 89 na pista. E às 9 horas, vamos sortear para você dois lanches de Binos Lanches, que participa do sorteio mensal aqui no nosso 89 na pista, além também de um super limpador multiuso da Start Química e também da loja Rabier. Hoje é o dia da identificação, mas de onde surge essa palavra identificação? Há quem diga, me contaram ao menos, que antes de 4.000 anos atrás, portanto muito tempo atrás, os seres humanos, quando se deparavam com o mundo ou com a realidade que era considerada sobrenatural, além dessa realidade palpável, material, visível, eles não tinham condições de verbalizar o que percebiam, o que gostariam de dizer. Aí eles se referiam a esse mundo além do físico como uma entidade sobrenatural, uma entidade divina. Então, portanto, essa palavra identidade significa que nós, seres humanos, temos uma identificação muito próxima e profunda com esse ser divino, com essa divindade. E temos essa identificação, por isso que essa palavra surgiu. Identidade, percebe? Vamos lá, vamos em frente ao nosso 89 na pista. Aqui no nosso 89 na pista especial de quarta-feira, continuam as nossas participações pelo 988-230738. Abraços para Lencina do Gaspar Grande. Oi, Lencina. Noite boa pra ti, garota. Que bom saber que você também está aqui na pista, se divertindo, se descontraindo. Alô, Fabiana do Santa Terezinha. Maicon pedindo a música Aí Sem Você. Aliás, Sem Você é o nome da música. E é claro, quem vem para a pista são os reis do baile, os atuais. Daqui a pouquinho ainda no nosso programa. Eduardo pedindo... Eduardo do Santa Terezinha pedindo... Deixa eu me ver aqui. É isso mesmo. Pedindo música de Marília Mendonça. A Flor e o Beija-Flor, boa, boa. Daqui a pouquinho ainda no nosso 89 na pista. Alô, minha querida Elis Regina, é o nome dela. Oi, Elis Regina. Na rua Itajaí, pedindo guardanapo amassado. Sim, nessa próxima sequência vamos ter guardanapo amassado. E ela manda para a irmã. Olha, que bonita. E ela faz questão de também de parabenizar pela bela lua que está fazendo sobre as nossas lindas cabecinhas. Ó, linda, bonita. É verdade, lua bonita. Cristiane dos Santos do Gasparini, boa noite. Natasha Maba, grande abraço, minha querida. Cristiane da Margem Esquerda também está aqui, sim. Ah, quem está pedindo aqui Portal Gaúcho é Dária Nicoletti. Oi, Dária Nicoletti. Pedindo, então, não especificou a música, mas ou então, vamos curtir uma bem swingueira do Portal Gaúcho, Swingando na Bananeira.

Esse é o Som do Sul aqui no nosso 89 na pista. 89 na pista, trazendo som bonito. Fazia muito tempo que a gente não ouvia. Quem pediu foi a Josi do Gasparinho. Ela participa, claro, dos prêmios e ofereceu a Flor do Meu Jardim para a Isabelle, a minha filha Isabelle e o marido Giovanni. Ótima noite, casal. Ótima noite, família. Também tivemos guardanapo amassado na pedida da Elis Regina da Lua Cheia. É isso mesmo. Acabou de enviar aqui uma foto da Lua Cheia. Sim, estamos na Lua Cheia. Daqui a pouquinho vou falar, inclusive, para leoninos e leoninas, que a Lua Cheia está simplesmente maravilhosamente influenciando em algumas boas decisões para leoninos e leoninas. Elis Regina, grande abraço. Guardanapo amassado, muito bonita a música. Daqui a pouquinho vamos ter Corpo e Alma, pedida daí de Ilhota. Sim, vamos ter Secretária também com Amado Batista. Quem mais apareceu por aqui, além de guardanapo, foi o Portal Gaúcho. Portal Gaúcho, na pedida da Dária Nicoletti. E o Portal Gaúcho veio cheio de swing. E swingou na maneira, todo mundo junto. Que legal. Daqui a pouquinho vamos ter também os atuais cantando aqui Sem Você. É, não, com você, é claro, mas o nome da música é Sem Você. 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
7: 89 na pista, 7 horas e 34 minutos. Boa noite.
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7: 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É claro que estamos nos divertindo, é claro também que estamos também participando do programa. Sejam todas muito bem-vindos e bem-vindas também ao nosso 89 na pista desta noite de quarta-feira. Lua cheia, 16 graus é a temperatura. No final do programa, no grande finale, sortearemos para você dois lanches de Binos Lanches, que participa também dos sorteios mensais aqui no 89 na pista. Sortearemos um super limpador multiuso Azulim da Start Química e também da loja Rabi. Dito isto, já que falei na famosa lua cheia, a lua cheia está de um certo modo influenciando todos os nossos relacionamentos, mas em especial os leoninos. Afinal, hoje é dia de leoninos, 29 de julho. E emocionalmente, leoninos e leoninas, se preparem. Não que vocês vão se impactar com pessoas, momentos ou até palavras que vocês podem ouvir. Não, não significa isso. Significa que você vai estar mais decidido. As suas decisões vão estar calcadas em cima não somente da tua trajetória e experiência, não, mas da tua percepção, que está com um faro assim excepcional. Então é o momento de realmente aproveitar e desfrutar dessa nova fase da tua realidade que está se descortinando. Grande abraço, leoninos e leoninas. Sim, ótimo saber também que nós também temos participações chegando. Olha só, gente bacana, gente bonita. Opa, temos participações aqui. Deixa eu mandar um alô aqui para alguém que já participou já no início do programa. Oi, boa noite.
8: Boa noite. Queria participar do programa de vocês. Meu nome é Antônio, moro no Bar Santa Terezinha. Queria mandar um beijo especial para minha esposa Rosa e para ela, que eu amo muito ela. Ótima quarta-feira para vocês.
7: Ótima quarta-feira, grande abraço, casal. A noite boa também para Marcos, do bairro Santa Terezinha. Abraços também para Ederson, do bairro Coloninha. Mery Castilho, do Gaspar Mirim. Oi, Lucas, do Santos, da margem esquerda. Olha quanta gente bacana. Opa, também para a Marinês Nascimento, Lencina do Gaspar Grande. Oi, Marinês. Cristiano José Costa e esposa Janaína Costa também estão ligados aqui. Daqui a pouquinho vamos ter Corpo e Alma, sem Corpo e Alma já está aguardando. É uma participação de Ilhota. E também a Marília Mendonça, pedido de Eduardo do Santa Terezinha. Marília Mendonça, Flor e o Beija-Flor. Bonita canção, por sinal. Abraços também para Lucas Veg, do bairro Figueira, que manda aquele beijo carinhoso para a mamãe, a Ana, que está na costura. Oi, Ana, grande abraço para ti. Oi, alô, boa noite.
9: Boa noite, Cleiton. Meu nome é Giovanni Nicoleto, do bairro Gasparim.
7: Claro.
9: Quero participar do sorteio de hoje.
7: Seja bem-vindo.
9: E toque a música Louco Apaixonado,
7: opa,
9: de Julia Som.
7: Ótimo.
9: Valeu, abraço.
7: Abraço. Juliana também da margem esquerda. Noite boa pra ti também. Daqui a pouquinho vamos ter secretária, sim, a secretária vai ser a pedido do Diogo, do bairro Colonia, que oferece a música para o amigo Guilherme Zap, para a mãe, a Cris e a namorada Ana Paula. Oi, família, ótimo, grande abraço também para Maicon aqui do centro, que pediu e a gente vai curtir com ele os atuais no nosso 80.

ar e mãos ao alto. Essa é a música do Corpião, pedida de Alice Simas, é isso mesmo, do Dilhota. Olha que bonita. Amado Batista também veio cantando Secretária, a pedido do Diogo, do bairro Coloninha, e ele ofereceu para o amigo Guilherme Zap, a mãe Cris e a namorada Ana Paula. Ótimo. Quem mais aqui? Quem mais pediu aqui? Maicon, também aqui do centro, pedindo Os Atuais. Eles vieram, aceitaram o convite, que bom. 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
6: Top 89 FM. 7 minutos faltando para as 8 horas dessa noite de quarta-feira.
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6: 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Noite de lua cheia, 16 graus a temperatura aqui do bairro 7. Estamos em Gaspar, Santa Catarina, sul do Brasil, planeta Terra. Este é o nosso 89 na pista. Meu nome é Cleiton e até as 9 horas da noite vamos nos divertir, vamos nos alegrar e animar com o som, com a música, com o ambiente festivo do nosso 89 na pista. Vamos fechar o nosso programa de hoje com dois lanches, Debinos Lanches, a serem sorteados às 9 horas, além de um super limpador multiuso Azulim da Start Química e também da loja Rabi. Sejam todos bem-vindos. Amanhã teremos um dia em que há possibilidade de que ocorra uma chuva fraca, mas essa chuva fraca não vai tirar, evidentemente, o brilho, a beleza dessa nossa quinta-feira. Temperatura mínima prevista para quinta-feira será de 15 graus e a máxima de 23. Estamos no inverno e o nosso 89 na pista continua elegantemente, com ótimo ritmo e com participações como a de Luciana Vipel de Amorim, que também deseja uma ótima noite para todos nós. Daqui a pouquinho vamos ter Louco Apaixonado com Brilhação. Vamos ter abraço também para Bruna do Poço Grande. Oi, Bruna. Alô, oi, boa noite.
4: Alô, Cleito, hoje é Carlos Chicato do Bela Vista. Boa noite, meu querido. Um grande abraço pra todo mundo, pra toda a galerinha da Top. Gostaria de saborear os lanches do Pinos Lanche. Valeu, querido.
6: Ótimo. Seja bem-vindo.
4: Ótima quarta-feira pra toda a galerinha da Top.
6: Valeu, grande abraço. Um abraço também para Juliana da Margem Esquerda. Alô também para Eduardo do Santa Terezinha. Ele pediu Marília Mendonça, A Flor e o Beija-Flor no 89 na pista.

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Albano Romina Power aqui no nosso 89 na pista, bonita e romântica. Cantada na voz de João Luiz Correia, amada, parceira. A data especial ficou marcada nas vozes do Marcos e Belucci e também do Corpo e Alma. Noite de quarta-feira, 16 graus de temperatura. E você, Leonino e Leonina, está de parabéns a mais um ano que se passou, mas é claro, está sendo muito bem marcado. É, marcado com ótimas realizações. Realizações estas que estão te deixando muito mais, eu diria, otimista em relação aos próximos dias, porque algumas pessoas estão se aproximando e essas novas amizades é que te farão ver com outros e ótimos olhos essa nova realidade que está bem diante do teu narizinho. É. Parabéns então, leoninos e leoninas, vamos para o intervalo. Na volta vamos ter aqui no nosso 89 na pista, Louco Apaixonado com Brilha Som.

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2: Estamos todos no 89 na pista, 8 horas e 13 minutos. Boa noite.
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2: Dois lanches, DB nos lanches, mais um super limpador multiuso azulim da Start Química e também da loja Raibi serão os presentes sorteados às 9 horas nas 9 badaladas no Grand Finale do nosso 89 na pista de hoje. Alô, boa noite para a nossa querida Juliana Mara, sim, trio da terra, na próxima sequência, se atrasaram um pouquinho, confundiram a rodovia com a estrada, enfim, mas acabaram chegando tudo bem, tá tudo bem, tá tudo certo, daqui um pouquinho o trio da terra chega por aqui. Grande abraço também para Arthur Bruno Baila do Macuco. Opa, ele foi contemplado, ganhou, sim, da parada nota 10. 2 pastéis mais um caldo de cana de 400 ml. E é claro, pelas fotos que eu vi, já tá me dando água na boca. Sim, que maravilha. Aí ele aprovou tanto os pastéis doces quanto os salgados, devidamente aprovados. Atendimento nota 1000. Opa, tava tudo perfeito, que maravilha. Presentão então, ótimo. Grande abraço, então, Arthur, Miguel, grande abraço, seja bem-vindo essa noite. Vamos ter sorteio, sim, seja bem-vindo. Abraços também, deixa eu ver aqui, para Sara Ribeiro, do Apolinário, esse nome, sim, mora na margem esquerda. Oi, oi, minha querida Sara. Ela participa do sorteio e manda um beijo para a sogra, Maria. Opa, que bom. Beijo para a sogra, Maria, de Sara. Ótimo. Ótima noite para ti também. Ótimo. Uhum. Abraços também para a Bruna, do bairro Poço Grande. Giancarlo Gicato também está por aqui. Grande abraço. Vamos de música, voltamos para o nosso 89 na pista.
4: Boa noite, Cleiton. Meu nome é Giovanni Nicoletti, do bairro Gasparim. Quero participar do sorteio de hoje e toque a música Louco Apaixonado, do Brilha Som. Valeu, um abraço. Simão!

0: tinha chaleira, cantando ao pé do ouvido. Champion, você me tira do ar e o bate-coração foi com o Trio da Terra. Trio da Terra veio, que bom, na pedida da Juliana Mara Martins, do Santa Terezinha. Na volta do intervalo, nós vamos ter Grupo Tradição, Kid Abelha também, sim, foram convocados e aceitaram o convite da Convoquinha. Eles vêm pra pista aqui na 89.
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2: 8:31 no 89 na pista. Boa noite pra você, onde você estiver.
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2: Dois pastéis, presentão, Bebinos Lanches, mais um super limpador multiuso azulim da Start Química e também da loja Ravi terão os presentes a serem sorteados no final do programa dessa noite de quarta-feira. Lua cheia, 16 graus de temperatura. Mais uma dica bacana para você que é leonino, leonina. Os corpúsculos astrais, claro, são dotados de experiência e sabedoria. E nós também, claro. Nós só aprendemos com as experiências. Muitas vezes, esse aprendizado nos custa, não digo muito ou a duras penas. De qualquer forma, a gente sabe que se já tivemos experiência, sejam elas na vida pessoal, com pessoas que não havia uma combinação perfeita,

é ideal, mas mesmo assim essas pessoas foram fundamentais para que você tivesse hoje o teu condicionamento psicológico, que foi justamente graças a essas pessoas, a esses seres, e também as suas experiências profissionais, não somente elas, quem sabe você teve uma ideia de aprender um instrumento musical, opa, ou quem sabe a praticar uma atividade física, natação, enfim, isso tudo faz parte de uma somatória, isso tudo vai se somar, e é evidente que chegou um momento que você vai querer ter outras experiências. Qual é o passo seguinte? É usar a tua percepção, a nossa percepção. Isso vale para todos nós, né? Toda percepção é muito bem-vinda. Justamente quando isso, que nós nos encontramos numa espécie de encruzilhada. Vamos para frente, seguimos para a direita, esquerda ou recuamos? É essa a questão. Mas a percepção aí vale muito, é a intuição que vai nos dar então as direções ou então o caminho a ser seguido. Vamos em frente. Grande abraço para Maísa Vipel de Amorim. Alô também para Cristiano da margem esquerda, pedindo Tchê Garotos. Oi também para Elinir do bairro 7. Noite boa também para Flávio, também do bairro 7. Rita do Bateias. Bacana. Música bem aos olhos da lua. Aí a pedida. Grande abraço para todos nós. Vamos, estamos com o Grupo Tradição. Para sempre, minha vida.

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2: Vê aos olhos da lua, é o que a gente acaba de ouvir. Acabamos de ouvir, então, na voz de João Bosco e Vinícius. A pedida foi da Rita, do Bateias. Oh, olha que bonita música, melodia, letra. Ei, que maravilha. Grande abraço, Rita do Bateias. Kid Abelha também veio ao vivo aqui no nosso 89 na pista. Ela cantou. Paulinha Toller cantou. Eu só penso em você ao vivo também, hein? Vamos para o intervalo. Na última sequência, vamos ter Corpo e Alma, São Marino e Sorriso Lindo e as últimas participações desta noite de

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7: 12 minutos faltando para as 9. Vital para a última sequência desta noite de quarta-feira, sim. Quarta-feira e abraços para Sabrina do Gasparim. Oi, Sabrina, seja bem-vinda ao sorteio, seja bem-vindo também ao programa. A nossa querida Tânia do Bateias. Oi, Tânia do Bateias, grande abraço para ti também. Oi também para Maísa Vipel de Amorim. Abraços também para Cristiano da Margem Esquerda e também José Carlos do Coloninha, que eu oferece a música Frio da Madrugada. Não especificou se é com o Rio Negro Sonimões ou Guilherme Benuti, mas enfim, e ele oferece Frio da Madrugada para a esposa Ana. Então, Danny Rogers cantando Frio da Madrugada.

Seria um anjo caído? É, ou uma anja caiu, que caiu por aqui e acabou ficando? Talvez seja assim. Anjo sem asas, sorriso lindo e o nosso final, grande finale do nosso 89 na pista também teve a presença de corpo e alma para não pensar em você, nunca mais para sempre, bonita música, canção do São Marino, frio de madrugada. Essa foi uma pedida do José Carlos. Ofereceu para a esposa Ana, frio da madrugada. Quem cantou foi o Dennis Rogers. Aí faz toda a diferença. É isso mesmo. E ficamos por aqui com Binos Lanches. Binos Lanches até a meia-noite de hoje. Isso significa que você também pode agora pedir o teu lanche.